0: que a campanha Julho Verde reforça um alerta. Identificar os sintomas cedo pode aumentar as chances de cura. O câncer de cabeça e pescoço reúne tumores que atingem regiões como boca, garganta, laringe, nariz, tireoide e pele da face e do pescoço. Entre os principais fatores de risco estão o tabagismo, o consumo de bebidas alcoólicas e a infecção persistente pelo HPV. Quando descoberto precocemente, as chances de sucesso do tratamento aumentam e o risco de sequelas diminui, explica Isabela Costa Santos, chefe substituta do setor de cirurgia de cabeça e pescoço do INCA.
1: É importante a gente entender que quanto mais cedo essa doença é diagnosticada, melhores são os resultados. Em qualquer lugar do mundo, se você pode tratar um tumor no estágio inicial, nós estamos falando de índices de cura muito melhores, né? E altos.
0: A prevenção passa por hábitos saudáveis, alimentação equilibrada, higiene bucal, prática de atividade física, proteção contra o sol e vacinação contra o HPV, oferecida pelo SUS para crianças e adolescentes na faixa indicada pelo Programa Nacional de Imunizações. E a vacinação é um grande aliado no combate à doença, destaca o secretário de Atenção Especializada à Saúde do Ministério da Saúde, Mozart Júlio Tabosa Salles.
2: Então, a vacinação contra HPV é fundamental para a prevenção do câncer de cabeça e pescoço, fundamental das doenças laringeais. Precisamos trabalhar isso e fazer de maneira muito efetiva. E isso é fundamental. O Brasil já tem hoje 82%, 83% de cobertura entre as meninas, cerca de 60%, um pouco mais, um pouco menos entre os meninos. Precisamos subir mais o patamar de cobertura entre os homens para que a gente possa chegar naquilo que é ideal.
0: Ao perceber sintomas persistentes, como feridas na boca que não cicatrizam, rouquidão prolongada, dificuldade para engolir ou caroços no pescoço, a orientação é procurar a unidade básica de saúde mais próxima. Se houver necessidade, o paciente é encaminhado para exames e atendimento especializado. Reportagem Pablo Mundim.
3: E o Ministério da Saúde publicou portaria que define os 18 medicamentos oncológicos considerados de altíssimo custo para oferta no Sistema Único de Saúde.
4: A relação abrange fármacos para tratamento de diversos tipos de câncer, como o de mama, pulmão, gástrico, ovário, medula óssea e a leucemia.
3: A medida determina a forma como o medicamento será apresentado e os critérios analisados para definição de altíssimo custo.
4: A estratégia prioriza a economia em escala e a garantia de acesso aos medicamentos já incorporados pela Comissão Nacional de Incorporação de Tecnologias no Sistema Único de Saúde.
3: Julho é um mês com datas importantes para a luta racial no Brasil.
4: No último sábado, dia 25, foi comemorado o Dia Internacional da Mulher Negra, Latino-Americana e Caribenha.
3: E no dia 20, o Estatuto da Igualdade Racial completou 16 anos.
4: O Estatuto estabeleceu em lei uma série de diretrizes para a condução das políticas públicas de combate ao racismo e de redução das desigualdades raciais no país.
3: E hoje nós conversamos mais cedo com a secretária executiva do Ministério da Igualdade Racial, Bárbara Oliveira Souza, sobre esse marco. Vamos acompanhar.
4: Olá, secretária, bem-vinda à Voz do Brasil. Olha, a gente queria começar então falando do Estatuto da Igualdade Racial, que está completando 16 anos, e queria que a senhora trouxesse para a gente então quais são os principais avanços desde a criação da lei, o que ela trouxe aí de inovação.
5: Não, perfeito. Bom, o Estatuto da Igualdade Racial é uma grande conquista nossa, né? Que está completando agora, em julho, 16 anos de vigência. Então, com muita alegria, Mariana Jugmann e Luciano Seixas, nós do Ministério da Igualdade Racial agradecemos muito por esse convite para dialogar sobre esse marco fundamental para a política de igualdade racial do Brasil. E o Estatuto, ele fez um processo de trazer como responsabilidade para o Estado brasileiro a obrigação de enfrentar o racismo nas suas políticas, nas suas ações. E conseguiu construir base sólida para que a gente tivesse um processo de amadurecimento das ações afirmativas nas universidades e na educação superior, como hoje temos, e temos diversos avanços, né, a partir dessa lei. Como temos também as ações afirmativas nos concursos públicos, que também tem gerado muito resultado, além de políticas públicas transversais na saúde, na educação, na cultura, no trabalho e na moradia, para, de fato, superar o racismo estrutural e promover a igualdade racial no Brasil, que é algo tão central. A gente tem alguns resultados, eu estava falando da lei de cotas, como, por exemplo, uma ampla presença hoje de estudantes negros e negras nas universidades. São mais de 4 milhões de estudantes que ocupam universidades públicas e privadas no Brasil. Isso é um avanço se a gente pensa os dados estatísticos em relação aos anos 2000, né? Quando apenas 2% da população negra estava na universidade.
3: Bom, secretária, a senhora citou aí as questões de cotas, vale para a educação, vale também para o trabalho. Na verdade, o Estatuto da Igualdade Racial reúne direitos em diversas áreas, né? Educação, trabalho, também saúde, na cultura. Na prática, como é que ele impacta a vida da população brasileira?
5: Não, perfeito. O Estatuto, ele orienta as políticas de igualdade racial e traz alguns aspectos que são centrais para a forma como a gente se organiza no governo federal e também em articulação com governos estaduais e municipais para implementar essa política. E traz alguns princípios, como, por exemplo, da transversalidade. Então, ele prevê essa articulação com os vários ministérios que executam ações voltadas para a igualdade racial e para a superação do racismo.
4: A gente está falando aí de 16 anos da construção dessa política. A senhora mencionou políticas afirmativas também, mas apesar disso a gente ainda continua precisando trabalhar em torno da redução das desigualdades raciais, né, que são uma realidade no país. Quais são os maiores desafios que a senhora considera para que os direitos previstos no Estatuto realmente se tornem uma realidade e se tornem presentes mesmo?
5: Essa pergunta, Mariana, agradeço muito. Eu acho que ela é chave para a gente avaliar o porquê que a política de igualdade racial ainda é muito importante no Brasil hoje. A gente tem avanços fundamentais em marcos legais, temos uma política nacional estruturada, temos o Sistema Nacional de Promoção da Igualdade Racial, que leva essa política para governos estaduais e municipais, mas uma conquista, inclusive, do Estatuto da Igualdade Racial, é ele quem cria o SUS, né, o nosso SUS da Igualdade Racial, que é o SINAPIR, e que hoje está presente nos 27 estados da federação e em quase 500 municípios. Vou começar por esse ponto, porque é um ponto que demonstra avanço, mas demonstra também desafio, né? Que é o foco da sua pergunta. E por que que é importante a gente avançar nisso? É fundamental que a gente busque incrementar e capilarizar cada vez mais essa política e avançar em mais estados e municípios. Está em curso foi julgada, né? E está em curso a elaboração da resposta a ela, a DPF Vidas Negras, a DPF 973, que obriga o governo federal a atualizar o segundo Plano Nacional de Promoção da Igualdade Racial. A gente vem trabalhando nisso ativamente e, obviamente, a gente vem também destacando a importância de que estados e municípios também sejam envolvidos nessa obrigação de fazer dessa ação pela importância da gente federalizar essa política. Então, é um desafio que a gente ainda tem, temos um avanço importante, estamos nos 27 estados, mas precisamos, de fato, avançar e capilarizar essa política no Brasil. Outro ponto é que os dados socioeconômicos, de segurança pública, são muitas as dimensões que ainda demonstram que, mesmo tendo avançado muitíssimo, e de fato há na história, né, ao longo da história, um incremento importante na política de igualdade racial no Brasil, é possível a gente avaliar que ainda há muito o que fazer. E os dados que foram publicados recentemente do Fórum Brasileiro de Segurança Pública e do Atlas da Violência, por exemplo, pegando apenas um aspecto, demonstram a relevância da gente avançar na política de igualdade racial para enfrentar esse racismo que toca a vida das pessoas, que toca o cotidiano das pessoas. 83% das vítimas de morte decorrentes de intervenções policiais no Brasil são pessoas negras. E o jovem negro tem 3 vezes mais chance de ser vítima de homicídio no Brasil do que um jovem não negro. Então, essa inequidade tão presente nas famílias, nas mães, né, ela precisa ser enfrentada. E esse enfrentamento, ele também tem algo estruturante para guiar a nossa política de igualdade racial. O Estatuto da Igualdade Racial, ele fortalece isso e, obviamente, os dados socioeconômicos, sociais do Brasil, eles são um chamariz para a importância da gente priorizar de forma central a relevância da política de igualdade racial e do enfrentamento ao racismo na nossa atuação no Estado brasileiro.
3: Muito bem, nós conversamos com a secretária executiva do Ministério da Igualdade Racial, Bárbara Oliveira Souza. Muito obrigado, secretária, por sua presença aqui na Voz do Brasil.
5: Eu que agradeço, Luciano Seixas, agradeço muito, Mariana Jungmann, por esse espaço dedicado aqui ao Ministério da Igualdade Racial.
4: E é importante a gente destacar os principais canais de denúncia para crimes raciais no país.
3: Caso você viva ou presencie um ato de racismo ou injúria racial, é possível fazer a denúncia por meio do Disque 100, canal de direitos humanos do governo federal.
4: Ou pela plataforma Fala BR, que reúne as ouvidorias também do governo federal.
3: E é sempre bom lembrar que racismo é crime, portanto, pode ser denunciado em delegacias de polícia e para o Ministério Público.
4: E também responsáveis, vocês já repararam naquele selinho colorido que aparece antes dos desenhos, filmes e jogos de celular? Aquilo ali é a classificação indicativa, uma ajuda de ouro para você saber o que é seguro para a idade do seu filho.
3: Na hora de saber se um filme, desenho ou jogo eletrônico é recomendado para crianças e adolescentes, a classificação indicativa funciona como um instrumento para proteger os jovens de conteúdos impróprios em cada fase do desenvolvimento.
6: A dona de casa, Natália da Silva, tem 4 filhos. Durante o dia, eles estudam, brincam, praticam esportes e fazem atividades ao ar livre. E em alguns momentos, também assistem televisão. Natália conta que o acesso às telas é monitorado por ela, que observa cada conteúdo escolhido.
7: Filmes eu vejo antes, desenho eu costumo sentar para assistir com elas mesmo. Muitas vezes eles mesmos vêm e conversam com a gente sobre o que tem no desenho, sobre curiosidades que eles viram. Mas assim, sempre observando a classificação indicativa de filmes e desenhos.
6: Para orientar a Natália e outros pais na hora de escolher o que é apropriado para os filhos assistirem, existe a classificação indicativa. A informação estabelece a idade recomendada para programas, filmes e até mesmo eventos culturais exibidos em público. Como explica o coordenador de políticas de classificação indicativa audiovisual, Eduardo Nepomuceno.
8: A classificação indicativa é uma informação para as famílias a respeito dos conteúdos presentes nas obras audiovisuais, nos espetáculos públicos, né? Nos streamings, nas TVs a cabo, TV por assinatura, no cinema e nos aplicativos e jogos.
6: A classificação indicativa leva em conta se a produção exibe cenas de violência, se há conteúdo sexual ou de nudez, ou se faz uso ou referência a drogas lícitas e ilícitas. Também observa se há linguagem ofensiva ou situações que possam causar medo ou forte impacto emocional. A partir da identificação desses elementos, é definida a faixa etária adequada para cada fase do desenvolvimento, como destaca o coordenador de políticas de classificação indicativa audiovisual, Eduardo Nepomuceno.
8: Cada um desses grandes eixos tem critérios específicos para cada faixa etária. Em razão desses conteúdos identificados, é que a gente consegue chegar numa faixa etária indicada para cada momento do desenvolvimento das crianças e dos adolescentes.
6: A classificação indicativa de obras audiovisuais funciona como um instrumento de proteção aos direitos de crianças e adolescentes. A neuropsicóloga Renata Nunes destaca como a indicação da idade tem a ver com a compreensão da criança em certas fases da infância.
9: Elas são orientadas por essas fases do desenvolvimento, para que ela não tenha acesso a conteúdos que ela ainda não está pronta emocionalmente. Mas isso tudo não precisa ser inflexível. Os pais precisam entender quem são seus filhos.
6: Para avaliar qual a classificação indicativa de uma obra do circuito comercial, é atribuída uma faixa etária. Além disso, há uma mensagem que diz os principais temas presentes na obra. Para vídeos disponíveis em plataformas de streaming, a própria plataforma realiza a autoclassificação seguindo os parâmetros estabelecidos. Reportagem, Márcia Fernandes.
4: Hoje, o Brasil conquistou um novo reconhecimento internacional para a cultura.
3: O Teatro Amazonas, em Manaus, e o Teatro da Paz, em Belém, passaram a integrar a lista do Patrimônio Mundial da Unesco.
4: Com isso, o país chega a 26 bens reconhecidos pela organização.
3: Os dois monumentos já eram tombados pelo Instituto do Patrimônio Histórico e Artístico Nacional, o IFAM, desde os anos 1960.
4: Conheça um pouco da história desses dois monumentos na reportagem de Luana Karen.
10: Foi durante o ciclo da borracha, período em que a extração do látex deu impulso para um grande crescimento econômico da região norte, que surgiram os teatros Amazonas, em Manaus, e da Paz, em Belém. era fim do século XIX e a riqueza produzida pelo chamado ouro branco despertou nas elites da época o desejo de reproduzir no coração da maior floresta tropical do mundo o requinte das grandes capitais europeias. Primeiro veio o Teatro da Paz, em 1878. Inspirado na arquitetura neoclássica italiana, tornou-se símbolo da prosperidade da capital paraense, então principal porta de saída da borracha para o mundo. Quase duas décadas depois, em 1896, foi a vez do Teatro Amazonas abrir as portas em Manaus. De estilo renascentista, o edifício preserva até hoje parte da arquitetura e decoração originais. Embora inspirados na estética europeia, os dois monumentos incorporaram referências amazônicas, pinturas, madeiras nobres e elementos decorativos da região ajudam a contar a história do encontro entre a cultura local e as influências trazidas do outro lado do Atlântico. O compositor brasileiro Carlos Gomes chegou a se apresentar no Teatro da Paz, mas não conseguiu ver o Amazonas inaugurado. Morreu três meses antes, sendo homenageado na pintura que representa a ópera, no teto do Teatro Manauara. Aliás, marcados pelos concertos clássicos, apresentações de balé e óperas, os espaços também se abriram à cultura popular. Nomes como Milton Nascimento e Roger Waters passaram pelo Amazonas, que recebeu até uma visita inusitada em 1997 das Spice Girls, no auge da carreira. Agora, mais de um século depois de terem sido erguidos como símbolos da riqueza da borracha, os teatros da Amazônia ganharam um novo significado, o de patrimônio de toda a humanidade. O presidente do IFAM, o Instituto do Patrimônio Histórico e Artístico Nacional, Davidson Guzmão, destacou que a medida também é um reconhecimento da cultura produzida pela região amazônica.
11: A Amazônia, para além do paradigma do meio ambiente e do patrimônio natural, é também reconhecida pela sua produção cultural, pela sua produção artística e pelos circuitos culturais que os teatros engendram.
10: Os teatros Amazonas e da Paz foram tombados pelo IFAM na década de 1960. Agora passam a figurar juntos na lista do Patrimônio Mundial Cultural da Unesco, a Organização das Nações Unidas para a Educação, a Ciência e a Cultura, com o nome Teatros da Amazônia. Com isso, o Brasil passa a contar com 26 sítios inscritos na lista. Reportagem Luana Karen.
3: A Defesa Civil Nacional segue prestando apoio humanitário aos municípios do interior de São Paulo. A região foi atingida por fortes chuvas na última sexta-feira, dia 24.
4: No sábado, foi reconhecida a situação de emergência dos municípios de Taquaritinga, Ribeirão Preto e Dumont.
3: Com a medida, as prefeituras podem solicitar recursos federais para ações de socorro, assistência humanitária à população afetada e recuperação das áreas atingidas.
4: Foram realizadas também visitas aos municípios de Guariba e Dumont para levantamento dos danos.
3: O diretor do Departamento de Assistência Humanitária do Ministério da Integração e do Desenvolvimento Regional, Wesley de Almeida Felinto, deu detalhes da ação.
12: Conseguimos depois ao município de Guariba, o mais afetado da região, e sentamos com a Defesa Civil do município para iniciarmos o processo de reconhecimento federal e as orientações junto ao setor de engenharia e inspeções em campo para orientação quanto às ações de assistência humanitária, restabelecimento dos serviços essenciais e recuperação. Neste momento, a gente se encontra no município de Dumont, finalizando também o reconhecimento federal para posterior envio à Defesa Civil Estadual de São Paulo. E a equipe de engenharia está em campo, visitando ainda algumas áreas afetadas no município de Dumont.
4: E um alerta pelo celular informa se onde você vive corre algum risco de evento climático intenso, sejam chuvas ou incêndios.
3: Com esse aviso, é possível se prevenir contra desastres.
13: A Defesa Civil Nacional oferece um serviço gratuito para envio de alertas sobre situações de emergência diretamente ao celular. As mensagens podem avisar sobre chuvas intensas, alagamentos, deslizamentos de terra, incêndios florestais, tornados e outros riscos. O cadastro pode ser feito por SMS, WhatsApp ou Telegram. Para receber por mensagem, basta enviar o CEP da localidade de interesse para o número 40199. No WhatsApp, é necessário iniciar uma conversa com o número 61-2034-4611 e seguir as orientações do assistente virtual. No Telegram, basta procurar por Defesa Civil Alertas, enviar a mensagem Olá e concluir o cadastro. Também é possível receber avisos automaticamente pela TV por assinatura, pelos alertas públicos do Google e pela tecnologia Cell Broadcast, disponível em aparelhos compatíveis conectados às redes 4G e 5G. Nesses casos, não é necessário fazer cadastro. Natália Koslick, para a Voz do Brasil.
14: E essas foram as notícias do governo federal.
3: Fique agora com as notícias do Poder Judiciário e do Congresso Nacional. Boa noite.
14: Boa noite. Bom fim. Boa noite e até amanhã.
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17: Ministro aposentado Otávio Galotti é velado no Supremo Tribunal Federal com a presença de ministros, autoridades e familiares. TSE realiza a Semana Nacional do Sistema Eletrônico de Votação entre 3 e 9 de agosto. STJ decide que prazo de 90 dias para indenização em proteção veicular é válido. Boa noite, eu sou Marcela Luiza. O Supremo Tribunal Federal decretou luto oficial de 3 dias pelo falecimento do ministro aposentado Otávio Galotti, que morreu ontem, aos 95 anos. Nesta segunda-feira, houve o velório no Salão Branco do Tribunal, com a presença de ministros, autoridades e familiares. O presidente do STF, ministro Edson Fachin, destacou o papel de Galotti na magistratura brasileira.
18: Recordar o ministro Galotti. Não evocamos apenas o integrante da história deste tribunal. Evocamos uma determinada compreensão da magistratura, aquela que reconhece que a autoridade moral precede a autoridade jurídica, que a legitimidade das decisões repousa antes de tudo na integridade daqueles que a proferem. A morte interrompe uma biografia, mas não alcança um legado. As decisões permanecem nos livros, os ensinamentos permanecem na memória de todos nós. O exemplo permanece nas instituições.
17: Nascido no Rio de Janeiro em 1930, Otávio Galotti formou-se em Direito em 1953. Foi integrante do STF entre 1984 e 2000, sendo presidente da Corte de 93 a 95. Também presidiu o Tribunal Superior Eleitoral entre 1994 e 1996 e teve papel relevante na consolidação da jurisprudência constitucional durante os primeiros anos de vigência da Constituição de 88. O sepultamento está marcado para amanhã, no Rio de Janeiro. Tribunal Superior Eleitoral realiza a primeira edição da Semana Nacional do Sistema Eletrônico de Votação de 3 a 9 de agosto. Rimac Souto.
19: O objetivo é aproximar a justiça eleitoral da sociedade e ampliar o conhecimento sobre o funcionamento, a segurança, a transparência e a auditabilidade da urna eletrônica. O lançamento da Semana Nacional do Sistema Eletrônico de Votação será feito pelo presidente do TSE, ministro Cássio Nunes Marques, durante a sessão plenária de abertura do segundo semestre forense de 2026, na próxima segunda-feira, dia 3 de agosto. A iniciativa envolve todos os tribunais regionais eleitorais do país, com ações como visitas a escolas, demonstrações da urna eletrônica, palestras, exposições e distribuições de materiais informativos oficiais sobre o processo eleitoral, A programação termina no domingo, dia 9 de agosto, com a Corrida pela Democracia, no Autódromo Nelson Piquet, em Brasília.
17: Para a terceira turma do STJ, é válida a cláusula de contratos de proteção patrimonial mutualista, que estabelece prazo de até 90 dias úteis para o pagamento de indenização após um prejuízo. Tiago Gomide.
20: Os ministros analisaram o caso de um associado de uma cooperativa de transportes de Goiás que teve veículo roubado e questionou a demora no pagamento da indenização. O colegiado entendeu que os contratos de proteção patrimonial mutualista têm características diferentes dos seguros tradicionais e, por isso, não se aplicam automaticamente às regras da SUSEP que estabelecem um prazo de até 30 dias para seguradoras. Segundo o relator do caso, ministro Ricardo Villas Boas Cueva, a Lei Complementar 213 de 2025 passou a prever a fiscalização dessas operações pela SUSEP, mas ainda não há uma regulamentação específica para esse tipo de contrato.
17: Estão abertas as inscrições para o mutirão da 16ª Semana Nacional da Execução Trabalhista. Rocine Gomes.
21: Essa é uma forma mais radical de fazer com que a decisão judicial seja cumprida e que tudo o que é devido seja pago. Com o slogan Seu Direito por Inteiro, a iniciativa, marcada para o período de 14 a 18 de setembro em todo o Brasil, é um esforço concentrado para localizar bens de devedores, incentivar acordos e dar mais celeridade ao pagamento dos créditos trabalhistas. Para outras informações sobre a 16ª Semana Nacional da Execução Trabalhista, acesse csjt.jus.br.
17: 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Uma boa noite e até amanhã.
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22: Eu sou Paula Groba.
23: E eu sou Ricardo Nakaoka.
22: E estes são os destaques de hoje do Jornal do Senado, que começa agora.
23: Comissão de Relações Exteriores vai acompanhar medidas do governo contra tarifaço dos Estados Unidos.
22: Nova lei permite venda de spray de pimenta para mulheres.
23: Senado aprova projetos para fortalecer a recuperação ambiental e a economia circular.
22: Boa noite.
23: Boa noite.
22: As novas tarifas impostas pelos Estados Unidos a produtos brasileiros acendeu um alerta no Senado.
23: A Comissão de Relações Exteriores quer avaliar a resposta do governo e possíveis medidas do Congresso. O tema será debatido pelo colegiado, que solicitou informações sobre as ações do Brasil diante desse novo cenário. Repórter Márcio Maturana.
24: O presidente da Comissão de Relações Exteriores, senador Nelsinho Tradi, do PSD de Mato Grosso do Sul, enviou um pedido de informações ao Ministério do Desenvolvimento, Indústria, Comércio e Serviços sobre a estratégia do Brasil em relação às novas tarifas de 25% impostas pelo presidente dos Estados Unidos, Donald Trump, sobre produtos brasileiros. Uma das perguntas é sobre a possível aplicação da Lei da Reciprocidade Econômica, aprovada pelo Congresso em 2025.
25: O Congresso aprovou essa legislação e agora cabe ao Senado acompanhar a sua implementação. Precisamos entender se os instrumentos criados são suficientes para enfrentar uma situação como essa e, se necessário, discutir aperfeiçoamentos. Sempre com base em critérios técnicos e na proteção da economia brasileira.
24: As novas tarifas de Trump alcançam 3 mil itens, o que significa 18% das exportações brasileiras para os Estados Unidos, segundo cálculos do Ministério do Desenvolvimento. Isso corresponde a 37,6 bilhões de reais, com base nas exportações de 2024, antes dos primeiros tarifaços. No mesmo dia em que começou o novo tarifaço, 22 de julho, o presidente Lula assinou uma medida provisória criando o Plano Brasil Soberano 3, que abre 18 bilhões e meio de reais em linhas de crédito com juros subsidiados para exportadores. Também nessa data, Lula sancionou uma lei derivada de outra medida provisória que criou linhas de financiamento no Plano Brasil Soberano, com expansão apresentada pelo Congresso Nacional para setores estratégicos. O objetivo do pedido de informações, segundo Nelson Utrade, é oferecer aos senadores informações técnicas para eventuais iniciativas legislativas.
25: A Comissão de Relações Exteriores não substitui o Executivo na condução da política comercial, mas pode contribuir para a construção de soluções e acompanhar a atuação do governo. Foi isso que fizemos, desde o início.
24: No dia 4 de agosto, o grupo de trabalho criado pela Comissão de Relações Exteriores vai discutir novos mercados para as exportações brasileiras com representantes do governo e do setor privado, priorizando questões sobre proteínas de origem animal.
22: A proposta, que cria medidas de apoio às empresas brasileiras afetadas pelo tarifaço dos Estados Unidos, é uma das 32 medidas provisórias que aguardam votação no Congresso. Na próxima semana, o Congresso Nacional retoma os trabalhos e entre as propostas pendentes estão também a que prevê subsídios para combustíveis e a chamada taxa das blusinhas, que alterou as regras de tributação das compras internacionais de pequeno valor. As medidas provisórias têm efeito imediato, mas precisam ser aprovadas pelo Congresso para virar em lei. Se não forem votadas em até 120 dias, perdem a validade.
23: Também aguarda análise o novo Desenrola Brasil, voltado à renegociação de dívidas de pessoas físicas, microempresas e estudantes. O programa permite que devedores com renda mensal de até R$ 8.105 refinanciem dívidas de até R$ 15.000 por banco, com juros de até 1,99% ao mês. Para o senador Paulo Paim, do PT do Rio Grande do Sul, a iniciativa contribui para a recuperação da economia e o alívio do orçamento das famílias. A medida provisória ainda depende da instalação da comissão mista para começar a ser analisada e depois seguir para a Câmara e o Senado.
0: Trata-se de uma medida concreta que oferece condições reais para que as pessoas saiam do sufoco financeiro. É uma forma de devolver dignidade a quem mais precisa, aliviando o orçamento das famílias e permitindo que voltem a planejar suas vidas com mais segurança.
22: Mulheres vítimas de violência passam a ter uma nova forma de autodefesa prevista em lei. Foi sancionada a norma que autoriza a venda de spray de pimenta para uso civil feminino, com regras para a compra e a utilização da substância.
23: A lei foi sancionada em meio ao aumento de casos de violência contra a mulher no país. Repórter Patrícia Oliveira.
1: A nova lei sancionada pelo presidente Lula permite a comercialização, aquisição e posse do spray de pimenta para a defesa pessoal das mulheres com mais de 18 anos. Esse spray provoca ardência intensa nos olhos, na pele e nas mucosas e assim pode conter temporariamente o agressor. O uso dessa substância até então era restrito às forças de segurança pública e às forças armadas. O estabelecimento que comercializar o spray deverá manter o registro da venda e a identificação da compradora pelo prazo de 5 anos. O senador Laércio Oliveira, do Progressistas de Sergipe, foi o relator do projeto aprovado no Senado que deu origem à lei. Para ele, a nova lei vai ajudar na proteção da integridade física, psicológica e sexual das mulheres.
2: Essas práticas de feminicídio que a gente tem ouvido todos os dias nos deixam atônitos e muito preocupados, e a gente precisa criar mecanismos de segurança, de proteção da própria mulher.
1: Um regulamento deverá definir as especificações técnicas do spray, os limites de capacidade da embalagem, a concentração da substância e os padrões de segurança do conteúdo.
22: E a Comissão de Direitos Humanos aprovou uma recomendação ao Ministério da Saúde para agilizar o atendimento de crianças com fissura lábio-palatina pelo SUS. A proposta prevê que o tratamento especializado comece em até 30 dias após o diagnóstico.
23: A indicação recomenda o prazo máximo de 1 mês entre o diagnóstico e o início do tratamento. A fissura lábio-palatina atinge 1 em cada 650 recém-nascidos no Brasil e pode comprometer a alimentação, a fala e a audição. A senadora Damares Alves, do Republicanos do Distrito Federal, destacou que o atendimento precoce reduz complicações. O tratamento inclui cirurgias e acompanhamento multiprofissional. A recomendação segue agora para análise do Ministério da Saúde.
22: Reciclagem de baterias de carros elétricos e restauração de seringais na Amazônia. Esses foram alguns dos temas de projetos aprovados na Comissão de Meio Ambiente nesse primeiro semestre.
23: Um projeto que aumenta a pena para maus tratos a animais também foi aprovado pelo colegiado. Repórter César Mendes.
5: Recuperação florestal, economia circular e agricultura regenerativa foram temas de projetos aprovados na Comissão de Meio Ambiente. Relator da proposta que cria a Política Nacional de Revitalização dos Seringais Amazônicos, agora em análise na Comissão de Agricultura, o senador Beto Faro, do PT do Pará, disse que o declínio da atividade seringueira trouxe degradação ambiental.
6: O projeto oferece uma resposta a esses desafios ao incentivar a recuperação e revitalização dos seringais nativos.
5: Já o projeto que estabelece regras para a reciclagem e rastreabilidade de baterias de veículos elétricos e híbridos é do senador Jacques Wagner, do PT da Bahia, mas o texto aprovado foi o do substitutivo do senador Confúcio Moura, do MDB de Rondônia.
7: A Política Nacional de Circularidade de Baterias é fundamental para acompanhar a evolução da mobilidade elétrica.
5: Também foram aprovadas pelo colegiado as Políticas Nacionais de Fomento à Agricultura Regenerativa, do senador Sérgio Petecão, do PSD do Acre, e de Desenvolvimento Sustentável da Pesca, do senador Alessandro Vieira, do MDB de Sergipe, além do aumento da pena para maus-tratos a animais, proposta pelo senador Confúcio Moura.
22: E o Brasil passou a proibir a produção e a comercialização de alimentos obtidos por meio da alimentação forçada de animais. A lei, sancionada pelo presidente Lula, entra em vigor em 180 dias e atinge principalmente o foie gras, produzido a partir do fígado de patos e gansos submetidos à ingestão forçada de alimentos.
23: A norma teve origem em um projeto do senador Eduardo Girão, do Novo do Ceará. Quem descumprir a lei estará sujeito às penalidades previstas na Lei de Crimes Ambientais, como detenção, multa e sanções administrativas. Com edição de Paula Groba e trabalhos técnicos de Eliseu Caires, o Jornal do Senado fica por aqui. Acompanhe agora as notícias da Câmara dos Deputados. Boa noite.
22: Boa noite e até amanhã.
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9: Câmara pode tornar imprescritível crime sexual contra menores de 12 anos.
11: Proposta amplia a bolsa permanência do ProUni para alunos de meio período.
9: Deputados obrigam elaboração do plano de assistência social a cada década.
26: Boa noite. A Câmara aprovou proposta que obriga o governo a elaborar o plano de assistência social a cada 10 anos. A repórter Maria Neves tem mais detalhes sobre o texto que já foi encaminhado ao Senado.
27: A Comissão de Constituição e Justiça da Câmara dos Deputados aprovou o projeto que obriga o Poder Executivo a elaborar periodicamente o Plano Decenal de Assistência Social. Pelo texto da deputada Laura Carneiro, do PSD do Rio de Janeiro, a cada 10 anos o poder público deve prever metas e estratégias para melhorar o atendimento à população mais vulnerável. Laura Carneiro explica que o país conta atualmente com um plano de assistência com vigência entre 2016 e 2026. No entanto, ao contrário do que ocorre na educação, a elaboração do planejamento decenal ainda não é obrigatória por lei. Na opinião da parlamentar, estabelecer metas e diretrizes claras é fundamental para garantir a estabilidade das políticas de assistência social.
28: Em última análise, o mais importante é manter os programas de assistência social. Já é uma prática recomendada pela LOAS e agora a gente vai torná-la obrigatória. Esse plano decenal vai fortalecer as políticas públicas e evitar que a gente tenha qualquer tipo de retrocesso quando se avança numa política que atingiu aquelas determinadas metas.
27: A proposta aprovada determina que as metas do Plano Decenal de Assistência Social sejam elaboradas com base nos dados oficiais do Sistema Único de Assistência Social. Ainda de acordo com o texto, o Conselho Nacional de Assistência Social será responsável por aprovar e acompanhar os resultados do planejamento em conjunto com o governo federal. Da Rádio Câmara de Brasília, Maria Neves.
8: Comissões.
3: presidente da Comissão de Previdência, Assistência Social, Infância, Adolescência e Família, Bruno Ganem, do Podemos de São Paulo, faz um balanço positivo dos trabalhos do colegiado. Para ele, a estratégia de priorizar projetos de consenso permitiu destravar votações e acelerar a análise de propostas.
4: Em comum acordo entre todos os membros, a gente buscou priorizar as pautas consensuais e tem sido uma experiência muito bem sucedida. Quero, inclusive, parabenizar todos os membros pela forma com que permitiram que a gente buscasse esses projetos de consenso. E o que a gente descobriu é que são centenas de projetos que todo mundo é favorável, mas por uma ou outra razão acaba ficando parado, porque a gente perde muito tempo olhando aquilo que não é consenso.
26: Bruno Ganem afirma que a comissão está perto de zerar a fila de projetos consensuais, muitos deles voltados à proteção de crianças e adolescentes. O deputado também destaca avanços na pauta previdenciária a partir da construção de convergências entre os parlamentares.
10: Educação.
3: Avança na Câmara projeto que amplia a bolsa permanência do ProUni para estudantes de meio período. O texto foi aprovado na Comissão de Educação, como informa a repórter Júlia Lopes.
12: Estudantes matriculados em cursos de meio período poderão passar a ter acesso à bolsa permanência do programa Universidade para Todos, o ProUni. O projeto do deputado Túlio Gadelha, do PSD, de Pernambuco, foi aprovado na Comissão de Educação da Câmara dos Deputados. Atualmente, a legislação prevê o benefício apenas para estudantes de cursos presenciais em período integral, com carga horária mínima de 6 horas diárias. Na prática, a proposta retira o critério de carga horária mínima do curso de graduação para a concessão da bolsa. O programa Bolsa Permanência é um auxílio financeiro mensal destinado a estudantes de graduação em situação de vulnerabilidade socioeconômica. O objetivo é evitar a evasão universitária, ajudando no pagamento de despesas como moradia, alimentação e transporte. O valor atual da bolsa é de R$ 700 e atende bolsistas do ProUni com renda familiar por pessoa de até um salário mínimo e meio. O relator da proposta, deputado Pedro Kizai, do PT de Santa Catarina, também incluiu no texto aprovado que o Ministério da Educação poderá exigir frequência e aprovação dos estudantes para a garantia do benefício.
13: Nós deixamos aberto e claro na lei que o Ministério da Educação vai exigir frequência, aprovação. Por quê? Porque se ele está recebendo dinheiro público do ProUni e mais uma bolsa permanência, ele agora precisa o quê? Dar conta do recado, como a gente diz. Dar conta, estudar, frequentar, aprovar e se profissionalizar.
12: A proposta que amplia o acesso à bolsa permanência para estudantes de graduação em cursos de meio período segue agora para análise na Comissão de Finanças e Tributação da Câmara dos Deputados. Da Rádio Câmara de Brasília, Júlia Lopes.
26: Rafael Brito, do MDB de Alagoas, defende a ampliação do programa Pé de Meia para todos os estudantes do ensino médio da rede pública, sem restrições de renda. O deputado argumenta que a permanência na escola é um desafio que vai além da condição socioeconômica das famílias.
3: Rafael Brito afirma que a experiência do programa Cartão Escola 10 em Alagoas inspirou o Pé de Meia e contribuiu para reduzir a reprovação e a evasão escolar. Ele acredita que a universalização do benefício fortalece a educação e incentiva mais jovens a concluírem o ensino médio.
14: E quando a gente criou aqui em Alagoas, a gente criou o programa de forma universal. Todo aluno que está matriculado no ensino médio das escolas públicas de Alagoas recebe um cartão Escola 10, o que fez com que a nossa taxa de reprovação caísse, o que fez com que o percentual de estudantes em atraso caísse e o que fez principalmente com que Alagoas pudesse praticamente dobrar o número de concluintes no ensino médio por ano. Antes de existir o programa, em Alagoas se formavam aproximadamente 26 mil estudantes e no ano passado se formaram 47 mil estudantes.
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10: Saúde.
26: Comissão de Saúde aprovou a exigência de desfibriladores em locais de grande circulação. A repórter Sofia Peçanha traz mais informações sobre a proposta.
10: A Comissão de Saúde aprovou o projeto que torna obrigatória a presença de desfibriladores externos automáticos em locais de grande concentração de pessoas, ambulâncias e veículos de resgate em todo o país. O desfibrilador serve para aplicar choques elétricos controlados que ajudam a restabelecer o ritmo normal do coração em caso de parada cardiorrespiratória. O texto aprovado reúne 11 propostas que tratavam da instalação de desfibriladores em diferentes locais. Por isso, o relator, o deputado Dr. Luiz Ovando, do PP do Mato Grosso do Sul, optou por estabelecer critérios mais objetivos para

0: com treinamento do pessoal para seu uso pode salvar vidas.
1: Pelo projeto, os responsáveis pelos estabelecimentos deverão adquirir os aparelhos, garantir sua manutenção e disponibilizar profissionais capacitados para realizar manobras de reanimação cardiopulmonar e operar o equipamento. Além disso, os desfibriladores deverão permanecer acessíveis durante todo o período de funcionamento dos locais que recebem público. Em caso de descumprimento, o texto prevê advertência na primeira autuação, multa de R$5.000 e possibilidade de interdição do estabelecimento. A multa poderá ser dobrada em caso de reincidência. O projeto que torna obrigatória a disponibilização de desfibriladores cardíacos em locais de grande concentração de pessoas será analisado pela Comissão de Constituição e Justiça. Da Rádio Câmara de Brasília, Sofia Peçanha.
2: Desenvolvimento Regional.
3: Maria do Rosário, do PT, defende a aprovação de projeto de sua autoria que cria regiões de insegurança hídrica no Rio Grande do Sul. Ela argumenta que a metade sul do estado enfrenta secas recorrentes com falta de água potável para a população e para a agricultura familiar.
4: Para resolver essa situação de cada ano novos decretos de emergência, nós queremos que a metade sul do Rio Grande do Sul, onde a seca tem se instalado a cada ano, ela seja declarada como uma área de insegurança hídrica. Essa proposta, ela vem de acordo com os objetivos do Milênio das Nações Unidas, que diz que a segurança hídrica é um dos princípios para garantia da qualidade de vida. E a prevenção exige a gente atuar sobre as mudanças climáticas de forma a termos infraestrutura adequada na capital, Porto Alegre, nas grandes cidades e nas pequenas também.
5: Maria do Rosário elogia o esforço do governo federal no socorro ao Rio Grande do Sul, especialmente após as enchentes que atingiram o estado em janeiro de 2024. Ela também defende investimentos em infraestrutura, defesa civil e recuperação ambiental contra os impactos das mudanças climáticas.
3: Projeto de Zé Silva, do União de Minas Gerais, proíbe a reconstituição de leite em pó importado para a produção de alimentos para o consumo humano. Segundo o deputado, a ideia é proteger mais de 1 milhão de produtores rurais que enfrentam uma queda no preço do leite.
6: O produtor não precisa de favor do Congresso Nacional, não precisa de favor do governo, ele precisa de respeito. E esse respeito é a aprovação do meu projeto, que já temos já um efeito prático no Paraná. Já foi proibido por uma lei estadual e já no primeiro mês reduziu a importação da metade de leite que o Paraná importava. Então está claro que é preciso aprovar esse projeto.
5: Zé Silva argumenta que a proposta pretende reduzir os impactos da importação de leite em pó sobre a cadeia produtiva nacional. O projeto já foi aprovado na Comissão de Agricultura e aguarda análise na Comissão de Constituição e Justiça.
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2: Justiça.
3: Comissão aprova aumento de pena para responsáveis legais nos casos de homicídio contra menores com deficiência. A repórter Silvia Munhato tem mais detalhes da medida.
8: A Comissão de Defesa dos Direitos das Pessoas com Deficiência aprovou o projeto que aumenta a pena para pais, mães ou responsáveis legais que praticarem homicídio contra crianças e adolescentes com deficiência. O relator na comissão, deputado Márcio Anaiser, do Solidariedade do Maranhão, defendeu a mudança.
9: Justifica-se a opção pela instituição de uma circunstância qualificadora por serem os pais e responsáveis aqueles com maior obrigação de zelar pela proteção e pelo desenvolvimento de crianças e adolescentes com deficiência.
8: O deputado especificou que a pena será de 12 a 30 anos de reclusão, acrescida de duas causas de aumento, um terço até a metade pela deficiência e dois terços pela autoridade do agente. O projeto que aumenta a pena de responsáveis legais que praticam homicídio contra crianças e

0: adolescentes deverá ser analisada agora pela Comissão de Previdência, Assistência Social, Infância, Adolescência e Família. Da Rádio Câmara de Brasília, Silvia Minhato.
1: Transportes. Kim Kataguiri, do Missão de São Paulo, é um dos autores da proposta que limita a alíquota máxima do IPVA a 1% do valor do veículo. O objetivo, segundo o deputado, é tentar tornar a carga tributária mais justa.
2: Então, o governador, a Assembleia Legislativa, vai poder decidir entre 0% a 1% do valor venal do veículo, e a principal base de cálculo passa a ser o peso do veículo e o seu impacto ambiental. A gente se espelhou na legislação do Japão, de alguns países europeus e de alguns estados dos Estados Unidos, que consideram que o peso ele é uma forma justa de se calcular o tributo sobre o veículo, porque quanto mais pesado o veículo, maior o impacto dele sobre o asfalto e maior a necessidade de manutenção das vias.
3: A proposta de Kim Kataguiri prevê compensar a redução da arrecadação com cortes de despesas do poder público, como a limitação de gastos dos legislativos e de publicidade institucional. Para o deputado, a medida aumenta a receita pública sem criar mais impostos.
1: Segurança Pública. Avança na Câmara a proposta que torna imprescritíveis crimes sexuais contra menores de 12 anos.
3: Conheça detalhes da matéria na reportagem de Paula Bittar.
4: A Comissão de Constituição e Justiça da Câmara aprovou a proposta de emenda à Constituição que torna crimes sexuais cometidos contra menores de 12 anos de idade imprescritíveis. Hoje, por exemplo, o crime de estupro de vulnerável prescreve em 20 anos e a contagem para a prescrição começa a partir dos 18 anos da vítima, a não ser que a ação penal já tenha sido iniciada em data anterior. A relatora na comissão, deputada Júlia Zanatta, do PL de Santa Catarina, avaliou que a proposta fortalece a dignidade e a integridade sexual das crianças. Ela também citou um caso recente para defender a importância da medida.
5: Uma notícia muito triste vinda do Ceará. Uma bebê de 10 meses morreu porque foi estuprada por dois homens, um de 22 anos. E me surpreende estupro contra vulneráveis não ser ainda imprescritível.
4: A proposta que torna crimes sexuais cometidos contra menores de 12 anos de idade imprescritíveis ainda precisa ser analisada por uma comissão especial e depois segue para apreciação do plenário, onde precisará ser votada em dois turnos. Outra proposta aprovada pela CCJ foi projeto que determina a monitoração eletrônica dos condenados em primeira instância pelo crime de estupro de vulnerável. De acordo com o Código Penal, o crime de estupro de vulnerável consiste em ter conjunção carnal ou praticar outro ato libidinoso com menor de 14 anos e tem pena de reclusão de 10 a 18 anos. Esse projeto já pode seguir para análise do Senado, a menos que haja recurso para votação antes pelo plenário da Câmara. Da Rádio Câmara, de Brasília, Paula Bittar.
1: Meio Ambiente.
6: O projeto de Felipe Beccari, do Podemos de São Paulo, aumenta a pena para crimes de maus tratos contra animais cometidos com o objetivo de divulgação em plataformas digitais. A proposta busca combater desafios e competições que incentivam esse tipo de violência na internet.
7: A gente vem com esse projeto para poder dar uma contrarresposta, dar uma resposta imediata, né, dizendo que essa crueldade, que com o fim de diversão, com o fim de competição nas plataformas digitais, ela tem que ser freada urgentemente, né? Então, isso foge daquele habitual dos maus tratos na rua, nas denúncias que a gente atende. Então, esse projeto vem ampliar, dobrar a pena praticamente para quem comete o maus tratos com esse fim. Não porque queria cometer maus tratos ou porque não gosto do animal, mas simplesmente por uma gincana.
3: A pena atual para maus tratos a animais pode chegar a 5 anos de prisão. Com a aprovação do projeto, quem cometer o crime com o objetivo de divulgar em plataformas digitais pode ter a pena praticamente dobrada. Felipe Beccari alerta que a prática tem crescido de forma silenciosa, especialmente durante a madrugada.
6: Termina agora o jornal Câmara dos Deputados, produzido pela Rádio Câmara, com trabalhos técnicos de Wellington Teles e apresentação de Val Monteiro e Márcia Aquilissardi. Uma boa noite para você.
3: Você fica agora com as notícias do Tribunal de Contas da União. Boa noite.
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10: 10 e 4.

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1: 10:53.

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3: 11:19.

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1: 11:58.

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1: Meia-noite 13.

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1: Meia-noite e 33.

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2: Meia-noite e 44.

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3: Meia-noite 59.
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1: 1:43.

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1: 12:19.

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2: 2:36.

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2: 12:49.

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1: e 3
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3: 4 e 1.

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1: 4:15.
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1: 4h56.

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3: 5 e 7.

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2: 5:15.

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1: 5h52.
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3: 5:55.
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7: Opa, já estamos chegando aqui com mais um Sertanejo Classe A. Onde quer que você esteja, seja muito bem-vindo aqui em mais uma programação por aqui, Beto Paulino, chegando na sua terça-feira. E aí, como que você tá? Tudo bem? Aumente o volume que já tá chegando aqui a primeira música de hoje. Deus abençoe você. Muito obrigado aí pelo carinho da sua audiência. Forte abraço.
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1: Muito bem, tá aí, finalizando o primeiro bloco do nosso Sertanejo Classe A na sua terça-feira. Daqui a pouco, depois do intervalo, tem mais. É bem rapidinho, já já voltamos.
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12: 6 e 17.
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1: Maravilha, gente, já estamos de volta aqui com mais Sertanejo Classe A na sua terça-feira. Aumente o volume que vem chegando mais modão.
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1: Muito bem, tá aí, finalizando o segundo bloco do nosso Sertanejo Classe A. Daqui a pouco, depois do intervalo, tem mais. Não sai daí não, que é rapidinho. Já já voltamos, hein?
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1: Maravilha, gente, já estamos de volta aqui com mais Sertanejo Classe A. Aumente o volume, vem chegando aí mais modão pra você.
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1: Muito bem, tá aí, finalizando mais um super bloco aqui do nosso Sertanejo Classe A na sua terça-feira. Bom, gente, essa edição já tá ficando por aqui. Um forte abraço pra você, muito obrigado pelo carinho da sua audiência. Amanhã tem mais pra você. Até lá, gente!
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3: A sua música toca aqui. 6h56.
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2: Olá, bom dia, 7 horas, 1 minuto na Cidade Clima do Brasil. Para você ligadacho aqui na programação da Ipiranga FM. Excelente manhã, boa terça-feira, seja muito bem-vindo, bem-vinda ao Clube dos Aniversariantes nessa manhã gostosa, hein? Que delícia de manhã, que delícia de terça-feira, hein? Muito bem, vamos assim juntos na melhor sintonia e também prestando a nossa homenagem, demonstrando o nosso carinho, nosso respeito, a nossa gratidão a cada ouvinte, especialmente você que hoje está de aniversário. Recebe o carinho, o abraço, todos os familiares e também, obviamente, o nosso abraço, o nosso carinho, os nossos sinceros parabéns. Bom dia.
3: Parabéns pra você.
2: É terça-feira, 28 de julho de 2026.
3: Por isso desejamos toda felicidade.
2: Hoje é Dia Nacional do Agricultor e também é Dia Mundial de Luta contra as Hepatites Virais. 7:02 da manhã. Hoje está de aniversário, recebendo o nosso grande abraço, nosso carinho, as nossas felicitações, os nossos sinceros parabéns. A Maria Cristina Breda. Alô, Maria, bom dia. Marcelo Henrique Rigoni, o Marcelo Rigoni. Aí do Pinheiral de Cima, grande Marcelo, bom dia. A Neuza de Oliveira Cap, aqui de Palmeira, também está de aniversário hoje. Recebe o carinho, o abraço, toda a felicidade do mundo é o que a gente deseja a você. Aqui em nome de todos os familiares, aliás, a vocês, né? Em nome de todos os familiares e o nosso carinho mais que especial também a vocês, porque vocês merecem. Acima de tudo isso, a nossa gratidão ao Papai do Céu. Assim também, que isso se faça presente no seu coração, tá? Esse sentimento bacana, que é o sentimento da gratidão. Muito necessário, né? Para que possamos ter dias melhores, dias leves, né? E viver com mais alegria, com mais contentamento, assim, os nossos dias, os nossos anos, que esse momento, essa renovação de ciclos, né, possa realmente mudar a mentalidade, caso não esteja legal, e seja bom que possa se melhorar, né, e assim seguir sempre a caminhada aí, né, rumo ao que mais importa. Gratidão, Papai do Céu, pelo dom da vida de cada um de vocês que hoje celebram o dom da vida. Bom dia!
4: Bom dia!
2: Grande abraço, 7:03 da manhã na Cidade Clima do Brasil, para você, querido ouvinte, aniversariante do dia!

Essa é a nossa homenagem, o nosso abraço, o nosso carinho a você, querido, querido ouvinte aniversariante de hoje, terça-feira, dia 28 de julho. O nosso amigo Roberto Rivelino, aqui da Cantinho do Pão, está nos dizendo o seguinte: bom dia, Ednilson. Tamo na escuta já, cedinho. E hoje é o aniversário da Cíntia, aqui do Prato Cheio, rapaz. Então, um abraço lá pra Cíntia, do restaurante Prato Cheio, vizinha aí do Robertão e da Tunica, né? Da Cantinho do Pão. Nossa querida Cíntia, parceira da programação também, tá aí de aniversário hoje.

0: 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Vamos lá, seguindo com a nossa programação, você que acordou cedo já presenciou o cantar do Bem TV. Já tratou dos bichinhos? Ah, é. Já tratou da bicharada? Já ouviu o canto dos pássaros logo pela manhã, lá por volta das 4h30 da manhã? Os bichinhos já começam, né, com os alvoroços aí, né? É bonito, quem tem aquele arvoredo bonito aí, né? E que atrai a bicharadinha, né? Eita, os bichinhos gostam e aí fica bonito demais. Pense na alegria que é acordar pela manhã presenciando o cantar dos pássaros, né? O mugir das vaquinhas, né? As cabras, os bezerrinhos, enfim, as vaquinhas, os bezerrinhos, os, enfim, os bois, enfim, os cavalinhos relinchando, enfim. É. E assim, ter um dia abençoado. Um grande abraço para você que tá aí com a gente na melhor sintonia. Bom dia, bom dia, bom dia. Ih, só o bichinho aí, ó. Ó o bichinho aí. Vamos que vamos, 7h07 da manhã. Bom dia, bom dia, bom dia. Sempre um prazer, uma alegria enorme ter você com a gente aqui na melhor sintonia. E mais uma vez, um grande, grande, grande abraço a você, aniversariante do dia. Maria Cristina Breda, bom dia. Marcelo Henrique Rigoni. Pinheiral de Cima, bom dia. Neuza de Oliveira Cap. São ouvintes queridos que estão hoje em festa, né? Em clima de gratidão, né? Enfim, de renovação. Muito bom, né? Então, um forte abraço a você que celebra hoje o dom da vida. Bom dia. Uma musiquinha legal pra você curtir aí, pra gente fechar assim o nosso clube dos aniversariantes. Voltamos já já com o programa Canal Aberto. Vai lá, manda sua mensagem, confirma sua audiência, conta pra mim aqui, ó, de onde você sintoniza a 91.7. Participe, fique à vontade.
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0: Leandro Leonardo, na sua manhã, sucessão bom demais, de 1989. Eu costumo dizer que é do tempo do melhor do sertanejo, né? Oh, coisa boa. 1989.
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0: Agora você fica aí, ó, na sintonia. Eu volto já com o programa Canal Aberto. Programa pra você participar com a gente aí. Manda mensagem, confirma sua audiência, conta pra gente onde você sintoniza 91.7. Uma alegria enorme ter você junto com a gente, sempre na melhor sintonia.
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0: Opa, muito bem, já estamos por aqui novamente, seguindo com a programação Ipiranga FM, Canal Aberto. Manhã gostosa aí de terça-feira. E aí, tudo bem com você? Tudo certo? É manhã de terça-feira, 28 de julho de 2026. É o Dia Nacional do Agricultor. E também é dia mundial de luta contra as hepatites virais. O Dia do Agricultor hoje homenageia o produtor rural e foi criado em 1960 para celebrar o centenário do Ministério da Agricultura. E o Dia Mundial contra as Hepatites Virais, também celebrado hoje, é uma data criada pela Organização Mundial da Saúde para conscientizar sobre a prevenção, o diagnóstico e o tratamento das hepatites. Vamos que vamos, manhã gostosa aí de terça-feira. Eu tava vendo aqui, ó, que no sábado foi comemorado o dia do colono, né? E já hoje é dia do... Já hoje não. Hoje é o dia do agricultor, 28 de julho. Bem, dias diferentes por quê? porque surgiram de contextos históricos e decretos distintos no Brasil. Então, dia do colono no sábado, hoje é dia do agricultor. Aí fui ver aqui, no dia 25 de julho, dia do colono, é homenagem à chegada dos primeiros imigrantes europeus, especialmente os alemães, que receberam lotes de terra para colonizar o sul do país. Data oficializada em festividades e leis locais e estaduais inspiradas no centenário da imigração. Já o dia 28, que é hoje, 28 de julho, instituído em 1960 pelo presidente Juscelino Kubitschek para marcar o centenário da criação do Ministério da Agricultura. Por isso, as duas comemorações, basicamente aí aos mesmos profissionais, porém em datas diferentes aí, né? Tá certo, 7h16 da manhã, para você uma ótima terça-feira, uma excelente semana. Ainda estamos no começo, né? Ainda estamos no começo da semana, mas hoje já é terça-feira. Então, vamos viver essa terça-feira com a maior intensidade que pudermos, transformando agora em uma nova oportunidade de fazer o nosso melhor, renovando as nossas forças e celebrando cada pequena conquista com alegria, com otimismo, com gratidão ao Papai do Céu. Sabe por quê? Porque o presente é o que importa, tá? O presente, o agora, é o único tempo que a gente pode tocar e transformar de verdade. Não esperar o fim da semana chegar para decidir ser feliz. Fazendo de cada momento de hoje uma escolha consciente de paz e coragem. Vamos que vamos? Sorrindo logo cedo, espalhando energia boa ao nosso redor. Focando sempre no que realmente podemos resolver agora, hoje, sem carregar o peso do ontem, porque já passou e não volta. Agradecendo sempre pela vida e pelas chances que o dia nos entrega. Beleza? Pode ser assim? Combinados então? Vamos que vamos, né? É terça-feira e amanhã já é meio de semana. Vamos pensar assim, talvez seja melhor, né? Se tá carregado, tá pesado, começou a semana com pessimismo. Puxa vida, é segundo, né? Não. Muda a mentalidade aí, muda a mentalidade, tá? Pensa assim, se começou ruim ontem, por exemplo, né? Só um exemplo. Pra mim não começou ruim, pra mim começou excelente, né? E assim, ó, se começou ruim, tem o hoje pra ser melhor. Tem o amanhã que já é meio de semana. E aí, passou a quarta-feira, semana em bala. Então, bora lá. Vamos que vamos. Dele que dele. É assim que vamos, juntos na mesma sintonia. Até próximo das 8 da manhã.
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0: Nada! Participe da nossa programação. Tudo aí, viu? Vamos que vamos!

0: Daí o Gilberto e Gilmar abrindo muito bem aqui a nossa programação, manhã gostosa de terça-feira. Vamos aqui com o nosso canal aberto, programa canal aberto, que tá aí para você participar com a gente aqui na programação, tá? Vamos trazendo aqui, ó, convites também, informações aqui, notícias. Quero agradecer também a nossa jornalista Bruna Camargo, tá aí sempre se dedicando e elaborando aqui, né, enfim, preparando tudo, a redação, enfim, os boletins de notícias pra gente trazer aqui na programação logo pela manhã aí, né? Bruna Camargo, bom dia. Obrigado pela colaboração, tá bom? Agora são 7h23 da manhã, uma excelente terça-feira. Vamos trazendo aqui então as primeiros recadinhos aqui do dia. Olha, hoje terça-feira, dia 28, acontece às 7h30 da noite na casa da dona Everilda Maier Nunes, o Terço da Rosa Mística. É na Rua Conceição 1731, tá aí, portanto, convite para toda a comunidade, especialmente os devotos de Nossa Senhora da Rosa Mística. Tem terço na casa da dona Everilda Maier Nunes, hoje, 7h30 da noite. A Receita Federal liberou a consulta ao terceiro lote de restituição do Imposto de Renda 2026. O pagamento será feito nesta sexta-feira, dia 31. E no Paraná são 188.391 contribuintes que serão contemplados com restituição, que somam cerca de 258 milhões. É dinheiro pra caramba, né? A consulta pode ser feita pelo site da Receita Federal ou pelo aplicativo oficial. Quem tem restituição a receber no segundo lote aí, já é agora, então na sexta-feira, show de bola, né? A terceiro lote, parabéns. Quem tem, né? Vai desfrutar, tem aquele retornozinho, por mais pequeno que seja, considerando o tanto de imposto que é pago, né? Meu Deus do céu. A Secretaria de Estado da Educação do Paraná abriu as inscrições para o processo seletivo simplificado, o PSS, para a contratação temporária de professores e professoras pedagogos. Professores e professores pedagogos da rede estadual em 2027. As inscrições seguem até o dia 24 de agosto. O cadastro deve ser feito no sistema PSS e a inscrição no site do Núcleo de Concursos da Universidade Federal do Paraná, responsável pela seleção. Cada candidato poderá fazer até duas inscrições e escolher até dois municípios dentro do mesmo Núcleo Regional de Educação. Candidatos de baixa renda, doadores de sangue, doadores de medula óssea ou leite humano e pessoas que tenham prestado serviço eleitoral podem solicitar isenção da taxa de inscrição. Daí, portanto, PSS, o processo seletivo simplificado, com inscrições abertas para contratação temporária de professores e professores pedagogos da rede estadual de ensino para 2027. Vamos lá, seguindo com a nossa programação, 7h26 da manhã, mais uma informação aqui. Vai os nossos parabéns à equipe feminina do Sub-17 de Futsal de Palmeiras, hein? Que conquistou o título da terceira etapa do desafio AMCG de Futsal, disputada no último sábado, dia 25, em Ipiranga, no Paraná. As meninas foram campeãs invictas e venceram Ponta Grossa na final por 3-0. A competição reuniu equipes de diversos municípios dos Campos Gerais e faz parte do calendário esportivo da Associação dos Municípios dos Campos Gerais, a AMCG, com foco no incentivo ao esporte e à integração regional. E, portanto, um abraço forte a todas as meninas que participam, enfim, né, as atletas do Sub-17 de futsal de Palmeiras, que conquistou esse título bacana aí também. Em mais uma etapa, na terceira etapa, né, do desafio AMCG de futsal, sabadão, dia 25, na cidade de Ipiranga. Parabéns às meninas. Agora 7h27, quem tá com a gente aqui na sintonia, vamos lá pro nosso WhatsApp para participar comigo, o 99533669. Pedro Cesanoski, bom dia. Delmir Wendler Costa, um grande abraço, compadre Dinho, bom dia. Linda Mir Camargo do Faxinal, tá aí com a gente sempre, bom dia. Tonica, oi Tonica, bom dia. Tô bem afim de curtir hoje um Zezé de Camargo e Luciano, tá bom? Tá bom, muda de vida, manda essa aí pra nós. Pra quem vai essa aí, Tonica? Pra quem vai essa? Só pra curtir? É boa, né? Aliás, tem muita música boa aí, Zezé de Camargo e Luciano. Vamos lá, Marcelo Ribeiro. Tá em Boa Vista, São João do Triunfo, na sintonia também. Um grande abraço. Grande Marcelão, sempre abrilhantando a grande audiência aqui da Ipiranga FM, com a sua audiência, com a sua participação também aqui na programação da 91.7. Você que tá aí com a gente também, manda para nós a sua mensagem, tá? Confirma a sua audiência aí. Alô, Darley Pereira, você tá bom, rapaz? Como é que você tá? Firme, ó.
1: Bom dia, meu povo.
0: Bom dia, bom dia. Vani Costa, bom dia, Vani. Olha, mande os parabéns pra mim, que estou fazendo aniversário hoje. Toca pra nós, Daniel. Pra ser feliz, do que é que o ser humano necessita? É, música bonita. Vani!
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0: Um grande abraço, parabéns, felicidades e tudo de melhor pra sua vida. Essa menina que tá aí sempre...
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0: Compartilhando aquela mensagem bacana pra gente aqui, né? Eita, um grande abraço pra você, Vani. Felicidade, viu? Felicidade mesmo. Que a gente deseja aí do fundo do nosso coração aqui. Com todo carinho que a gente tem por você e por toda a sua família aí, viu? Ouvintes sempre assíduos aqui da programação. Ô, Zélia, como é que você tá? Tudo bem? Bom dia.
3: Eu só queria pedir um abraço do aniversário da minha neta. Lucas Batista.
0: Lucas, tá de nível?
3: Mora no Poço Grande. Quem pede a sua avó, seu avô Raul Batista e Osélia Batista. É Lucas Batista. Ele mora no Poço Grande. Comemorou o aniversário no domingo.
0: Ah, foi domingo? Então parabéns pro Lucas.
3: Mas meu neto muito querido, né?
0: Então, sério?
3: A gente quase não conversa muito, muito assim por telefone, porque eu não sei mexer muito o telefone. Então...
0: tá certo.
3: A gente não conversa, mas a gente ama de coração os netos.
0: Sem dúvidas, sem dúvidas, com certeza, né? Alô, Lucas, tem que visitar mais a avó aí, tá bom? Dá mais, falar mais, ligar mais pra avó aí, Lucas, tá bom, Lucas? É, tá aí a demonstração de carinho da vovó Osélia pra você, meu querido, tá bom? 7h30 da manhã agora, Pinheiral de Cima em festa agora, domingão, dia 2, né? Já temos... a relação de prêmios, alguns dos principais lá da festa, já vamos estar divulgando aí, galera que tá programando-se para ir festejar lá em Pinheiral de Cima nesse final de semana. E tem outra festança graúda também lá em Correias, é a tradicional festa do Cabrito no Espeto, outro grande evento também, né? Dois grandes eventos que acontecem neste final de semana, domingão, dia 2, aí em duas comunidades do interior de Palmeira, comunidades aqui da paróquia Nossa Senhora da Conceição. Bora lá! Muda de vida. E aí? Vamos que vamos. Assim, com muita alegria, otimismo, equilíbrio, né? Equilíbrio sempre aí no máximo que puder. Aceitação, entendendo os dois lados da moeda sempre, né? O importante é focar no que realmente vale a pena. Aqui são três tópicos: equilíbrio, aceitação e ação. Assim, com mais leveza os nossos dias, né? Há pessoas difíceis para lidar na sua vida também? Ah, quem é que não tem, né? Ah, vamos lá, vamos lá. Bola para frente, vamos trabalhar, né? Vamos seguir, cada um cuidando do que lhe compete, sempre com muita responsabilidade, com muito amor, com muita dedicação, né? Desejando sempre o melhor para o próximo e para nós mesmos, amando a Deus, acima de tudo, né? Esse é o principal mandamento, amor é o que importa. Já diz uma canção belíssima, né? Vamos lá curtir então, Zezé de Camargo e Luciano, música bonita essa aqui, hein? Muda de vida, 7h32.

0: Zezé Camargo e Luciano na sua manhã. Bom dia, fica aí na sintonia, a gente volta já já.
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4: E é neste domingo, dia 2 de agosto, a grandiosa festa em louvor a Nossa Senhora da Assunção em Pinheiral de Cima, Palmeira. Na programação, o tríduo ou preparatório acontece nesta quarta, quinta e sexta-feira, 19 horas e 30 minutos. A programação para domingo, dia 2, o dia da festa, 6 horas da manhã, alvorada festiva, 10 horas, santa missa, meio-dia, delicioso almoço com filé, alcatra, leitão e carneiro. E a tarde festiva conta com um grande show de prêmios e um leilão com ótima premiação. Na premiação do show de prêmios, teremos TV 32 polegadas, vale compras de R$750, fogão a gás 4 bocas, centrífuga de roupas, forno elétrico, batedeiras e muitos outros. A festa será animada pelo grupo Herança de Tropeiros. Desde já, a comunidade agradece a presença de todos. Neste domingo, dia 2, em Pinheiral de Cima, para a grande festa em louvor a Nossa Senhora da Assunção. Apareçam!
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0: É isso aí, bom dia. De volta aqui, seguindo com a nossa programação nessa manhã de terça-feira. Terça-feira, 28 de julho. Temperatura de momento 15 graus na cidade clima do Brasil. E vamos ver aqui o que, que o clima tempo nos informa aí, rapidamente, de maneira bem resumida, como é que fica o tempo hoje, né? Mas, ao que tudo indica, um dia ensolarado. E, na verdade, O tempo no estado do Paraná todo aí fica desse jeitão, mais firme, graças a Deus, né? Ensolarado durante o dia todo, com temperaturas máximas podem chegar a 27 graus. Mínima de 14, a virada do tempo com previsão de chuvas e temporais só deve chegar ao estado no período da noite. Dá uma mudada talvez, vamos aguardar aí, né? Porque a atualização acontece de maneira instantânea às vezes, né? Então ela sempre está atualizando aí. Mas assim, ó, chegada, portanto, dessa mudança pode acontecer à noite. De terça para quarta-feira aí, devido à chegada de uma frente fria. Então vamos aguardar a previsão aí completa logo mais a partir das 8 com o Giovanni Chikanoski. Na verdade com o Andrei, né? Com o Andrei participando aqui do programa Hora do Campo junto ao Giovanni aí. Manhã, hoje sol predominante, né? Manhã toda aí calor ameno para o período... e elevação gradual das temperaturas com máximas alcançando os 27 graus. Aqui a gente pega, faz um apanhado aí em todo o estado, né? Uma média, vai ficar nesse patamar aí, né? Em alguns locais chegando a 27 graus. À noite, o aumento da instabilidade, ventos moderados a partir da noite, com mínima prevista para 14 graus. A umidade aí, umidade em torno de 66%. E ventos vindo do noroeste a cerca de 19 km por hora e à noite, né? Agora são 7h41 na Cidade Clima do Brasil. Vamos que vamos aqui com nossa programação, trazendo mais informações. Olha só, hein? Foi realizado na comunidade da Encruzilhada um curso de panificação voltado aos produtores rurais. A capacitação foi promovida pelo Sindicato Rural de patronal, né? Sindicato Rural Patronal, em parceria com o sistema FAEP Senar, com o apoio da Secretaria Municipal de Agricultura e Pecuária. Durante o curso, os participantes aprenderam técnicas de panificação e produção de alimentos que podem ser utilizados no consumo das famílias e também como alternativa de geração de renda no meio rural. Segundo a Secretaria, ações de capacitação ajudam a fortalecer a agricultura familiar e a agregar valor à produção local. Informações aqui mais precisas aí com relação aos detalhes desse evento, né? Você acompanha no noticiário P7 aí. Mas nós temos a informação que, portanto, que aconteceu e ó, parabéns pela iniciativa, né? Isso é bacana. Pessoal do sítio aí, o pessoal que lida no campo aí, né? Eles são bem criativos quando se trata aí de panificação. E quando vem um incentivo nesse sentido aí, acaba somando mais, né? E é bacana. Show de bola. O pessoal dá aquela melhorada, mas muitos deles já têm um conhecimento bem vasto, né? A respeito, às vezes vem de geração para geração, né? Essa questão de lidar com alimentos, né? Enfim, produzir, né? Beneficiar, muitas vezes no sentido de preparar uma massa. Enfim, o pessoal tem as manhas, né? Mas é sempre bom quando tem esses incentivos, assim, que dá aquela valorizada no trabalho das pessoas que estão lá, né? Sempre produzindo, para que nós aqui na cidade também possamos ter o alimento todos os dias aí, né? Hoje é um dia especial, celebrando o dia, inclusive, do agricultor, né? Então, a gente realmente tem a satisfação de abraçar carinhosamente todos aí que são da lida, né? A luta diária, lida árdua que é. É, no campo, a gente sabe que não é fácil, mas é gratificante, isso é verdade. Olha, a Comissão de Defesa dos Direitos da Mulher da Assembleia Legislativa do Paraná aprovou um projeto que prevê reserva de pelo menos 20% das vagas para mulheres em empresas de segurança privada contratadas pelo Poder Público Estadual. Outro projeto aprovado garante prioridade de atendimento na Polícia Científica para mulheres vítimas de estupro de vulnerável, com emissão de laudos preferencialmente em até 48 horas. As propostas seguem agora para tramitação na Assembleia Legislativa do Paraná. Notícia boa aí para as mulheres, né? Tudo que vem incentivo às mulheres e apoio a essas questões é sempre muito importante. Portanto, parabéns à Comissão de Defesa dos Direitos da Mulher da Assembleia Legislativa do Paraná, que aprovou esse projeto, que prevê, portanto, reserva de pelo menos 20% de vagas para as mulheres em empresas de segurança privada contratadas pelo Poder Público Estadual e também garantindo prioridade de atendimento aí na Polícia Científica para mulheres. Bacana, né? Olha o Corpo de Bombeiros de Palmeiras, seguindo com mais uma informação. O Corpo de Bombeiros de Palmeiras atendeu na manhã de ontem, segunda-feira, dia 27, uma ocorrência de queda de pessoa de plano elevado. Isso aconteceu no Distrito Industrial. O chamado foi registrado por volta das 10h51 da manhã na rua José Caetano de Oliveira. A vítima, um homem de 64 anos que sofreu ferimentos moderados e recebeu atendimento da equipe. Isso é algo que precisa também ter uma atenção muito, muito grande, né, com relação a quando precisa fazer algum trabalho, né, e que não está no chão, né, não está numa base sólida, segura, o uso de equipamentos de segurança, né, cinto, enfim, uma corda, qualquer coisa que possa amenizar o impacto caso aconteça um desequilíbrio, uma queda, né, mas às vezes acontece a pessoa na pressa, né, enfim, não toma esses cuidados e acontece esses problemas. Então, muito cuidado com relação a pessoas que estão programando fazer algum trabalho, alguma atividade no alto, né, enfim, em plano elevado, muito cuidado. Agora são 7h45 já, caminhando aí para a parte final da programação de hoje. Um novo levantamento da Web Motors aponta o crescimento do interesse por carros blindados zero quilômetro, né, nos últimos 6 meses no Paraná. O estudo realizado pela Web Motors Auto Insights, ferramenta que fornece dados e informações sobre o mercado automotivo no Brasil, mostra um salto de 16,5% nas visitas a veículos, ou melhor, por veículos blindados novos entre janeiro e junho de 2026, na comparação com o mesmo período do ano anterior. Uma opção bacana para quem, né, tem a possibilidade, né? Veículos blindados. Tá aí, ó. Então teve uma alta na procura por estes veículos com mais esta opção aí, com mais essa comodidade, que é a blindagem no veículo aí, né? 7h46, vamos lá. Quem tá com a gente aqui na sintonia, vamos atualizando nosso WhatsApp, agradecendo o carinho da audiência. Gilson Burkowski, ontem ele me falou que tá aí sempre na audiência e agora confirmou. Tamo aqui na sintonia. Grande abraço, Diácono Gilson, aí no Pinheiral, né? De pé na patrola, cedo tá. Ontem ele tava ali entregando um malote no correio. Um abraço, Gilson. Deus abençoe o senhor aí, viu? Obrigado pelo carinho, tá? Roseli Costa Gonçalves. Tudo bem, Ednilson? Parabéns hoje a todos os aniversariantes do dia, né? Gratidão por mais um dia. Abraços e uma abençoada terça-feira. Amém. Que assim seja. Maria José com a gente aqui no Farajala. Um grande abraço. Obrigado pela audiência. O Giovanni Rigoni. Tá chegando o dia da nossa festa, Ednilson. Dá um toque pra nós aí, tá bom? Já vamos falar aqui dos prêmios do bingo aí, que é o bingo, show de prêmios, né, que acontece lá no Pinheiral de Cima agora, domingo, dia 2. Quem mais tá com a gente? A Lina em Queimadas tá sempre ligada, bom dia. O seu Jair de Paula sempre abrilhantando aqui a grande audiência da Ipiranga FM, com sua participação também, confirmando a sintonia, muito obrigado. O Ednilson aqui, o Aristeu de Araújo e a Emília no Farajala também na sintonia aí, viu? Grande abraço, povão querido. Tá aí sempre junto com a gente. Quem mais aqui? Deixa eu ver aqui, ó. O nosso ouvinte aqui, o... Deixa eu ver se consigo aqui pegar o nominho dele aqui. Cadê o nome do rapaz? O Sidney. É o seguinte, ele mandou pra nós aqui a mensagem esses dias pedindo o seguinte, ó. Morei aí em Palmeiras, servi o exército e também fui criado no orfanato evangélico Luiz da Verdade, em 1995, era em Palmeira, daí mudamos para Alpugas, estudei no Colégio Estadual Imaculada Conceição, em Palmeira. Eu gostaria de saber se tem alguém aí que morou, né, e que viveu o mesmo período que eu aí no orfanato comigo aí, para relembrarmos os tempos aí. Meu nome é Sidney, foi no orfanato que a gente viveu lá, o meu apelido é Zito, se tiver alguém aí desta época, me liga aí, tá bom? Entre em contato pra gente conversar aí, tá bom? Então tá aí, ele mora em Curitiba atualmente, o Sidney. Um abraço, Sidney. Deus te abençoe, viu? Tomara que surja alguém, hein, né, da tua época aí, pra realmente relembrar os tempos que espero tenham sido
14: tenho tido boas recordações, né? Bons períodos aí para recordar também. Um abraço forte, 7h49, hoje está aí em Curitiba, na sintonia com a gente. Miguel Simon, Diácono Miguel, bom dia para o senhor, viu?
15: Um abraço.
14: Diácono Miguel e também a Dona Maria aí na sintonia, né? Maior do fundo. Vamos lá, música boa chegando, já já, finalmente aqui da programação. Já voltamos para fechar o nosso programa de hoje, o programa Canal Aberto. Sempre aberto a sua participação, a sua interação com a gente por aqui. Vamos lá!

0: Cueca mais é joia. Tá aí o Gilberto e o Gilmar por aqui. Bom dia.
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0: É isso aí, esse é o programa que vai ao ar todas as manhãs a partir das 7h10, 7h15 da manhã. Então aí, ó, chegando após o clube com o programa Canal Aberto. Para você participar com a gente é sempre muito fácil, né? 995-33-669. Olha, nesse domingo acontece a grandiosa festa em Pinheiral de Cima em louvor à Nossa Senhora da Assunção. E na premiação aí do show de prêmios, o pessoal já tem lá TV 32 polegadas, vale compras 750, no valor de R$750, fogão a gás 4 bocas, centrífuga de roupas, forno elétrico, batedeiras e outros. Herança de Tropeiro é o conjunto que vai estar animando essa grandiosa festa agora domingo, dia 2, ali no Pinheiral de Cima. 6 horas Alvorada Festiva, 10 horas Santa Missa, meio-dia o delicioso almoço com alcatra, filé, leitão e carneiro. Vai ser realmente um grande evento que acontece domingo agora, dia 2, ali no Pinheiral de Cima. Olha, a comunidade da Matriz realiza no dia 8 de agosto a Pastelada da Matriz, no Salão Paroquial. O evento começa às 3 horas da tarde, terá pastéis de carne, requeijão.

com arroz, risoto, farofa, saladas, alcatra, carneiro e o tradicional cabrito no espeto. 13 horas tem início a tarde festiva aí com o início dos jogos, né? Show de prêmios e o leilão. E é tarde dançante com a animação do grupo Chamamento. É domingo, dia 2 também. Portanto, dois grandes eventos acontecem neste final de semana aí em duas comunidades aqui da paróquia Nossa Senhora da Conceição, e todo mundo está convidado a prestigiar também. 7h56, eu estou ficando por aqui com o programa Canal Aberto, agradecendo de maneira especial o carinho, a sua sintonia, e com a graça de Deus, novamente juntos na mesma sintonia, hoje à tarde, 6h30, programa Sintonia Total, e amanhã, 7h, novamente por aqui com o Clube dos Aniversariantes, na sequência, programa Canal Aberto. Um grande abraço e uma ótima terça-feira aí para todos. Bem no finalzinho, mensagem, Marcos Telegins, que paiol do fundo, bom dia, um grande abraço. E a Odete, também com a gente, também a Eunice, agradeço de maneira carinhosa a sintonia e audiência de vocês. Valeu, gente, forte abraço, ótima terça-feira.

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1: Já estamos por aqui, muito bom dia. Muito bom dia pra vocês, são 8 horas e 1 minuto.
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1: Você está ligadinho com a gente, sintonizado na 91.7 FM. É o programa Hora do Campo chegando pra você nessa terça-feira.
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1: Terça-feira ensolarada. Aqui na cidade, no interior, né? Aqui nos estúdios da Entrega FM, marcando 16 graus.
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1: E aqui a gente traz a boa música, né? Aquela música gaúcha, aquela música sertaneja raiz. Você pode participar sim, né? Manda uma mensagem pra mim. O WhatsApp da rádio está liberado, né? Aqui para você trazer, então, a sua indicação musical. Também trazer aquela pessoa que está de aniversário, por que não, né? Levar a homenagem até aquela pessoa querida. 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
1: Já conversamos com o nosso amigo Andrei, ele que vem atualizando a previsão do tempo para essa semana. Hoje vivemos então o dia 28 de julho, né, de 2026, e hoje é celebrado o Dia do Agricultor. Data em que é reconhecida, né, a atuação dos profissionais de uma das mais importantes áreas da economia. O Dia do Agricultor é celebrado, então, hoje, dia 28 de julho, data criada em razão de ter sido, então, nesse dia, né, lá em 1960, a fundação do Ministério da Agricultura, no mandato de Juscelino Kubitschek. É importante não confundir essa data com o Dia do Agricultor Familiar, que é comemorado, então, no dia 25 de julho. Hoje, dia do agricultor, dia 28 de julho. E mandamos um grande abraço, né, a todos os agricultores aqui da cidade, né? A gente sabe que temos muitos ouvintes que já estão na lida, que já estão no campo, trabalhando. E começamos com o Chiquito Bordoneio, né? Vai um abraço a todos os agricultores aqui da cidade. Tudo vem do campo.
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0: Chiquito e Bordoneio na nossa programação, tudo vem do campo, são 8 horas e 5 minutinhos e agora a gente vai conversar com ele, nosso amigo Andrei. Muito bom dia, Andrei.
1: Bom dia, meu amigo Giovanni.
0: Tudo tranquilo, tudo certinho por aí, meu amigo?
1: Graças ao nosso bom Deus, tudo tranquilo, tudo certinho. Estamos aí naquela lida de todos os dias, mexendo com as nossas programações da próxima safra aí, né? Safra que já tá praticamente
0: isso,
1: aí.
0: Isso, né? Com certeza. E hoje vivemos aí, né, Andrei? Dia 28 de julho, dia do agricultor.
1: Exatamente. Hoje os nossos parabéns, a nossa homenagem, o nosso reconhecimento, sim, a essa pessoa tão importante que ajuda a alimentar o nosso país, mas que principalmente, né, faz com que o Brasil cresça, que tem esperança, que planta a semente de um futuro melhor. Então é essa pessoa de fé, de trabalho, de honestidade aí, né, que a pessoa do agricultor representa, é o nosso grande homenageado do dia.
0: Com certeza, né? E nada melhor que a gente homenagear aqui, né, nesse programa que leva esse nome, né, o programa Hora do Campo. Claro, pessoal da cidade, obrigado, aquele abraço, participam com a gente todos os dias. Ah, pessoal manda aí, né, quanto que choveu na sua localidade, mas hoje em especial um abraço pro pessoal do campo.
1: Perfeitamente, Giovanni, acho que nada mais do que justo, né, a gente tá relembrando sempre, né, dessas pessoas que enobrecem, né, o dia a dia, até porque em Palmeira aqui a maior parte, né, da população, sim, tem o pezinho lá no campo também, né?
0: Com
1: então,
0: certeza.
1: Todo mundo já é um pouco agricultor também, vamos chamar dessa maneira.
0: Isso mesmo. Quantas pessoas que vieram, né, morar na cidade, mas ainda tem seus familiares no interior, trabalham ainda no campo. Então, acredito, isso, que a homenagem, né, a gente abraça a todos, tanto o pessoal da cidade quanto o pessoal do campo.
1: As raízes, né, de todos nós, com certeza, uma hora ou outra, foram provenientes aí, né, da agricultura, do campo, do interior.
0: Com certeza, nem que seja do pequeno agricultor, né, do grande agricultor. Eu relembro meus pais, né, são de São João Triunfo, também faziam lá as lavouras, mas muito pequena. Então a gente tem aquela raiz que nem diz você, André.
1: Eu acho que a maior parte de pequenos agricultores, com certeza, principalmente na nossa região aí, né, até antes tempo, né, a pecuária era muito mais, sim, desenvolvida, as áreas eram muito mais extensas, pensando aí em relação à pecuária, e aos poucos a agricultura como um todo acabou tomando conta, né, dessas áreas também, mas o pecuarista e o agricultor, eles meio que se confundem, né?
0: Sim.
1: Porque é quase impossível você ter exclusivamente, né, só um pecuarista, né, trabalhar só com a parte de animal, ou praticamente só agricultor, né? Sempre tem lá um bichinho ali, né, para fazer um frito de vez em quando, uma galinha, um porco, um carneiro, alguma coisa assim. Então, lógico, hoje é dia do agricultor, né, vamos ressaltar, né, a questão da agricultura,
0: sim,
1: mas as duas atividades meio que se confundem, né, e estão intimamente ligadas aí. Então, os nossos parabéns, o nosso reconhecimento, o nosso muito obrigado a essa pessoa tão importante que cultiva o futuro no seu dia a dia.
0: Com certeza. Quem diz a música, né, Chiquito Bordoneio, tudo vem do campo, Andrei. 8-8, Andrei, falando em campo, né, também falamos em chuva, aí em previsão do tempo. Como que fica para essa semana, meu amigo?
1: É, só reforçar aí, né, hoje é dia de tocar aquela bem velha, bem antiga aí,
0: certeza,
1: que acho que muitos vão acabar lembrando, né, obrigado ao homem do campo.
0: Obrigado ao homem do campo.
1: Dom e Ravel.
0: Com certeza, música bonita. Ó, o Andrei pedindo hoje Dom e Ravel, música bonita. O
1: que achou, né? Essa acho que é mais velha que eu, rapaz.
0: Mas é uma música que tem uma letra muito bonita aí e fala,
1: com
0: né?
1: Com certeza.
0: Aí pro pessoal.
1: Hoje eu acho que a melhor homenagem que a gente pode passar é firmar nessas palavras dessa música aí.
0: Com certeza.
1: Então vamos lá, né, meu amigo? Vamos aproveitar aí terça-feira, né, dia do agricultor, 28 de julho de 2026, opa, um ano para frente já, 28 de julho de 2026. O tempo muda pouco em relação à, sim, segunda-feira, segundo o que o CIMEPAR nos conta. A chuva permanece concentrada no Rio Grande do Sul, mais chuva e uma chuva moderada já, né, novamente atuando em praticamente todas as regiões do Rio Grande do Sul, até um pedacinho de Santa Catarina. Favorece a atuação de ventos do norte que transportam um ar mais aquecido na nossa região, basicamente aquilo que estava que a gente comentou semana passada, né? Esse vento sentido norte-sul traz um ar mais aquecido, né, das regiões mais quentes do Brasil e do globo para a nossa região e mantém a chuva meio que represada ali no Rio Grande do Sul, o que faz com que os volumes acabem aumentando lá nessa região e não tenham vindo com tanta força, não tenham chegado com tanta intensidade na nossa região. Temperaturas aí nas regiões noroeste do estado chegando próximo dos 30 graus, nossa região também aquece consideravelmente e fica um dia bastante agradável, bem gostoso aí. Muita gente já largando das blusas aí, né? Porém, temos ainda persistência de rajadas de vento com velocidades aí, às vezes até chegando próximo dos 40 km por hora em determinadas regiões do nosso estado aí para o dia de hoje, segundo o CIMEPAR. Que temos aqui então hoje mínima 14, máxima 26 graus, temperatura bem agradável, já meio que elevado. Os ventos vão perdendo intensidade e permitindo com que a chuva chegue para nós aí no período já de quarta-feira, entre
0: Sim.
1: quarta e quinta-feira ali. O volume melhorou um pouquinho, tá? Previsto um acumulado aqui para amanhã de 8 milímetros e meio, praticamente 9 milímetros, segundo aqui o CIMEPAR. A temperatura máxima cai para 22 graus, né? Então, hoje até 26 aí, durante a tarde vai estar bem agradável, amanhã apenas 22, mas não fica frio, né? Vamos chamar assim, que só dá aquela amenizada um pouco na temperatura máxima. Quinta-feira o tempo ainda permanece um pouco nublado, não há previsão de chuvas, mínima 13, máxima 22 graus. Na sexta-feira, praticamente a mesma coisa, com o tempo mais aberto e ensolarado. No sábado já temos aí temperatura máxima de 25 graus, com sol sem previsão de chuvas. Então, continuamos aí, né, com o tempo firme no transcorrer da semana. Vamos aproveitar e acelerar, né, fazer as atividades de campo que são necessárias durante esta época do ano. Novas chuvas apenas para temos essa, né, de
0: Sim.
1: praticamente 9 milímetros de quarta-feira. Mas só na outra, na próxima quarta, quinta-feira lá, tem mais alguma coisinha de chuva, segundo a previsão do CIMEPAR. Então, um tempo tranquilo aí, né? Praticamente uma semana de tempo bom após essa chuva de amanhã.
0: Com certeza. Então vamos esperar aí um pouquinho essa chuva para quarta-feira, mas as máximas começam a subir. E sobem bem, né, Andrei? Sabadão, 25 graus, olha, é um verãozinho mesmo.
1: Vai ficar interessante o final de semana aí, pelo que diz a previsão do CIMEPAR na atualização de hoje. Ainda estamos no começo de
0: Sim.
1: semana, claro, já de olho, né, na previsão do tempo, para a gente poder programar atividades, programar final de semana e assim por diante.
0: Com certeza. Andrei, 8 horas e 3 minutinhos. Temos cotação hoje, meu amigo.
1: Temos sim, meu amigo. Vamos atualizando aqui as informações oficiais CEAB Federal Regional Ponta Grossa, com a cotação da abertura do mercado desta segunda-feira. Feijão carioquinha fora do mercado, sem
0: Olha.
1: informações. Acreditei que, como a nossa região não é tão produtora,
0: Sim.
1: ela chega normalmente num período do ano aí, né? Normalmente está saindo entre safra, ela acaba ficando sem cotação oficial aqui. Mas a gente pode estar passando algumas informações depois aí para o pessoal, mais ou menos, como é que está girando esse mercado. Feijão preto mínima de 190, máxima de 210, bastante estável aí nos últimos meses praticamente. Milho R$ 54 a mínima, R$ 54,90 a máxima. A soja de 124, mínima R$ 124,20 máxima, isso no mercado aí de balcão. Trigo R$ 71 a mínima, R$ 73 a máxima, melhorando aos pouquinhos aí a cotação do trigo. Arroba do boi R$ 335 mínima, R$ 340 máxima. Suíno em pé tipo carne, o quilo do porquinho, R$ 4,80 na média. E a arroba da vaca de R$ 295 até R$ 305. Então, cotações aí sem grandes alterações. O mercado da soja estava bastante aquecido nos últimos dias. Brasil vendendo bastante para a
0: Sim.
1: China, né? Portos aí, bastantes negócios. Produtor em polvorosa e tentando ver se consegue encontrar a melhor brecha, o melhor preço do ano que estávamos vivendo aí durante a semana passada, e talvez já tenha acontecido isso mesmo, Giovanni. Pelo que a gente vê aqui no site Notícias Agrícolas, soja despenca 40 pontos em Chicago nessa segunda-feira, pressiona os preços do mercado brasileiro. O mercado recua com a queda agressiva do petróleo, a melhora do clima nos Estados Unidos, chegando chuvas nas regiões produtoras, e a realização de lucros, né, a venda dos papéis na bolsa. Então, aqueles valores lá que eram bem superiores a 12 dólares por bushel, chegando
0: Sim.
1: ali a 12 dólares e meio por bushel, agora, né, vencimento agosto, 12,03. Então, voltou aí um patamar aí de umas 2, 3 semanas atrás, setembro 11,90, novembro 12,07, então permanece ainda muito próximo desse patamar de 12, não está ruim, mas aquele pico pode ser que já tenha passado. Difícil falar isso, né?
0: Sim.
1: É, isso é informação pontual, amanhã sobe, depois da manhã baixa. É mais essa questão do petróleo mesmo, estava ameaçando um novo conflito, Estados Unidos e Irã, ele foi, não se confirmou, aí o preço do petróleo deu uma acalmada, puxou também o preço do papel da soja para baixo. Dólar iniciando a cotação do dia R$ 5,11, melhorias aí mais significativas em relação ao
0: Sim.
1: dólar, então talvez dê uma amortecida nessa queda mais significativa lá da Bolsa de Chicago. Tudo isso a gente vai analisando durante o dia e atualiza as informações aí amanhã e quinta-feira sobre esse mercadão agrícola que vive em polvorosa, gangorra do preço da soja e
0: Sim,
1: assim por diante.
0: com certeza, né? Tá meio estável, né? A gente já percebeu aí de 2, 3 semanas para cá essa diminuição e a gente vai atualizando o amigo agricultor também. Andrei, amanhã a gente poderia
1: Exato.
0: trazer aí, ó, uma tarefinha de casa para nós dois. Vamos falar um pouquinho dessa nova safra que está vindo, né? A gente sabe que estamos aí cultura de inverno, cobertura de solo, mas tem nova safra vindo.
1: Exatamente. Temos a cultura de inverno, a safra de inverno, e trigo, cevada, né? Alguma coisa de aveia, centeio, que também se cultiva numa outra área para a produção de sementes, mas basicamente focado sempre, né, em trigo e cevada. Isso está se definindo, a safra está vindo bem, graças a Deus.
0: Sim.
1: Por enquanto, nada de muito complicado em relação a clima, né? Um pouquinho além de umidade, mas as lavouras vindo muito bonitas aí de uma maneira geral. E, logicamente, amanhã daí a gente conversa, né, sobre esses preparativos, programações, ideias e o cenário
0: Com
1: econômico,
0: certeza.
1: né, e agrícola, aí, a parte técnica também. A gente dá uma pincelada para essa safra 2026-2027 e deixa comigo. Tá na
0: Com
1: ponta da
0: certeza.
1: agulha aí. Isso aí é nosso dia a dia, tá fácil de conversar sobre
0: Com
1: isso.
0: certeza, né? A gente conversar um pouquinho, ver o que o agricultor está pensando, se faz uma safra maior, se diminui, como que tá essa questão. Porque para ele também tem que ter um jogo de cintura, né? Um jogo de xadrez. Às vezes tem que tirar uma peça, colocar outra.
1: Justamente, e isso é no dia a dia do agricultor. Agora é a época mais de planejamento, de menos transpiração e mais inspiração, né? Tem que se inspirar e tentar fazer o melhor possível no planejamento para chegar lá na hora da execução, né? Na hora da transpiração, não fugir muito, né, desse programado, mas a gente conversa bem sobre isso amanhã, com certeza.
0: Com certeza. Também quero para a semana que vem o S ainda trazer, né, o pessoal aqui. 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
1: Maravilha, plano safra que saiu aí, né,
0: Sim.
1: nos últimos dias aí, já teve várias confirmações, porém, acesso a crédito cada vez mais complicado, mais difícil, mais garantias, tudo aí mexendo bastante, né, com essa perspectiva, previsão e ideias aí para a safra 26, 27 também. Vamos dar só uma pincelada e deixar para os especialistas, né, nessa área, nesse assunto aí, repassar também maiores informações ao amigo homem do campo.
0: Com certeza, porque para o agricultor influencia muito, né, Andrei? Essa questão de preço, de mercado, como que ele vai fazer, o que ele vai ter que comprar, o preço que tá as coisas hoje. A gente sabe que o insumo tá caro, né? Tá vindo aí de uma alta também. Isso tudo influencia no preço lá na frente.
1: Exatamente, isso aí faz parte do custo de produção do agricultor. E hoje, né, dia do agricultor, não vamos ficar enchendo a cabeça dele de minhoca, vamos comemorar, mas é algo que ele está no dia a dia pensando, não tem como escapar disso, e é a realidade que a gente está vivendo no momento.
0: Com certeza. Para semana a gente conversa um pouquinho mais, né? Trazendo essas questões aí para o nosso amigo agricultor. Hoje, então, dia do agricultor. Um abraço, né, André? A todos os agricultores. Se você for enumerar todos aí e falar o nome, a lista é grande.
1: Rapaz, eu já sou meio descabeçado, ruim de lembrar aí, mas graças a Deus temos muitos amigos nessa área aí, né? Fazem parte do nosso dia a dia. A gente se sente muito feliz de poder estar participando, colaborando, né? Tentando, né, agregar também melhores ideias, né? Melhores produtividades, melhores lucratividades para os agricultores. E hoje é o dia deles comemorarem o sucesso que eles fazem
0: Com
1: na
0: certeza.
1: atividade do dia a dia deles.
0: Isso mesmo, Andrei. 8 horas e 20 minutinhos. Agradeço a sua participação. Acredito que amanhã estaremos novamente conversando aqui no programa Hora do Campo.
1: Com toda certeza, se Deus assim permitir. Até lá, bom dia.
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0: 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Oito horas e 21 minutinhos, né? O Marcos Telegins, que foi o do fundo, um abraço, obrigado. Dona Maria do Carmo, lá no Rossio 2, já está ligadinha com a gente. Minha amiga Dona Olinda Novak, bom dia, ótima terça-feira. Minha amiga Dona Neuza já está por aqui, mandou uma mensagem pra gente. Bom dia, Neuza, Deus abençoe você. Dona Marley, bom dia. Ó, o pessoal Faxinal do Silva ligadinho com a gente, obrigado. Dona Maria José, é o pessoal do Farajala, um abraço. Minha amiga Dona Isabel da Luz, pessoal do Arco-Íris sintonizado com a gente, obrigado. Pode mandar sua mensagem que já eu trago mais aqui então para você, mais mensagens dos nossos amigos ouvintes. Porque agora temos Dom e Rafael chegando. Obrigado ao Homem do Campo. 8h22, bom dia.

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abraço lá pro meu amigo Gabriel Santos. Alô, Gabriel, tá ligadinho aí, meu amigo? Obrigado pela audiência, já está sintonizado com a gente, né? O pessoal que está à frente aqui também da nossa paróquia, né? Da nossa igreja matriz. Valeu, Gabriel. Bom dia, meu amigo.

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Bom dia, Giovanni. Aqui é o Aristeu de Araújo e a dona Emília, ouvindo no Farajala. Olha só que legal, um abraço pra vocês. Manda uma música aí para todos os agricultores, né, de toda a nossa região, Chitãozinho e Chororó, a colheita. Um abraço também aqui pro seu Martinho de Matos, já está sintonizado, ligadinho na programação.

Um abraço também pro meu amigo Giovanni Rigoni, a dona Ana também. Giovanni, aquele abraço, obrigado pela audiência. Ele fala, bom dia, Giovanni. Hoje é aniversário do Marcelo. Ô, Marcelão, Marcelo Rigoni, tá de aniversário hoje, meu amigo. 8h42, bom dia, parabéns, Deus o abençoe você. Mais mensagens chegando, assim que a gente gosta, né? Uma programação aqui, uma programação musical, né? Animada com informações com os nossos amigos anunciantes e também, né? Com a sua mensagem, a sua participação. Dona Anastácia Dubinsky, obrigado, bom dia, aquele abraço, pessoal do Rosto 2. Ó, o Luiz Ramos já está sintonizado.

0: Meu amiguinho, ó, quem está por aqui, né? Sempre que eu falo assim, o meu amiguinho está por aqui, é ele, né? O Gabrielzinho Maier. Ô, Gabriel, tá ligadinho com a gente? Indo pro judô, meu amigo. Deus abençoe, bom treino aí, né? Curta bastante essa terça-feira. É, ele é com seu papai ali, o Everly. Pensa um paizão. Paizão nota 10 aí, o Everly, tá? Um abraço pra vocês lá, pra Ana Paula, pro Luquinhas, pra toda a família ligadinho com a gente. 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

8h47, né? Que pena que o programa está acabando, temos que se despedir por aqui, né? Já temos o programa Manhã do Ouvinte, com o Helder Skolimowski, e assim segue toda a nossa programação aqui da Ipiranga FM. Dona Neuza Maria Galdino, bom dia. A Luísa Campa, a Dona Luzia Campa, né, por aqui, trazendo as últimas participações de hoje. Meu amigo Maurício Mel, bom dia. O Adriano Santos, bom dia, Giovanni. Semana que vem vou na rádio fazer uma visita. Mas venha mesmo, meu amigo, venha, será sempre bem-vindo, né? Fazer uma visita, conhecer toda a equipe aqui da manhã, o pessoal da tarde também. A Vani Costa também já está por aqui, bom dia. Está de aniversário hoje, né? A nossa amiga Vani Costa, parabéns, Deus abençoe sempre, né? Muita saúde na sua vida, Vani. Eu me despeço por aqui, 8h48, bom dia.

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0: 8h55.
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8: 8h58.

Bom dia, já estamos no ar com o nosso Manhã do Ouvinte desta terça-feira. Chegamos aqui, 28 de julho de 2026, reta final já do mês, né? Sexta-feira é 31 de julho, vamos encerrar mais um mês, entramos já a partir de sábado no mês 8 deste ano. Eu sou o Helder Skolimowski, aqui na técnica está o Giovanni Skolimowski. Bom dia, Giovanni. Bom dia pra você de casa. Tem muita gente ligado já aqui na cidade, também no interior. Eu quero receber o seu bom dia através do WhatsApp 999533669. Manda pra cá a mensagem. Tem gente que acompanha o programa, sempre fala pra mim, né? Helder, eu escuto todas as manhãs, mas eu não mando mensagem. Então hoje eu quero que você também mande a sua mensagem para o programa. E quero ainda um desafio aqui que eu vou lançar. Quero que você indique uma música pra gente rodar durante o programa de hoje. Até às 10 horas da manhã, você fica com o Manhã do Ouvinte na 91.7 FM.

game. Qual música que você quer ouvir agora durante esta programação? Hoje é dia do agricultor, eu quero cumprimentar a todos os profissionais agricultores do nosso município que movimentam a maior parte da renda aqui da nossa cidade. Agricultura que é tão importante, tanto pela produção do alimento, primeiro, né, sentido especial desta atividade. A nossa cidade é voltada, né, para a agricultura, e o que movimenta a economia do município são os produtores rurais. Então, a você que é da agricultura, as famílias que nos acompanham nesta manhã, neste momento, parabéns pelo seu dia. Uma homenagem a quem trabalha todos os dias para produzir o alimento que chega à mesa das famílias brasileiras. Uma data para reconhecer o valor, a dedicação e a força do homem e da mulher do campo. Parabéns às famílias agricultoras aqui que estão nos acompanhando neste momento no programa Manhã do Ouvinte. Hoje também dia mundial de luta contra as hepatites virais. E no minuto que faz bem, nem sempre o caminho mais fácil é o que leva aos melhores resultados. Persistir hoje pode ser exatamente o que fará diferença amanhã. 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Bom dia, hoje a previsão do tempo, predomínio de sol durante todo o dia, sem previsão de chuva, a mínima foi de 14, máxima aqui para Palmeira é de 25 graus nesta terça-feira. E a gente começa agora com a nossa reflexão do dia, a historinha do Manhã do Ouvinte. Conta uma antiga história que um homem caminhava por uma estrada carregando duas sementes no bolso. No caminho, encontrou um senhor idoso sentado à sombra de uma árvore. O velho perguntou: "O que você leva aí?" O homem respondeu: "São duas sementes. Quero plantar, mas ainda não encontrei o lugar perfeito."
Dias depois, voltou pelo mesmo caminho. As sementes continuavam no bolso. Encontrou novamente o mesmo senhor. Ainda não plantou? Não, o solo era muito seco. Passaram-se semanas, outra vez, o mesmo encontro. E agora? Também não, choveu demais. Meses depois, o homem percebeu que as sementes haviam estragado dentro do bolso. O velho sorriu e disse apenas: "A árvore que me fez sombra hoje nasceu num dia em que também não era perfeito, mas alguém decidiu plantar mesmo assim." Quantas oportunidades deixamos passar esperando o momento ideal? Esperamos o dia perfeito para começar uma dieta? Esperamos a segunda-feira para mudar de vida? Esperamos o mês seguinte para realizar um sonho? Esperamos a coragem aparecer para tomar uma decisão? E enquanto esperamos, o tempo continua passando. A vida ensina que grandes conquistas quase sempre começam com pequenos passos, dados mesmo quando tudo parece imperfeito. Talvez hoje não seja o melhor dia, mas pode ser exatamente o dia que vai mudar a sua história. Não espere pelas condições perfeitas. Comece com o que você tem. Faça o melhor que puder e confie que Deus abençoa aqueles que têm coragem de dar o primeiro passo. Que o seu dia seja de atitudes, esperança e muitas realizações. Para combinar com esta reflexão de coragem e perseverança, nós selecionamos para abrir o programa de hoje uma música do Raul Seixas. 9:09. Se ontem não deu certo, tente outra vez. Bom dia!

0: 9h14 e o programa tá animado. Olha quanta gente já mandou mensagem para mim. Bom dia, Helder. Ouço o seu programa todos os dias. Eu sou a Maria Lúcia Cuma, aqui de Água Clara, e quero ouvir hoje a música Homem do Campo. A homenagem, mais uma vez, a todos aí do campo, a você, agricultor. Bom dia, muito obrigado pela audiência. Alô, Maria Lúcia Cum, toda a família. Alô, comunidade de Água Clara. Bom dia ao pessoal ali também do Cantagalo. Quero cumprimentar vocês, né? Inclusive, lá tia Leocádia, tio Dionísio, eu sei que não perde o programa. E estão ligados nesse momento também. Alô, todo mundo aí. Bom dia lá também pro lá do Cantagalo, né? Que estiveram aí. Alô, seu Stefano. Alô, dona Vani. Um abraço, Giovanni também mandando um abraço para vocês. Quanta gente que estão ligados conosco, né? Vai mandando a sua participação. Maria do Carmo. Aloysio Pavlak, bom dia. Bonita sua reflexão. Gostaria de ouvir a música Amor Eterno. Bom dia, Loise. Bom dia, Sueli, né? Também já está ligada aqui conosco, acompanhando a Dircélia, lá da Vilinha. Família Alpata, bom dia para vocês. Ótima terça-feira. Bom dia, Helder. Aqui a Solange, ligadinha no Rossi 1. Gostaria de ouvir Zé Felipe e Ana Castela, Sua Boca Mente. Bom dia também, Roseli Costa Gonçalves. Por favor, se der, toca a música aí Borboletas com Vitor e Léo. Gratidão, abraços e uma abençoada terça-feira. Eunice, bom dia, Eunice Marianoski, conosco. A Sirlei Pavlak também já tá ligadinha, né? Bom dia, Sirlei. Tudo bem por aí? Ótima terça-feira para vocês. A gente segue aqui com o nosso essa programação. Abraço lá pro seu Miguel Bassani. A Emília também não perde o nosso programa. Alô, comunidade aí da Guaiaca, São João do Triunfo. Aquele abraço para Simone. Alô, Adelaide. Também a Rosa, tá ligadinha, sintonizada aqui. O Elton. Alô, Elton dos Santos. Também ligado, sempre acompanhando o nosso programa. 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

Esse valor tão importante dos agricultores e hoje nosso, né, reconhecimento e esta homenagem todos os dias, mas hoje que é o dia especial, 28 de julho, dia do agricultor. Alô, dona Olinda Novak, bom dia para a senhora, abençoada terça-feira também, Rosicléia, Terezinha Novak, um abraço para todos aí do Rocio 1, Vari Costa, inclusive de aniversário, né? Parabéns, saúde e felicidades, ela quer uma dos filhos do Rio Grande, flor do meu jardim, está comemorando idade nova hoje, parabéns. Ah, bom dia, Helder, tudo bem? Viu? Davi Serafim, quero ouvir a música Último Julgamento, aqui no Faxinal Grande, te agradeço se atender. Já já vou trazer Último Julgamento também, prepara lá para nós, Giovanni. 926, bom dia, meu amigo, que está ligado aqui, sintonizado na Ipiranga. Alô, Juliano Ripica, um abraço, bom trabalho. Fabiano Mendes Cruz, também ligadinho. Bom dia na escuta, manda um abraço para minha mãe, a Linda Mir, e toque uma música aí para ela que está lá na casa escutando a Rádio Piranga. A música Como é Grande o Meu Amor por Você. Roberto Carlos, um abraço aí. Do nosso amigo Jonathan, especial lá para sua mãe, a Linda Mir, sintonizado na Ipiranga. Bom dia, 9h27. Tem Roberto Carlos chegando.

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É como é grande o meu amor por você, música bonita, valeu Zóio, nosso amigo Jonathan aí da Elotan Motos, sugeriu essa aqui, música bonita lá pra sua mãe, a dona Linda Mir, um abraço, bom trabalho. Olha quem está conosco também, meu amigo Floriano Mica, parabéns a todos os agricultores e agricultoras aí, né, que Deus abençoe a todos, valeu Floriano, obrigado pela audiência. Floriano Mica que está todas as manhãs de domingo, desse estilo aqui, ó. Música polonesa, aquela música que você gosta de ouvir todas as manhãs de domingo. A gente tem um programa, um horário especial aqui na programação da Ipiranga. É o Hora Polonesa. E é um programa que atrai não apenas os descendentes, né, poloneses, mas todo mundo gosta de ouvir. Então, a nossa homenagem também a todos os agricultores aqui, os poloneses, né? E outras descendências que nós temos em nossa região, que acompanham o programa com muita alegria todas as manhãs de domingo na Ipiranga.

É, e tá chegando as festas polonesas, né? Agora é mês de agosto, já tem lá, acredito que tem, é no terceiro domingo, se não estou enganado, né? Quem está ouvindo aí, me conta, em Santa Bárbara, é porque daí tem uma sequência. Se eu não estou enganado, o terceiro domingo de agosto acontece em Santa Bárbara, aí no outro domingo a festa lá no Monte Alegre, e já no primeiro domingo de setembro, lá em Passo do Tio Paulo, as três festas da tradição polonesa que acontece aqui em nosso município, e com certeza você vai participar, né? Já é bom essas festas, né? Meu Deus do céu! E a festança que aconteceu domingo lá em Faxinal dos Quartins, né? Grupo Cordiona, teve muita gente lá que foi só pra conferir, né? Grupo Cordiona, foi gente pra almoçar, foi gente lá pra dançar, pra se divertir. E eu vi fotos e vídeo ali, o salão lotado. Grupo Cordiona, quem acompanha sabe que é do Porca Véia, né? Que eternizou o Grupo Cordiona. E agora dá sequência nesse trabalho, né? Ali com a família, o pessoal, tá bonito demais. E música de respeito, música gauchesca boa, aí com o Grupo Cordiona. Parabéns, comunidade de Faxinal dos Quartins. A gente sabe do investimento alto que foi feito, mas trouxe uma atração aí que agradou e muito todo o público que lá compareceu.

sou. 9h34, bom dia, mando um grande abraço pro meu pai, o Josias. Ele é agricultor e ama o que faz da sua filha, Jaque. Oi, Jaque, bom dia. Chamo ele carinhosamente de velhinho. Um beijo pro meu pai. Valeu, Jaque. Um abraço aí especial, Josias. Tudo de bom. Ó, agricultor aqui conosco, Adriano Santos. Bom dia. O pessoal tá na lida, tá trabalhando, né? Puxa aí mala amarela. Será que tem mala amarela? 9h35. Alô, pessoal que tá mandando mensagem para nós. Está sintonizado. 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

0: Já são 9h41, bom dia, obrigado pela audiência. Também que está conosco a Maria Aparecida, bom dia Maria. A Terezinha Novak, Alder, foi muito bom, eu estava lá. Olha, foi uma festa muito linda, parabéns a todos os organizadores aí da comunidade de Faxinal dos Quartins. Bom dia também meu amigo Elson Groshevski, bom dia, já que é dia do agricultor, toca aí o colono do Teixeirinha, parabéns a todos, né, aí os agricultores do nosso município. E olha só essa mensagem que eu recebi aqui do meu amigo Floriano Mica, ele está ouvindo o programa agora e tem participação dele também no Manhã do Ouvinte. Oi Floriano, bom dia!
1: Oi, Dobre, bom dia! Tudo bem, meu amigo Eldas Primoski?
0: Tudo bem,
1: nossos
0: graças a Deus.
1: Amigos, né, ouvintes da Godina Paul Escola Polonesa, especialmente, né, Do programa da manhã que você faz, Elton, né?
0: Certo.
1: Então, parabéns a todos os agricultores, as agricultoras, né? Os nossos guerreiros, heróis, né? Que tanto e tanto lutam, né? Com dificuldade, com problema, sempre, mas sempre vencendo. Que esse ano seja um ano de uma colheita farta, trabalho sempre abençoado, né? E tudo de bom para vocês aí, tá bom? Felicidade, parabéns, festeja esse dia tão importante, que é o dia do agricultor e da agricultura.
0: Um abraço, Floriano, para você também, parabéns aí a todos os nossos agricultores. 9h43, e aqui no estúdio da Ipiranga está a Cíntia para trazer novidades para nós da Por Menos. 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
0: Obrigado, valeu. 9h45, intervalo rapidinho. Já eu volto, porque tem uma seleção musical caprichada pra gente curtir juntos ainda nesta manhã.

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4: Eu vi um moço bonito numa rua principal. 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

0: está lutando.
1: É a nossa homenagem também. Valeu, Elson. Obrigado pela indicação aí do Teixeirinha ao Colona. Todos os agricultores, agora faltando 10 para as 10, vamos direto para as Lojas MM.

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Oi, Solange, bom dia, ótima terça-feira pra você, 9h55. Daqui a pouquinho aqui na Ipiranga tem Padre Reginaldo Manzotti.

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1: Louvado seja nosso Senhor Jesus Cristo. Para sempre seja louvado. É terça-feira, Jesus das Santas Chagas. E vamos juntos pedir. Eterno Pai, eu vos ofereço as Santas Chagas de nosso Senhor Jesus Cristo para curar as de nossas almas. Querido povo de Deus, é terça-feira das Santas Chagas e é o oitavo dia da novena do preciosíssimo sangue de Jesus. Derramai uma gota do seu preciosíssimo sangue sobre nós. Ofereço este programa a todos os líderes mensageiros das capelinhas de Jesus das Santas Chagas. Ofereço a todos os que rezam o terço das Santas Chagas e as famílias que rezam.

0: recebem as capelinhas no mundo inteiro. Saúdo a você. Saúdo a partir da Rádio Evangelizar, de onde tudo começa. As rádios irmãs, cujos nomes cito neste momento.
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0: Saúdo a você pela TV Evangelizar, sinal digital em todo o país, em várias cidades, canal aberto. Pelo YouTube, Padre Manzotti Oficial. E também pelo aplicativo da Associação Evangelizar é Preciso e todas as plataformas digitais. Filhos amados, vamos juntos mergulhar na Trindade Santa. Vamos pedir que este preciosíssimo sangue recaia sobre nós, em nome do Pai, do Filho e do Espírito Santo. Amém. Naquele tempo, Jesus deixou as multidões e foi para casa. Seus discípulos aproximaram-se dele e disseram: ensina-nos a parábola do joio. Jesus respondeu: aquele que semeia a boa semente é o filho do homem. O campo é o mundo. A boa semente são os que pertencem ao reino. O joio são os que pertencem ao maligno. O inimigo que semeou o joio é o diabo. A colheita é o fim dos tempos. Os ceifadores são os anjos. Como o joio é recolhido e queimado ao fogo, assim também acontecerá no fim dos tempos. O Filho do Homem enviará os seus anjos, e eles retirarão do seu reino todos os que fazem os outros pecar e os que praticam o mal. Depois, os lançarão na fornalha de fogo. Ali haverá choro e ranger de dentes. Então, os justos brilharão como o sol no reino do seu Pai. Quem tem ouvidos, ouça. Hoje Jesus nos explica, a pedido dos seus próprios apóstolos, sobre a parábola do joio e do trigo. E somos chamados não querer arrancar precipitadamente, mas, se possível, identificar o que é joio e o que é trigo. No mundo, há muito joio, há muito trigo. No seio da família, há muito joio. Nas nossas relações, há muito joio. Dentro de nossos corações, há muito joio. Jesus das Santas Chagas, nós te pedimos que, inspirados pelo Espírito Santo, nós tenhamos esse discernimento. Senhor das Santas Chagas, dolorosas e gloriosas, venha trazer-nos, Senhor, esta clareza, e que possamos nós não permitir que o inimigo possa continuar a semear, e se o faz, que não possa crescer. Senhor Deus de misericórdia e de bondade, Jesus, nós queremos agora nos colocar em oração, feito a reflexão do Evangelho, colocar e rezar por todas as pessoas que estão necessitadas neste momento. Queremos rezar, pedir, suplicar, tenha misericórdia dos que estão agora acamados. Tenha misericórdia daqueles que estão agora chorando, enlutados. Tenha misericórdia, Jesus, das santas chagas, daqueles que hoje se encontram esperançosos e desejosos de uma resposta para uma cirurgia e ela não vem. Jesus, pessoas que estão com pedido de aposentadoria há anos, precisam deste dinheiro, precisam para ter dignidade de vida. E se você se identifica nesta oração hoje, terça das Santas Chagas, diga: Senhor, olhe para mim, tenha misericórdia de mim, sou eu esta pessoa. Nós suplicamos, Senhor, e neste momento colocando uma mulher que está com a mão no ventre, porque o casal deseja tanto engravidar e não conseguem. Olhai, Senhor, com misericórdia. Olhai, Senhor, com bondade. E tende compaixão deste casal. Tende compaixão. Por mais que as doenças e os impedimentos são grandes para esta gravidez, sois um Deus que tudo pode. E é exatamente pedindo ao teu poder misericordioso, dai a graça da gravidez. Uma pessoa que está com um problema sério no estômago, dor, refluxo, mal-estar, onde até tomar água lhe causa um mal-estar. Senhor, curai. Entre, Senhor, na vida desta pessoa e derrame uma gota do seu preciosíssimo sangue. Cure, Senhor, este problema do estômago. Dê a graça desta gravidez. Permita que esta pessoa receba essa benfeitoria, essa aposentadoria que lhe é direito. Que lhe é de direito. Nós só começamos o programa.
2: Eu vou para o intervalo, eu volto já. Volte comigo na terça-feira de Jesus das Santas Chagas. Voltamos já.
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0: Querido povo de Deus, escute esse testemunho para que nos sintamos edificados na fé, por favor.
1: Padre, sobre sua música inabalável, mas antes, para o senhor entender, eu e meu esposo passamos por uma decepção muito, muito grande. Por uma pessoa que não esperávamos, julgamentos errôneos que nos feriu muito, principalmente a mim, as palavras referidas, né? Doeu demais da conta, padre. E a letra de sua música inabalável está sendo uma cura. Quando diz assim, a fé não é a ausência da dor, é saber onde ancorar, mesmo em meio à tempestade. Outro, mas no meio da ferida, tua presença me encontrou, transformaste minhas lágrimas num oceano de amor.
0: Amém.
1: E bem no final lá da letra, agora meus olhos te veem e eu volto a respirar.
0: Amém.
1: Muitas vezes, né, a gente quer provar para aquela pessoa, não, o que você está falando não é verdade, é mentira, você está me ferindo, por favor, não fale isso. Mas não adianta, não adianta. O que eu entendi nessa música é força, fé e tempo de Deus. Olha, padre, obrigada muito, meu querido. Essa letra é maravilhosa, ela é curativa, tá?
0: Amém.
1: Olha, somos mensageiros da capelinha.
0: Opa!
1: Com muito orgulho. Eu sou uma filha de Deus do Mato Grosso do Sul. Abraços, querido.
0: Deus abençoe, filha de Deus do Mato Grosso. Louvado seja Deus, minha fé inabalável. Você pode meditar, refletir a partir do clipe que está no YouTube, Padre Manzotti. E aproveito para dizer, peça para sua rádio irmã, nós estamos falando para mais de 1.200 emissoras. Que tal você pedir para a rádio tocar essa música? Tem sido curativa mesmo. E junto com a música está o livro, né? Inabalável, que você encontra em todas as livrarias do Brasil. Filhos, hoje eu gostaria de fazer um apelo a você. E exatamente um apelo de uma fé inabalável. Pode continuar, sacristão. Hoje é dia 28. Nós estamos necessitados da sua ajuda. E agora, não falo nem da campanha extra de Jesus das Santas Chagas. 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Peço a sua ajuda. 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Paulo, que a paz de Jesus esteja com você.
2: A bênção, padre.
0: Bom Deus dia. Abençoe, Paulo. De onde você fala?
2: Eu falo aqui da cidade de Propriá, aqui em Sergipe.
0: Propriá, Sergipe. Seja bem-vindo.
2: Inclusive tem a rádio aqui 104.9, que o senhor até fala até a propaganda dela quando vai começar o texto da Misericórdia, da Santa Chaga, 3 horas da tarde, eu ouço todos os dias.
0: Tá certo.
2: E quando não é pelo rádio, é pela essa rádio 104, é pelo o canal 329 na Parabólica Digital.
0: Opa, tá vendo aí, eu falava que nós precisamos inclusive manter o sinal da TV na Parabólica Digital. Daí que eu fazia o apelo da doação mensal. Diga lá, Paulo.
2: Ô, padre, primeiramente eu quero dizer que é um milagre já, eu estava ligando para o senhor. A primeira vez que eu ligo para o programa, é a primeira vez, é a primeira tentativa e eu consegui.
0: Louvado seja Deus, hoje é seu dia.
2: É, eu estou um pouco nervoso porque é a primeira vez de falar assim diretamente com o senhor.
0: Vai lá, meu querido, estamos em casa, fique tranquilo.
2: Eu vou fazer 40 anos agora, dia 5 de agosto.
0: E parabéns, a antecipado.
2: Há 15 anos, vai fazer 15 anos agora em outubro de 2011, eu estava de moto e fui acometido, tentativa de assalto.
0: Oh, Jesus.
2: E levei 3 tiros na arma de fogo.
0: Misericórdia.
2: Mas, pelo milagre de Jesus, eu sobrevivi. Hoje estou paraplégico.
0: Entendo.
2: Mas foi dificuldade, foi, que eu não conseguia sentar, não conseguia fazer nada. Não conseguia nem sentar numa cama, na beirada de uma cama, para fazer nada. Hoje em dia eu consigo, tenho equilíbrio de tronco, hoje eu estou sentado na cama aqui.
0: Certo.
2: Minha cadeira de roda está aqui, mas hoje, graças a Deus, eu varro casa, eu ajudo a mulher, passo pano na casa, não tenho a deficiência do corpo, não é a deficiência do restante do corpo. Eu faço
0: Entendi.
2: Tudo, graças a Deus.
0: Que bom.
2: Enfim, padre, eu quero pedir oração porque durante esse tempo eu venho, né, tava jogando nesse negócio de maquininha.
0: Ah.
2: Mas eu já parei porque eu...
0: Você largou? Objetivo,
2: larguei essa semana, muito recente, padre. Muito recente, mas nada sem para Deus é impossível.
0: Certo.
2: E eu quero pedir oração para a libertação desse vício.
0: Tá.
2: E eu prometo aqui, ao vivo no programa, e eu prometo a Jesus que eu não jogarei mais.
0: Amém. Amém, filho.
2: O dinheiro que eu vou gastaria no jogo, eu quero continuar a pagar todo mês a essa obra, evangelizar, onde eu sou sócio também.
0: Amém. Muito obrigado. E que bom que você tomou essa consciência, Paulo. Deus seja louvado, apesar de tudo que lhe aconteceu, que você está começando e consegue ajudar em casa, consegue ter uma certa autonomia. Diga comigo, obrigado, Jesus.
2: Obrigado, Jesus.
0: Pela graça recebida.
2: Pela graça. Eu queria dar também um testemunho, né, que já foi esse. E
0: então espere depois do intervalo. Depois do intervalo, nós voltamos.
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0: Queridos filhos e filhas, nós vamos para a leitura orante, mas eu estou com Paulo de Propiá, Sergipe. Paulo, então você deu esse testemunho e aí eu estava me despedindo, você disse que queria pedir oração, é isto?
1: Isso, eu queria pedir oração por mim, pela minha saúde,
0: tá.
1: E pela saúde da minha companheira Maria Aparecida, que ela tem problema de hernia de disco.
0: Tá bom.
1: E eu queria pedir um presente, padre.
0: Por favor.
1: Já que eu vou completar. Eu queria pedir, se pudesse, uma imagem de Jesus da Santa Chagas e um terço, se não for pedir muito.
0: Tá bom. Vou conceder sim, filha. A gente não consegue mandar para todos, né? Você pode imaginar. Mas certamente mandarei para você um terço e mandarei uma imagem de Jesus da Santa Chagas. Mas para tanto, fique na linha para pegar o seu endereço. Agora eu gostaria de dizer assim a você, filho. Você diz que essa semana parou de jogar. Nós sabemos que somos frágeis. Então aconselho você, já o fiz uma vez a uma pessoa, e isso serve para todos. Filho, bloqueie seu celular para jogos. Tire. Filho, só um minutinho. Tire o aplicativo. Bloqueie o seu CNPJ. Existe como fazer isso, o seu CNPJ, seu CPF. Bloqueie para que você, numa recaída, não tenha perto de você as ferramentas para fazer isso. Porque pode vir à vontade. Entendeu?
1: Eu sei disso.
0: Você vai apagar?
1: Não, eu já apaguei, não tenho aplicativo nenhum, padre. Eu posso ser que a palavra, às vezes, a pessoa imagina que a palavra não vale, mas eu dou a minha palavra que eu não jogo mais esse jogo.
0: Que o Senhor confirme esse propósito, filho. Deus abençoe. Então fique na linha que eu vou mandar o terço e vou mandar a imagem de Jesus das Santas Chagas. Paulo de Propiá, Sergipe, Parabólica Digital, canal 322. Ele se referiu à Rádio Cultura FM de Aracaju. Padre Marcelo Conceição, Bispo de Propiá, Dom Jorge Luiz Amaral Muniz. Filhos amados e povo querido, nós vamos para a leitura orante. E digo para você, se você tem gostado da leitura orante, ligue, mande o seu áudio para mim, 41-3221-6060. Escute.
2: Aqui quem fala é Lucimar Barros de Souza, da cidade de Itaperuna, estado do Rio de Janeiro. Vim aqui falar da leitura orante de hoje, do dia 25/7, do versículo 4, 1 Coríntios, que fala sobre o hino ao amor.
0: Isso, ficamos três dias.
2: E bondoso, e suporta tudo com fé, esperança e paciência. Porque a paciência, Padre Manzotti, é ter compreensão, a bondade. É uma virtude de ser bom, né? É fazer sempre o bem, o amor acima de tudo, né?
0: Isso.
2: O amor de Deus para conosco.
0: Amém.
2: Sabe, Padre Manzotti, eu assisto ao seu programa todos os dias e a cada dia que passa eu aprendo cada vez mais com o Senhor, através da experiência de Deus. Obrigada, Padre Manzotti, que Deus te abençoe sempre. Fique com Deus, um grande abraço.
0: Deus abençoe Lucimar Barros, Itaperuna, Rio de Janeiro, Dom Roberto de Campos, Bíblia Aberta, Cartilha de Oração. Capítulo 14, 1 Coríntios, capítulo 14, versículo 1, e vou, fica acompanhando que eu vou fazer um salto nas leituras para amarrarmos a temática. 1 Coríntios, capítulo 14, versículo 1. Portanto, esforcem-se para ter amor. Portanto, esforcem-se para ter amor. Amor é um esforço. Amor é um empenho. Amor é dedicação, amor é um querer, amar é decisão. Não, padre, amor é sentimento, amor é... isso é paixonite. Amor é paixão, ai não, então não é amor. Esforcem-se por amar. Procure também ter dons espirituais. Agora você já sabe quais são, né? Expliquei. Especialmente o de anunciar a mensagem de Deus. Quem fala em línguas estranhas, fala a Deus e não às pessoas, pois ninguém o entende. Pelo poder do Espírito Santo, ele diz verdades secretas. Porém, quem anuncia a mensagem de Deus, fala para as pessoas ajudando-as e dando-lhes coragem e consolo. Quem fala línguas estranhas ajuda somente a si mesmo. Mas quem anuncia a mensagem de Deus ajuda a igreja toda. Padre, o que é esse línguas estranhas e falar em línguas? É só voltar, vai lá no YouTube, Padre Manzotti, e pega a leitura orante de Atos dos Apóstolos, 1 Coríntios, capítulo 12. Eu expliquei semana passada. Então, a palavra hoje fala: esforcem-se por ter amor. Você escutou? Dedicação. Amar é decisão. Vou dizer de novo. Para quem está sempre sedento aos ventos do humor. Não, amar é decisão. Continuemos, versículo 12. Por isso, já que vocês estão com tanta vontade de ter esses dons do Espírito, procurem, acima de tudo, ter os dons que fazem com que a igreja cresça espiritualmente. Portanto, quem fala em língua estranha deve orar pedindo a Deus que lhe dê o dom de interpretar o que em línguas estranhas. Porque se orar em línguas estranhas, o meu espírito de fato está orando, mas a minha inteligência não tomará parte nisso. O que vou fazer então? Vou orar com o meu espírito, mas também vou orar com a minha inteligência. Vou cantar com o meu espírito, mas também cantar com a minha inteligência. Se você dá graças a Deus em línguas estranhas, como é que uma pessoa simples que estiver na reunião poderá dizer amém à oração de agradecimento que você fez? Ela não vai conseguir entender nada do que você está dizendo. Mesmo que a sua oração seja muito boa, essa pessoa não receberá nenhuma ajuda. Eu agradeço a Deus porque falo em línguas estranhas, muito mais do que vocês. Paulo dizendo isso. Aquilo que eu falava, explicava sobre os dons carismáticos, você lembra? Perdi, padre. Vai lá e busque. Eu não vou voltar atrás. Eu expliquei os dons de línguas estranhas. Falar em línguas, discernimento no espírito, anúncio da palavra, profecia, curas. Eu agradeço a Deus, porque falo em línguas estranhas, muito mais do que vocês. Porém, nas reuniões da igreja, prefiro dizer 5 palavras que possam ser entendidas, para assim ensinar os outros, do que dizer milhares de palavras em línguas estranhas. Eu vou para o intervalo e eu volto já. Volte comigo.
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0: Queridos filhos e filhas, então fica a leitura orante de hoje. Vou citar 1 Coríntios, você pode ler depois sozinho. Capítulo 14, do versículo 1:4, 12:25. E se por acaso você perguntar do que está falando Paulo sobre esses dons, você vai no YouTube Padre Manzotti e exatamente semana passada, eu estou mostrando ali na leitura orante, dons carismáticos, tanto a partir do versículo 1, 2, 3, 4, dons carismáticos. E lá eu faço um resumo, de forma resumida, é rádio, mas eu explico e dou pistas de compreensão sobre estes dons carismáticos, que são dons para a igreja, sempre naquela linha que Paulo diz hoje, para o anúncio do evangelho, para a edificação das almas, numa atitude de serviço e para o crescimento da igreja. Portanto, esta foi a leitura orante da palavra de Deus. 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Repito pela necessidade, Sônia. Que a paz de Jesus esteja com você.
1: Bom dia, padre. Sua bênção.
0: Deus abençoe, Sônia. Você fala de onde?
1: Balneário Camboriú, Santa Catarina.
0: Como é que você me acompanha ali?
1: Pelo celular, padre. E a rádio, mas pelo celular eu ouço.
0: Tá certo. Diga lá, filha. Tem a rádio ali, Divino Oleiro. Não é verdade? Uhum. Tá bom. Sim. Mas acompanha pelo celular. Diga lá.
1: Ô padre, eu quero te pedir, por favor, que o senhor faça uma oração para minha mãe, porque eu tenho certeza que ela está te ouvindo. Ela é muito devota, muito fiel, ela reza 24 horas por dia.
0: Certo.
1: E ela fez uma cirurgia faz uns 12 dias, mais ou menos, do coração. Foi muito tribulação, e ela, assim, ela sempre tem uma aprovação, padre. Ela sempre está nos pés de Deus e sempre tem uma aprovação. Ela saiu, né, do hospital. E, padre, ela sente dor, né, devido à cirurgia, desencadeou a diabetes, o colesterol está alto, e ela sente muita dor do lado da coluna, da coluna aqui, sabe? Hoje mesmo falei com ela de manhã e ela reclamando dessa dor. E eu queria que o senhor orasse por ela, porque eu não sei se a minha fé está sendo suficiente.
0: Nós vamos rezar, me diga o nome dela, por favor.
1: Vita de Fátima.
0: Perdão, Azevedo. Não consegui ouvir o primeiro nome.
1: Vita, padre.
0: Vita.
1: V-I-T-A. Tá. Isso, Vita de Fátima Azevedo Bento. Ela mora no Paraná, em Vaiporã.
0: Tá bom.
1: E, padre, assim, desencadeou a diarreia nela também, que já faz 5 dias que não passa.
0: Entendi. Vamos rezar agora. Vamos rezar agora. Senhor Jesus, pelas tuas santas chagas, dolorosas e gloriosas, nós queremos pedir, Senhor, por todos os doentes, mas de modo particular pela dona Vita, que está nos acompanhando agora. Toca, Senhor, com teu amor. Vá até onde ela estiver. Ela que está numa pós-cirurgia, está com problemas de diabetes, com diarreia. Onde isso está se manifestando, Senhor? Curai-a. Senhor Deus, passaste pelo mundo fazendo bem, curando a tantos. Cura esta mulher e que ela possa, no seu tempo, testemunhar para todo mundo que Jesus das Santas Chagas a tocou, a curou. Curou da doença, da cirurgia, mas curou de todos estes outros males. Assim como rezamos pela dona Vita, rezamos por todos os doentes agora. Eu peço, intercessores, venham comigo. Se algum padre está acompanhando, reze comigo. Senhor, pessoas que ninguém reza, por quem ninguém reza, nem a família. Este doente nós colocamos na tua infinita misericórdia, Senhor. Derrama uma gota do seu preciosíssimo sangue sobre esta cirurgia, os pontos da cirurgia, sobre esta inflamação, diminuindo, Senhor, este estado inflamativo. Por esse problema, Senhor, que esta pessoa está carregando, nós te louvaremos, Senhor, e proclamaremos a tua graça. Amém. Sônia, sua mãe, começa a melhora agora, em nome de Jesus. Que Deus abençoe Sônia, Balneário Camboriú, Santa Catarina. Acompanha pelo aplicativo, lá temos a Rádio Divino Oleiro, diretor Ariel, Dom Wilson Tadeu Jonk, de Florianópolis. Amado povo de Deus, hoje é terça-feira e eu gostaria de lembrar: torne-se um mensageiro, uma mensageira da Capelinha de Jesus das Santas Chagas, 0800-410-6060. Torne-se um mensageiro. Quero mostrar as fotos, Maria Aparecida Machado, de Juiz de Fora. Meu abraço ao povo querido de Juiz de Fora. Nelizan Gomes da Silva, de Olinda, Pernambuco, minha saudação. Gislaine da Silva, Ribeirão Claro, Paraná. Cleusa Feliciano, Campo Novo do Parecis, Mato Grosso. Maria de Melo, do Rio de Janeiro, meu abraço. Vanessa de Freitas Maia, Passagem, Rio Grande do Norte. Christian Sexicuc, de Canoinhas, Santa Catarina. Cláudia Souza Marques, de Cacoal, Rondônia. Edileuza da Silva de Souza, Presidente Prudente, São Paulo. E Rosa Gomes da Silva, de Santa Inês, Paraíba. Louvado seja Deus, querido povo de Deus. Louvado seja Deus por essas fotos mandadas. E dizendo a você, torne-se um líder mensageiro da Capelinha hoje. Aqueles que trabalham por Jesus, geralmente, são muito abençoados, porque o Senhor é generoso com quem trabalha. Olha que imagem linda que você está vendo aí, lá na zona rural, na procissão. Torne-se um mensageiro hoje. Você recebeu uma graça de Jesus das Santas Chagas? Torne-se um mensageiro da Capelinha. Agora, não deixa o inimigo tirar esse bom propósito depois. Agora, liga agora. 0800-410-6060. Ou agora, mande um WhatsApp, 41-3221-6060. O inimigo vai tirar essa boa vontade. Então, toma a decisão agora. Eu volto já. Volte comigo.
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0: Queridos filhos e filhas, hoje, aniversário de Dom Henrique Aparecido de Lima, da Diocese de Dourados, Mato Grosso do Sul, minha saudação. Criativa FM de Capitólio, Minas Gerais, Mega FM, Jaguapitã, Paraná. TV Evangelizar, canal 41.1, Imperatriz Maranhão. E TV Evangelizar, canal 50.1, de Guarujá, São Paulo. Filhos queridos, povo amado, quero dizer que nós temos ainda as 10 últimas vagas para a peregrinação de outubro. Sim, as últimas 10 vagas, Passos da Misericórdia. Entre em contato conosco, entre em contato com a operadora 419-8753-3300 ou direto com a operadora 419-9965-0377. Peregrinação Passos da Misericórdia, últimas 10 vagas: Hungria, Áustria, República Tcheca, Polônia. Jesus Misericordioso, São João Paulo II, Santa Faustina Kowalska e São Maximiliano Kolbe. Nós iremos para Budapeste, a capital húngara. Depois iremos a Viena, belíssima cidade. Depois iremos para Olomouc, na República Tcheca. Iremos para Cracóvia, onde, sem dúvida, é o Patrimônio Mundial da Unesco. Santuário da Divina Misericórdia. Iremos a Częstochowa, que é um santuário do século XVII, Madonna Negra. Vamos a Wadowice, terra de São João Paulo II, e depois Auschwitz, no campo de concentração. 10 últimas vagas. Entre em contato 419-8753-3300, 419-9965-0377. Filhos amados, hoje, às 5 horas da tarde, tem a catequese dentro da série Fortalecer na Fé. E eu falarei sobre como deixar os dons do Espírito Santo germinar em você. Nós estamos falando dos dons carismáticos. Então, a catequese de hoje é sobre o Espírito Santo, como deixar que ele germine em você, Padre Manzotti Oficial. E, dada a grande demanda, eu preciso pela terceira vez pedir. E eu gostaria muito de que... A...

0: 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E agora, vamos para a novena do Preciosíssimo Sangue de Jesus.
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0: Hoje, oitavo dia, e faço do Jornal do Evangelizador para estimular você a ler. Lava-me, Senhor, com teu sangue, sangue precioso. Derrama o sangue de tuas santas chagas, mãos, pés. Do seu lado aberto, lava-me com teu sangue por inteiro, corpo, alma, espírito. Envolve com teu sangue a minha mente, o meu coração, a minha vontade, os meus sentimentos. Estou pedindo, derrama o teu preciosíssimo sangue sobre toda a minha pessoa. Senhor Jesus, que o teu sangue seja minha defesa, minha fortaleza, minha guarda, e que nada do maligno possa atingir a mim e a minha família. Pelo poder do teu preciosíssimo sangue derramado sobre mim e sobre todos os que agora

com autoridade, diga: a minha defesa é o sangue de Jesus. A minha proteção é o sangue de Jesus. A minha cura é o sangue de Jesus. A minha fortaleza é o sangue de Jesus. Diante do teu sangue, Jesus, o inimigo é repelido e foge. Todo joelho se dobra nos céus, na terra e nos infernos, porque este sangue tem poder. O Senhor esteja convosco. Ele está no meio de nós. Abençoai, Senhor, a água, a roupa dos enfermos, as fotos de família, os remédios, por intercessão de Nossa Senhora do Carmo, São Pio de Pietrelcina, nos méritos das Santas Chagas, Pai, Filho e Espírito Santo. Amém. 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

0: 11 horas.
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0: Bom dia, são 11 horas e 2 minutos, você está ligadinho na programação da Ipiranga FM, né? Juntos na melhor sintonia, aqui nessa terça-feira, dia 28. Hoje, dia do agricultor, onde a gente manda um abraço a todos os agricultores da nossa cidade, né? Da nossa região. Você, meu amigo, então, que está ligadinho com a gente. 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

0: 11:17.
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0: Muito bom dia, são 11 horas e 30 minutos, está entrando no ar mais uma edição do Noticiário P7, na manhã desta terça-feira, 28 de julho de 2026. Hoje, que é a edição de número 141 deste ano, nós celebramos o Dia do Agricultor. Eldiris Kolimoski, bom dia!
1: Bom dia, Bruna Camargo e ouvintes, vamos para as manchetes de hoje.
0: Handebol de Palmeiras se destaca no Campeonato Paranaense Sub-12.
1: Baston realiza mutirão de empregos nesta quarta-feira na Vila Rosa.
0: Sicredi e Sindicato Rural promovem evento em homenagem aos agricultores.
1: Ainda Sub-17 feminino de Palmeira é campeão invicto do desafio AMCG de futsal.
0: E Bazar da APAE vai acontecer nos dias 6 e 7 de agosto.
1: Estas e outras informações e notícias agora no Noticiário P7. 11 horas 31 minutos. 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
0: Esta terça-feira deve ser de sol e sem chuva. Temperatura máxima pode chegar aos 26 graus. Para quarta-feira, mínima prevista, 15 graus e a máxima na casa dos 19. Nós temos possibilidade de chuva para amanhã, acumulado cerca de 5 milímetros durante o dia e a estimativa é do Climatempo. Para a noite, o tempo deve ficar firme. Na quinta-feira, mínima de 12 graus, máxima de 19. Dia de sol entre muitas nuvens e períodos de céu nublado sem chuva. Já para sexta-feira, os termômetros devem marcar entre 13 e 22 graus, também sem chuva aqui para nossa cidade. Sábado, previsão de calor aqui para Palmeira. Mínima de 14, máxima de 26 graus, sem previsão de chuva.
1: 11 horas 32 minutos e agora resultados de loterias. Eu começo em nome da Lotérica Nassar trazendo os números da quina. Concurso 7076, 01, 18, 22, 35 e o 41. A quina acumulou, o prêmio estimado é de 25 milhões de reais.
0: Lotomania, concurso 2.955. Os números sorteados da Lotomania foram 3, 5, 10, 12, 16. Tivemos também 17, 20, 29, o 35, 36, 40, 46, 47, 48, 53, 71, 73, 79, 81 e também 85. Lotomania acumulou e o prêmio está estimado em 4 milhões e meio de reais.
1: Agora o resultado da Loto Fácil, concurso 3.746, 01, 03, 04, 06, 07, 08, 09, 10, 14, 15, 17, 18, 21, 22 e 24. A Loto Fácil acumulou, o prêmio estimado é de 15 milhões de reais.
0: E o concurso especial da Loto Fácil da Independência está com prêmio estimado em 300 milhões de reais. O sorteio acontece no dia 15 de setembro e lembrando que esse valor ele não acumula. 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
1: Hoje tem sorteio novamente da quina com prêmio acumulado de 25 milhões de reais. 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
0: 11 horas e 34 minutos, você está acompanhando ao vivo o Noticiário P7 aqui pela Rádio Ipiranga. No próximo bloco, a gente vai falar de um evento que vai acontecer nesta semana aqui em Palmeira, em homenagem aos agricultores, parceria entre Sicredi e Sindicato Rural. Também vamos falar de esporte, isso porque o Sub-17 feminino da nossa cidade foi campeão invicto do desafio AMCG de futsal.
2: Bazar estará acontecendo na Casa das Irmãs Vicentinas, nesta sexta-feira, dia 31, e no sábado, dia 1º de agosto. O Bazar das Irmãs contará com muitas roupas, infantil, masculina e feminina. Tem também calçados e roupas de cama, com procedência de Curitiba, selecionadas e higienizadas pelas irmãs. Então não perca! É sexta e sábado na Casa das Irmãs, Rua João Perota, 257, na Vila Rosa.
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0: 11 horas e 38 minutos, o noticiário P7 está de volta.
1: E hoje, 28 de julho, é celebrado o Dia do Agricultor. A data, criada para reconhecer a importância de homens e mulheres que dedicam a vida ao trabalho no campo, responsáveis por produzir alimentos, movimentar a economia e contribuir para o desenvolvimento do nosso país.
0: Aqui em Palmeira, em toda a nossa região, essa homenagem ela tem um significado ainda mais especial, porque a agricultura ela faz parte da nossa história e da rotina de muitas famílias.
1: Neste dia, nós da Rádio Ipiranga parabenizamos todos os agricultores e agricultoras que estão nos ouvindo neste momento, que enfrentam diariamente os desafios da lavoura, da criação e da vida no interior, sempre com dedicação e amor pelo que fazem.
0: O nosso reconhecimento a quem planta, colhe, produz e ajuda a construir a força do nosso município. Parabéns pelo seu dia.
1: E falando nesta data, será realizado agora na próxima sexta-feira, 31 de julho, um evento em homenagem ao Dia do Agricultor em Palmeira. A programação tem como tema Conectando Gerações e Construindo o Futuro do Agro. E é promovida pela Sicredi, em parceria com o Sindicato Rural.
0: Esse encontro vai acontecer no Salão Paroquial, com início às 18h30, reunindo agricultores para um momento de integração, troca de experiências e valorização do trabalho desenvolvido no campo.
1: A gerente Sicredi de Palmeira, Denise Oinaski Chamini, destaca a importância da participação e reforça que os últimos convites ainda estão disponíveis para retirada.
2: Bom dia, Bruna. Bom dia a todos os ouvintes da Rádio Ipiranga. Passando aqui novamente para fazer o nosso convite em nome do Sicredi, em nome do Sindicato de Palmeira, do grande evento do Dia do Agricultor. Será o dia em comemoração ao Dia do Agricultor. Então será um evento preparado com muito carinho para nosso agricultor, para nossa comunidade. Lembrando que são convidadas pessoas associadas, não associadas. E a importância da participação da família nesse evento, porque teremos uma palestrante que irá falar sobre a sucessão familiar na agricultura. Isso é algo muito importante nos dias de hoje. Então, passando a reforçar o convite, lembrando que tem que passar ou no sindicato ou na agência do Sicredi para retirar o ingresso, porque nós teremos um sorteio durante o evento, e também por questão de a gente poder organizar o evento. Então, a gente pede que as pessoas só passem a retirar seus ingressos e participem com a gente. Vai ser na próxima sexta-feira, às 18h30, no Salão Paroquial. Então, contamos com a participação das famílias, dos agricultores e da comunidade. Um forte abraço a todos. Meu muito obrigado.
0: O handebol de Palmeira esteve representado no Campeonato Paranaense Sub-12, realizado no município de Cambé, na região do norte do Paraná.
1: As equipes masculina e feminina participaram da competição, que reuniu times de alto nível e proporcionou uma importante experiência para os jovens atletas do município.
0: No masculino, a equipe palmeirense ela conquistou a 5ª colocação em sua primeira participação em um campeonato estadual da categoria. A técnica Jaqueline Oliveira ela avalia a trajetória da equipe e destaca o aprendizado adquirido durante a competição.
3: Olá, ouvintes da Ipiranga. Aqui é a professora Jaqueline, do handebol masculino. Hoje eu vou contar para vocês um pouquinho de como foi a nossa competição com os menininhos do Sub-12. O handebol ali onde tudo começa. Primeiro, a competição deles foi um Paranaense Sub-12 que aconteceu na cidade de Cambé, do dia 22, 23 e 24, semana passada. Foi uma experiência muito gratificante, muito nova para todos eles. Primeiros jogos, primeira competição. Descobri como que são os jogos, descobri como que é o handebol de verdade. A gente acabou indo para uma região muito forte, onde o handebol é muito forte. Mas os meus pequenos valentes, como eu chamava eles, se destacaram, foram muito bem. Então eu quero contar um pouquinho para vocês. Na quarta-feira a gente jogou contra a equipe do Marista, aqui de Ponta Grossa. Perdemos de 17 a 12, mas jogaram muito bem, muito raçudos os meninos. Na quinta-feira, a gente jogou contra a Londrina, ganhamos de 21 a 9. Depois, jogamos contra uma forte equipe de Arapongas, perdemos de 19 a 12. E, em seguida, jogamos contra a Astorga, que a gente ganhou de 26 a 16. Aí, na sexta-feira, a gente foi jogar para disputar o 5º lugar contra a equipe de Mandaguaçu. E a gente ganhou de 21 a 16. Então, numa competição onde tinham 9 equipes, a gente ficou em 5º lugar. Isso é um resultado muito bom para a nossa primeira competição, onde o handebol agora foi brotado no coraçãozinho de cada um deles. e que a gente agora só continue, temos muita competição pela frente, esses meninos são muito novos, né? Desses 5 jogos que a gente teve, em 4 deles, os atletas de Palmeiras foram destaque. Em 3 jogos foi o atleta Thales e em 1 jogo foi o Vicente, que por sinal é meu filho, mas ele foi destaque da partida. Então foi muito bacana, isso dá muita motivação para os meninos, né? Então eu quero agradecer em primeiro lugar à Prefeitura de Palmeiras, ao nosso prefeito Altamir Sanson, à nossa Secretaria de Esportes em nome do Thiago Pontes, do Maicon, de dar esta oportunidade para os nossos meninos conhecer o handebol. E agradeço também às mães, que foram muito parceiras, várias mães foram até Cambé para nos dar apoio, para torcer para os nossos meninos. Então eu quero agradecer muito a todas as famílias e agradecer a toda a cidade que torceu pela gente.
0: 11 horas e 44 minutos, já no feminino, as meninas de Palmeiras também tiveram uma participação de destaque. A equipe, formada principalmente por atletas de 11 anos, enfrentou adversários tradicionais da modalidade e encerrou a competição na 5ª colocação também, após jogos equilibrados e também de muita evolução.
1: A técnica Luciana Turra fala agora sobre esta experiência das atletas no Campeonato Paranaense Sub-12.
4: Bom dia a todos, aqui é a professora Luciana, técnica de handebol do Palmeiras, contando para vocês a nossa participação no Paranaense Sub-12. Então, nossas meninas de 11 e 12 anos estiveram nesta quarta, quinta e sexta no município de Cambé, participando do Campeonato Paranaense Sub-12, promovido pela Liga de Handebol do Paraná, na região norte. Essa região é uma região muito forte, onde o handebol é muito tradicional, onde eles jogam muito, e com isso nós tivemos uma grande experiência e um grande crescimento das nossas meninas. Fomos em busca de aprendizado com a categoria abaixo da equipe, com menininhas, a maioria de 11 anos, visando experiência e crescimento para buscarmos uma melhor colocação no próximo ano. Nossos jogos foram contra a equipe de Cambé, onde nós perdemos de 3 bolas, contra Arapongas, nosso segundo jogo, onde perdemos de muitas bolas, por ser uma equipe bem mais madura e que marca muito forte. Nosso terceiro jogo da chave foi contra a Astorga, um jogo equilibradíssimo e que a gente acabou perdendo de 2 bolas no final do jogo, mas foi um jogo onde as meninas jogaram muito bem, foi disputado até o final. Fizemos o cruzamento com Londrina na disputa de 5º lugar, vencendo a equipe de Londrina, daí indo para o 5º lugar contra a Astorga novamente. O jogo estava equilibradíssimo quando veio uma chuva muito forte e molhou a quadra e nos impediu de continuarmos a partida. Com isso, o jogo estava empatado, 6-6, fomos para cobrança de 7 metros e a gente acabou perdendo. Mas eu considero que nós ficamos em 5º lugar porque o jogo não aconteceu. Então a gente considera que a gente ficou em 5º lugar, e tinham 8 equipes de altíssimo nível e eu estou muito feliz com o nosso resultado e com o apoio e investimento que a prefeitura, através do seu departamento, da sua secretaria de esporte, através do Thiago e do Maicon, nos proporcionar estar lá nesse altíssimo nível de campeonato. E isso nos impulsiona a continuarmos nosso trabalho, investindo na base para que tenha continuidade. Agradeço imensamente aos pais da família Handebol que estão sempre junto com a gente, nos apoiando, apoiando essas meninas e valorizando todo esse trabalho e esse investimento. E também aos nossos patrocinadores que estiveram presentes conosco, nos apoiando, ajudando também nas nossas camisetas. Então, agradeço aí o apoio da sociedade palmeirense com o handebol feminino. E vamos para a próxima. Muito obrigada.
0: A participação no campeonato, ela reforça o trabalho de formação desenvolvido aqui pelo Handebol de Palmeiras, com incentivo às categorias de base, preparação dos atletas para os próximos desafios.
1: 11 horas e 48 minutos e seguimos falando de esportes. A equipe feminina Sub-17 de futsal de Palmeira conquistou mais um importante resultado no esporte regional.
0: As meninas foram campeãs da terceira etapa do desafio AMCG de futsal, disputado no último sábado em Ipiranga. A equipe palmeirense ela teve uma campanha invicta e venceu Ponta Grossa por 3-0 na grande final.
1: A competição reuniu equipes de vários municípios dos Campos Gerais e é promovido pela Associação dos Municípios dos Campos Gerais, com o objetivo de incentivar o esporte, promover a integração regional e ainda revelar novos talentos.
0: Com a conquista, o futsal feminino de Palmeiras segue em destaque nas categorias de base.
1: 11h48, já após o intervalo comercial, nós vamos falar sobre mutirão de empregos que acontece amanhã na Vila Rosa. 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

0: 11 horas e 51 minutos, estamos de volta aqui no Noticiário P7.
1: E a Agência do Trabalhador de Palmeira promove amanhã, em parceria com a Baston, mais um mutirão de empregos.
0: A ação ela acontece no Salão da Igreja Católica, na Vila Rosa, das 13h30 até as 16 horas. O gerente da agência, Adriciano de Oliveira Santos, ele traz os detalhes.
2: Bom dia, Bruna. Bom dia, Helder. Bom dia aos ouvintes da Rádio Piranga. Prazer estar falando com vocês novamente. E passando aqui para falar sobre o mutirão de empregos, né? Nesta quarta-feira, a partir das 13h30 horas, no barracão da Igreja Católica da Vila Rosa, acontecerá mais um mutirão da Baston. Vagas para a linha de produção e expedição. Então, o pessoal que tem interesse em participar desse mutirão, é que leve seus documentos, currículos. Quem não tem o currículo, vem até a agência hoje, faz seu currículo e participa do mutirão. Então, são várias vagas. Palmeira atravessa uma época de empregabilidade muito boa. E a Baston é uma empresa que contrata muito aqui na nossa cidade. Então, 13h30 horas, barracão da Igreja Católica da Vila Rosa. Muito obrigado, Bruna. Muito obrigado, Helder. E bom dia a todos.
1: Obrigado, Saninho. 11h52. A Sala do Empreendedor de Palmeira, em parceria com o Sebrae, promove agora no dia 4 de agosto uma palestra online gratuita com o tema Compra Paraná, MEI. Como vender para o governo com sucesso.
0: A capacitação ela acontece das 9 às 11 e vai ter como palestrante Ivanes da Glória Matos, especialista no assunto.
1: Esse encontro é voltado aos microempreendedores individuais que querem entender como podem fornecer produtos ou serviços para o governo. Mais informações através do telefone 42-3909-5032.
0: A comunidade da Colônia Maciel promove no dia 8 de agosto a Feira de Pastel e Sonho. Pastéis nos sabores de carne, requeijão e banana pelo valor de R$ 5,00 e sonhos por R$ 6,00 cada. Encomendas antecipadas podem ser feitas pelo WhatsApp 99965-7101.
1: 11 horas e 53 minutos e atenção ouvinte, nota de falecimento. A funerária Nossa Senhora do Carmo e Plano de Luto APL, com grande pesar, comunica o falecimento da senhora Marisa Krambic Cap, ocorrido hoje no Hospital de Ponta Grossa aos 78 anos de idade. Deixa lamentar familiares e muitos amigos. Era casada com o senhor Celso Cap, de saudosa memória. O velório acontece na Central de Luto Nossa Senhora do Carmo. O féretro partirá hoje às 17 horas para sepultamento no cemitério municipal de Palmeira. Sensibilizada a funerária Nossa Senhora do Carmo e Plano de Luto APL, notificar o falecimento da senhora Marisa Krambic Cap, ocorrido em hospital de Ponta Grossa, aos 78 anos de idade. 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
0: 11 horas e 54 minutos, nós vamos para o nosso último intervalo aqui do Noticiário P7. No próximo bloco, ocorrências do Corpo de Bombeiros, também o Bazar da PAI, que acontece agora no início de agosto, e também um esclarecimento da Prefeitura sobre o Dia do Tropeiro. 1º de agosto é celebrado essa data e um reforço em relação aos comerciantes.
3: E é neste domingo, dia 2 de agosto, a grandiosa festa em louvor à Nossa Senhora da Assunção em Pinheiral de Cima, Palmeira. Na programação, o tríduo preparatório acontece nesta quarta, quinta e sexta-feira, 19 horas e 30 minutos. A programação para domingo, dia 2, o dia da festa, 6 horas da manhã, alvorada festiva, 10 horas, Santa Missa, meio-dia, delicioso almoço com filé, alcatra, leitão e carneiro. E a tarde festiva conta com um grande show de prêmios e o leilão com ótima premiação. Na premiação do show de prêmios, teremos TV 32 polegadas, vale compras de R$ 750, fogão a gás 4 bocas, centrífuga de roupas, forno elétrico, batedeiras e muitos outros. A festa será animada pelo grupo Herança de Tropeiros. 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Neste domingo, dia 2, em Pinheiral de Cima, para a grande festa em louvor à Nossa Senhora da Assunção. Apareçam!
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0: Palmeira informa que, em razão do Dia do Tropeiro, comemorado no dia 1º de agosto, será ponto facultativo nas repartições públicas municipais.
1: Conforme publicado nas redes sociais, a administração municipal reforça que essa data ela não é um feriado municipal. Portanto, o comércio e as demais atividades da iniciativa privada, elas funcionam normalmente, conforme decisão de cada estabelecimento.
0: A data ela celebra a história e a tradição tropeira, que fazem parte da identidade cultural de Palmeira e contribuíram para o desenvolvimento do município e de toda a região.
1: A Associação de Pais e Amigos dos Excepcionais, a APAE aqui de Palmeira, vai realizar nos dias 6 e 7 de agosto um bazar com diversos produtos disponíveis para a comunidade.
0: Este bazar será realizado na Cancha da APAE, com entrada pelos fundos da instituição das 13 até 17 horas.
1: Estarão disponíveis roupas, calçados, utensílios e brinquedos, com peças pelo valor de R$ 2,00. O pagamento ele poderá ser feito tanto via dinheiro ou também através do Pix.
0: A APAE convida a comunidade para participar e colaborar com a instituição.
1: O Corpo de Bombeiros de Palmeira atendeu na manhã de ontem uma ocorrência de queda de pessoa de plano elevado. A situação aconteceu no Distrito Industrial.
0: Este chamado foi registrado às 10 horas e 51 minutos na rua José Caetano de Oliveira.
1: A vítima, um homem de 64 anos, sofreu ferimentos moderados. Recebeu atendimento da equipe do Corpo de Bombeiros.
0: Meio-dia, 1 minuto. E o noticiário P7 de hoje, a edição número 141, fica por aqui. Muito obrigado pela sua companhia. Tenha uma boa tarde.
1: Uma ótima tarde para você. Obrigada pela audiência e até mais.
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Olá, boa tarde, excelente tarde para todos vocês, queridos ouvintes, que desde as primeiras horinhas do dia já estão ligadinhos aqui na 91.7, que é a nossa melhor sintonia, a nossa Ipiranga de Palmeira, a nossa rádio que está aí há tantos anos fazendo companhia da população palmeirense e também não só de Palmeira, mas de todos os vizinhos aí circuncindantes, também das comunidades, também aí nas outras localidades, e até fora, né? Fora de Palmeira e fora do país. Nós temos ouvintes na Argentina que conectam todos os dias aqui com a rádio, ouvem através da internet, mas estão ligadinhos na nossa rádio. Por quê? Porque gostam da rádio, porque gostam da programação, porque gostam dos comunicadores, e a vocês todos a nossa maior gratidão. Estamos chegando em mais um dia de programa. Hoje é terça-feira, dia 28 de julho de 2026, 12 horas e 17 minutos, e não chegamos sozinhos, né? Eu estou aqui na companhia do meu sonoplasta, o Luiz Fernando de Jesus, sempre ligadinho aqui para trazer para vocês aí as propagandas, os anúncios, para fazer a sonorização toda do programa Bem Me Quero. 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
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E olha que coisa boa. E hoje, então, gente, eu sou a Joselba Rá, juntos nós estamos na melhor sintonia para mais um Bem Me Quero. E hoje é 28 de julho de 2026 e eu já quero prestar a minha homenagem e um grande abraço para todos os agricultores, porque hoje é dia do agricultor e esse dia foi instituído em 1960 para celebrar os 100 anos da criação do Ministério da Agricultura. Então, você sabia o porquê que hoje é o dia do agricultor? Né? Então, foi instituído em 1960 para celebrar a criação do Ministério da Agricultura. Então, a todos esses agricultores maravilhosos, pessoas dedicadíssimas, pessoas que colocam toda, né, todo o seu esforço no cultivo da terra, e como diz a música, tudo vem do campo, né? E nós temos que valorizar muito os nossos agricultores, porque tudo que chega até nós passa por eles, vem do campo, né? Então, parabéns para essas pessoas fantásticas, maravilhosas. Que Deus os abençoe sempre. Hoje também, querido ouvinte, é o Dia Mundial de Luta contra Hepatites Virais. É uma data para conscientização, né? E o que é hepatite? Hepatite é o nome dado a toda a inflamação que atinge o fígado, né? Todas as palavrinhas aí terminadas em ite, elas têm a ver com inflamação, né? E a hepatite é do sistema hepático, né? Do nosso fígado. E o fígado é um órgão importantíssimo do nosso sistema digestório e ele tem um papel principal na desintoxicação do organismo. E essa doença, a hepatite viral, ela é causada na maioria das vezes por uma infecção viral. E embora também pode ser acarretada pelo uso abusivo de substâncias tóxicas, como o álcool, os medicamentos, as drogas, e também por doenças genéticas ou autoimunes. O maior problema das hepatites virais é que os seus sintomas costumam ser bem silenciosos, muitas vezes passando despercebidos até que surja uma complicação da doença. E são causadas principalmente pelos vírus A, B e C. A hepatite A, ela é transmitida por água ou comida suja, também via fecal oral, né? E tem a vacina para hepatite A. A hepatite B, ela é transmitida por sangue, na relação sexual sem proteção, ou de mãe para o filho durante a gestação. Também tem vacina para hepatite B. E a hepatite C, ela é transmitida principalmente pelo contato com sangue contaminado. Não tem vacina, mas tem cura através de remédios, de medicações. A hepatite D ocorre apenas em quem já tem o vírus da hepatite B. E a hepatite E é passada por água ou comida contaminada, mas é bem mais rara no Brasil, porque aqui nós temos todo um sistema de saneamento. É mais comum naqueles países, né, em que o saneamento básico é realmente bem escasso, bem, né, deficitário. E os sintomas e riscos, principais sinais, os sinais mais comuns das hepatites de modo geral, são a febre, o cansaço, a dor na barriga, aquela urina escura, fezes claras, olhos ou pele amarelos. E riscos graves das hepatites é que elas podem virar ao longo prazo, podem se tornar crônicas e causar danos sérios ao fígado, até como uma cirrose ou um câncer. Por isso que elas precisam ser muito bem tratadas, prevenidas, né? E também a prevenção local, né? Como que é feita? A gente vai até o posto de saúde e pelo SUS, pelo Sistema Público de Saúde, e toma as vacinas, né? E também faz testes rápidos gratuitos. E é sempre bom a gente verificar se a nossa carteira vacinal está em dia, se nossas vacinas já não estão vencidas, se está tudo certinho, porque a vacina, caro ouvinte, é a nossa maior proteção. Sem contar sempre, né, que devemos ter uma alimentação bastante saudável, ficar longe das drogas, do cigarro e do álcool.
sol, né? E cuidar bem do nosso organismo. Tem gente que judia tanto do organismo, né? Puxa vida, nossa saúde é o nosso bem primordial, é o nosso bem maior. Nós precisamos cuidar dela e cuidar do nosso organismo, sim. E olha só, hoje nós começamos com a frase do dia, que é do Sêneca. E diz assim: não existe vento favorável para o marinheiro que não sabe aonde quer chegar. Olha que interessante, não existe vento favorável para o marinheiro que não sabe onde quer chegar. É uma reflexão sobre propósito, direção, escolhas conscientes, né? Traz uma reflexão poderosa sobre a nossa vida. A imagem do marinheiro, ela mostra que a vida pode oferecer oportunidades, encontros, conselhos e mudanças favoráveis. Mas tudo isso, querido ouvinte, perde força quando a pessoa não sabe qual caminho deseja seguir. E sem uma rota, até o vento pode apenas empurrar alguém para qualquer lugar. A frase usa a navegação como uma metáfora da vida. O marinheiro representa cada pessoa diante das escolhas, das dúvidas, das possibilidades que a vida oferece. O vento representa as circunstâncias externas, aquilo que pode ajudar ou atrapalhar, segurar ou empurrar. O porto representa o objetivo, a direção ou o sentido que orienta a nossa caminhada. O ensinamento nos mostra que uma oportunidade só se torna realmente boa quando combina com a direção que a pessoa escolheu. Sem um destino, qualquer vento parece confuso. A pessoa pode receber ajuda, ter talento ou encontrar chances importantes, mas não sabe como usar isso se não tiver clareza sobre o que busca. Ter direção não significa controlar todos os detalhes da nossa vida, porque isso praticamente é impossível, né, querido ouvinte? Mas significa ter critérios para decidir. Quem sabe minimamente o que deseja consegue avaliar melhor convites, caminhos, propostas, relações, oportunidades. Nem tudo que parece vantajoso aproxima a pessoa do seu verdadeiro porto. Então, né, a pessoa aceita qualquer oportunidade por medo de perder algo muitas vezes. E não é assim que funciona, né? Ou ela começa muitos projetos, mas abandona qualquer ou quase todos rapidamente diante da menor dificuldade. Muda de caminho sempre que encontra uma dificuldade. Confunde movimento com processo real e deixa que outras pessoas decidam o rumo da sua vida e o seu destino. Então, né, essa força do vento aí, ela pode ser qualquer uma dessas coisas. E a força da frase do Sêneca está em lembrar que circunstâncias favoráveis não bastam.

0: Sem porto, a vida vira só um deslocamento. Com um propósito, até obstáculos ajudam a ajustar a nossa rota. A reflexão final para todos vocês nesta terça-feira, dia 28 de julho, é que ninguém precisa saber todas as respostas para começar. Mesmo porque ninguém é dono da verdade e ninguém sabe tudo. Mas precisa, em algum nível, escolher para onde deseja orientar as suas forças, os seus objetivos, as suas metas. Quando uma pessoa entende o seu porto, passa a reconhecer melhor quais ventos ajudam, quais distraem, quais apenas parecem bons, quais desviam do seu objetivo, quais seguram no porto, né? Porque movimentam a embarcação sem levá-la a lugar algum. Então, queridos ouvintes, que pensemos muito bem nessa frase de hoje e a coloquemos em prática na nossa vida, né? Pensando que não existe vento favorável para o marinheiro que não sabe aonde quer chegar. Guarda essa, anota essa aí, que é boa para usar sempre, né? Não existe vento favorável para o marinheiro que não sabe aonde quer chegar. É do Sêneca, né? Fica aí a dica para você, até para quem gosta de colocar uma frase de impacto, né? No status, no seu story, tá? E uma frase boa pro dia de hoje, né? Para guardar para usar pro domingo. Então, pessoal, vou só tomar uma aguinha aqui e nós já voltamos com o momento espiritual, a espiritualidade do dia, com a reflexão do dia de hoje.
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0: Voltamos com o Bem Me Quero de hoje, terça-feira, 28 de julho de 2026. Quem está conosco? A Luzia Campa, que é a nossa ouvinte diária, nossa querida Luzia, beijão no seu coração, minha amada. Quem está também com a gente é a Marlene Scheide. Boa tarde, amada do meu coração, uma santa e abençoada terça-feira a todos. Amém, agradeço em nome de todos que estão nos ouvindo. Amém, que assim seja, querida Marlene, um grande beijo para você, abençoada semana para você também. Um beijo no seu coração, minha amiga querida. Quem está conosco também, a Bárbara, está ouvindo lá no Pinheiral. Boa tarde, Bárbara, um grande abraço para você. A Neuza também está participando por aqui, né? A nossa querida Neuza, mãe da Nicole, né? Boa tarde, professora José, boa tarde, querida. Um grande abraço para você, minha amada. Então, gente, hoje é 28 de julho de 2026, é dia do agricultor. E eu tenho um recadinho para passar para vocês, um convite, né? Então, é um convite especial, né, para o dia do agricultor, que é agora, dia do agricultor agora em 2026, que é um encontro conectando gerações e construindo o futuro do agro. É um evento, né, que estará sendo realizado no dia 31 de julho de 2026, às 18h30, no Salão Paroquial. Né? E para cultivar legados, fortalecer famílias, preparar o amanhã. Né? Então, o pessoal está convidando todos os agricultores para participar desse encontro especial, trocar experiências, celebrar o papel fundamental do agricultor na construção de um agro cada vez mais forte, inovador e preparado para as próximas gerações. Então, para você participar, querido, esse projeto, esse encontro, ele é feito pelo Sindicato Rural de Palmeira, com o apoio da agência do Sicredi aqui de Palmeira. E para você participar, você precisa retirar ingressos, né? Retirar ingressos lá no sindicato e participar, então, do dia 31 de julho de 2026, às 18h30, no Salão Paroquial desse grande evento, conectando gerações e construindo o futuro do agro. Agricultor, você é convidado mais que especial para participar. Reforçando, 31 de julho de 2026, 18h30, no Salão Paroquial. Tem que tirar ingresso, tá, gente? O pessoal precisa fazer um controle aí, né? Para preparar tudo direitinho, o pessoal precisa fazer um controle de participantes. Então, você tem que ir lá retirar seu ingresso para eles saberem mais ou menos quantas pessoas estarão presentes, né? Então, fica aí o recadinho lá do Sindicato Rural de Palmeira e do Sicredi para vocês, queridos agricultores, neste dia especial, Dia do Agricultor. Nós vamos nesse momento, então, para a nossa reflexão, para o nosso momento de espiritualidade, aquele momento que a gente reserva para o nosso bem-estar espiritual. E a reflexão é do Evangelho do dia de hoje, 28 de julho de 2026, que é de Mateus 13, do 36 ao 43. É a terça-feira da 17ª semana do tempo comum. E o tema do Evangelho de hoje é: aquele que semeia a boa semente é o Filho do Homem. No Evangelho de hoje, os discípulos, eles pedem a Jesus que lhes explique a parábola do joio. Eles não se contentam em apenas ouvir a história. Eles desejam compreender o seu verdadeiro significado. E Jesus, com paciência, revela-lhes o sentido profundo daquela parábola. E essa explicação não foi dada apenas aos discípulos de ontem, mas também a nós hoje, queridos ouvintes, que somos os discípulos de hoje. E a primeira lição que Jesus nos ensina é que não devemos imaginar que o mal exista somente nas pessoas que vivem longe de Deus ou em ambientes marcados pelo pecado. O mal está presente em toda parte. Muitas vezes ele procura infiltrar-se exatamente onde existe o bem. Até mesmo em comunidades cristãs, no nosso trabalho, na nossa convivência, nas nossas famílias. Às vezes, o mal está muito mais perto da gente do que a gente imagina. E por isso, o cristão precisa viver em constante vigilância, pedindo ao Espírito Santo o dom do discernimento para não se deixar enganar pelas aparências. A parábola nos mostra que, neste mundo, o trigo e o joio crescem juntos. Assim também acontece em nossa vida. O bem e o mal travam uma luta silenciosa dentro do coração humano. O joio, enquanto cresce, é muito parecido com o trigo. Somente no tempo da colheita, sua verdadeira identidade se torna evidente. Assim acontece no mundo também. Às vezes as pessoas estão muito disfarçadas de bem, mas nem sempre é o bem que prevalece ali, né? Em algum momento, a máscara cai e o mal aparece. Dessa mesma forma, o mal raramente se apresenta com o rosto assustador. Ele se apresenta muitas vezes muito bonito. Eu lembro que o padre Fernando um dia fez uma homilia lá na nossa igreja de Santa Rita de Cássia e ele comentava a respeito disso. Nem sempre o mal vai aparecer feio. Não pense que o mal vai aparecer na sua frente desfigurado, com chifres, horrendo. Não, muitas vezes ele aparece nas coisas mais belas e encantadoras e sedutoras para nos corromper. Ele costuma chegar disfarçado de algo agradável, conveniente ou aparentemente bom. E quantas vezes nós só percebemos as consequências de uma escolha errada quando ela já nos afastou da vontade de Deus e feriu a nossa paz. Por isso, o maior combate não acontece fora de nós, mas dentro de nós. A cada dia nós somos chamados a decidir qual voz iremos ouvir, qual semente desejamos cultivar. Deus jamais deixa de semear o bem em nosso coração, mas cabe a nós escolher essa graça e fazê-lo crescer. Quando o mal encontra espaço em nossa vida, é porque deixamos de alimentar o bem que Deus semeou em nosso coração. Não é fixando o olhar no mal que o venceremos, mas fazendo crescer o bem. Num coração ocupado por Deus, o mal perde a força, não consegue criar raízes. Na natureza, as ervas daninhas dificilmente prosperam quando encontram plantas fortes, bem cuidadas, bem adubadas. E assim também acontece conosco, quando nosso coração está bem forte, bem adubado, bem cuidado pela fé, pela força que vem de Deus. E quanto mais alimentamos a nossa vida com a oração, com a palavra de Deus, com os sacramentos, com a prática da caridade, né, menos espaço o mal encontra para crescer dentro de nós. E Deus nos criou para o bem. Em cada coração humano, Ele plantou uma boa semente. Se em algum momento nos deixamos seduzir pelo mal, nunca será porque Deus deixou de nos amar, mas porque deixamos de cultivar a vida nova que Ele colocou dentro de nós. A boa notícia, queridos ouvintes, é que nunca é tarde para recomeçar. O Senhor continua semeando esperança, misericórdia e amor em nosso coração todos os dias, nas coisas mais simples que muitas vezes nós nem paramos para observar. Basta abrirmos espaço para que essa semente frutifique dentro de nós e transforme a nossa vida. A graça muitas vezes passa e a gente nem vê. Hoje mesmo, no momento aqui de bem-estar social, falávamos do vento que muitas vezes empurra, né? E nós precisamos ter consciência para onde seguimos. A mesma coisa se aplica nesse evangelho, nessa espiritualidade. E há muitos ventos que tentam nos empurrar, né, nos transformar, mudar a nossa direção. Que hoje nós façamos uma escolha consciente: alimentar o trigo que Deus semeou em nós e permitir que, pela força do seu amor, torne o joio inofensivo, né, que o joio perca a sua força. Que ele não consiga crescer dentro de nós, porque todo o espaço do nosso coração está preenchido pelo trigo do amor de Deus.
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0: Voltamos, retornamos para o Vem Me Quero de hoje. Hoje que é 28 de julho de 2026, né? E como diz a canção de fundo aí, né? Eu jamais abandono vocês, né? Nem que eu tenha que pegar um barco, atravessar aí. Mas nós estamos ligadinhos aqui no Vem Me Quero. Para falar nunca, nunca abandono, né? Não, eu vou precisar abandonar. Mas é um caso de necessidade, né? Amanhã, quinta e sexta-feira, eu precisarei me ausentar da cidade de Palmeira por motivos de tratamento de saúde, né? Já vou hoje, saindo aqui da rádio, já estou indo, né? Já estou viajando, eu vou precisar me ausentar por 3 dias por motivos de saúde. Já tentei condensar tudo juntinho para não atrapalhar muito a programação, mas nós vamos ter reprise de 3 programas muito importantes de entrevista, né? Um programa de entrevista com o Dr. Cristiano Nascimento, né? Um programa de entrevista com o Dr. Cristiano Pinto e um programa de entrevista com a psicóloga Selena, Maria Selena. Então são 3 entrevistas maravilhosas que, se você perdeu, amanhã, depois e depois, você vai estar atento aí, porque eles vão falar de problemas cotidianos e sérios, né, que a gente às vezes não dá muito valor e que é muito importante estar ligadinho e aprender sobre, né? Então, fiquem ligadinhos aí que nesses 3 dias o programa é gravado. Já vou falando para vocês, porque de repente ele aparece um comentário, um dia, né, vai aparecer hoje, dia tal. Mas é porque são programas gravados. Nós vamos reprisar 3 programas, mas selecionamos a dedo 3 assuntos bastante importantes, porque eu não estarei presente. Não estou indo passear, não estou de férias. É por motivo de saúde mesmo, eu preciso me ausentar. Mas fica aí a programação das 3 entrevistas maravilhosas com 3 profissionais de excelência para vocês amanhã, quinta e sexta. E não percam, porque são entrevistas muito boas, traz muita informação. E agora chegou o momento da tradução. E eu pedi a música pro Nando aqui, né? E o Nando veio com algumas informações para mim que não estavam no meu script aqui. Então, vamos compartilhar com o Nando aqui com vocês, né, Nando? Pegue teu microfone aí para você falar com a gente aqui também, Nando. Então, a música de hoje, pessoal, é a música I Just Called to Say I Love You, que é do Steve Wonder. Eu só liguei para dizer que te amo. E aí o Nando me deu uma informação, né, Nando?
1: Isso, isso. É Dama de Vermelho, né, o nome do filme, né, de onde, onde é tirado a música. A música ganhou o Oscar de melhor filme, de melhor canção original, né, em 84. O que ninguém sabe, né, professora, é que, na verdade, a Dama de Vermelho, ele é uma refilmagem de um filme francês.
0: Uhum.
1: O filme é eu acho que é uns 10 anos mais antigo, de 74, o filme é Pardon Mon Enfer, o nome do filme.
0: Olha que lindo.
1: É bem desconhecido.
0: O Nando é uma biblioteca do cinema, né, gente? É incrível, porque ele é cinéfilo, ele sabe tudo de cinema. E daí, quando eu trago uma tradução, uma historinha aí, que eu, às vezes eu trago as histórias, né, dos cantores aí, das vivências, o Nando sempre vem com uma informação adicional que eu coloco aqui pra vocês imediatamente, né? E essa informação que o Nando traz hoje pra gente, então, né, o filme Dama de Vermelho é um excelente filme, né, Nando?
1: Bom,
0: um clássico aí. Um clássico, e a música também, né? Porque a música o pessoal gosta bastante. É uma música que é uma música muito boa, né, gente? E a música boa não adianta, não tem como, ela marca.
1: E o Padre Adriano gostava muito dessa música do Steve Wonder.
0: Sério? Que legal. Ele me mandou mensagem esses tempos, que de vez em quando ele ouve o programa aqui. Então, se ele estiver ouvindo, vai para ele, né? Então, oferecendo para todos vocês, queridos ouvintes que estão ligadinhos com a gente nesta tarde de terça-feira, vai aí. I Just Called to Say I Love You. Olha que delícia de música. 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Nenhum dia de ano novo para comemorar. Nenhuma data de coração coberto de chocolate para distribuir. Nenhum começo de primavera. 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De fato, é apenas um dia normal. 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

emocionalmente em todos os dias e todos os momentos do ano. Quando canta no New Year's Day to Celebrate, no Chocolate Covered Candy Hearts to Give Away, nenhum ano novo para comemorar, nenhum bombom em formato de coração para dar de presente, Wonder valoriza a espontaneidade e a simplicidade de um telefonema feito apenas para dizer que ama, sem motivo aparente. Em foco na sinceridade e na ausência de grandes gestos, a música ajudou a conquistar o público mundial. Lançada em um contexto em que as pessoas buscavam formas mais diretas e autênticas de demonstrar sentimentos, a canção se tornou um sucesso por produzir o desejo universal de comunicar amor de maneira descomplicada. Eu só liguei para dizer que te amo e falo isso do fundo do meu coração, transmite uma emoção direta e acolhedora. Além disso, os arranjos eletrônicos, mesmo recebendo críticas da parte da crítica musical, né, reforçam a leveza e a modernidade da mensagem, tornando a música acessível e atemporal, porque até hoje todos nós gostamos muito de ouvir I Just Call to Say I Love You, um pouquinho mais para você.

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0: Voltamos com Bem Me Quer, eu sou a Joselma Rá, juntos nós estamos na melhor sintonia, que é a sintonia da 91.7, a nossa FM Ipiranga da cidade clima do Brasil, clima que já começa a mudar, né? Hoje calor, sol, mas o ventinho começou a assobiar aqui nos estúdios da 91.7. Ventinho esse, gente, que não quero desanimar ninguém, mas pra mim é ventinho anunciante de chuva. Não sei não, né? Mas fica aí. Se vai chover, não sabemos, né? Na previsão do tempo, eu vi que pra amanhã, ando lá em PG, vai estar chovendo. É, não sei, mas provavelmente vai chover mesmo. Boa tarde pra nossa amiga Maria, que tá passando aqui. Ela está passando por aqui pra desejar uma linda e abençoada tarde. Obrigada, Maria, querida, pra você também. Ou ao seu Maier, também diz que está aproveitando as férias na sintonia da Ipiranga, desejando boa tarde. Boa tarde ao seu, obrigada pela audiência, meu querido. Quem mais está com a gente? A Jaci. E a dona Jaci mandou um áudio, vamos ouvir o áudio da dona Jaci.
1: Boa tarde, Joselba, tudo bem? Estou na escuta. Sou sua ouvinte, gosto muito do Vila.
0: Muito obrigada, querida. Ela colocou linda reflexão, né? A reflexão do início do programa. Deus abençoe. Amém, querida. Você também. Muito obrigada pela audiência. Que prazer ter as mensagens de vocês, saber que vocês estão ligadinhos com a gente. A Ivete também diz que está ouvindo sempre, mandando um abraço. Abração, Ivete, querida. Tem mais um ouvinte também passando por aqui. O Sidney também registrando aqui. Por aqui tá tudo bem, Sidney. E você aí, né? Pelo jeito vamos ter chuva, Sidney, mas não sei, né? Como que as coisas vão proceder daqui pra frente. A Helena, minha querida Helena, né? Helena lá da Vila Maria também diz que está sempre na audiência. Deus abençoe sempre. Amém, Helena querida. Você também, que Deus a abençoe sempre mais, né? E obrigada pela audiência de sempre, por todo esse carinho que vocês expressam aqui para conosco. Tenham certeza que esse é o combustível que nos motiva a fazer sempre o melhor por vocês. A Roseli Costa Gonçalves também registrando a participação, desejando uma boa tarde para mim, para o Nando, para todos os ouvintes. E ainda sobre avós e bisavós, né, que nós comentamos ontem. A Roseli cumpriu a tarefinha de casa, ontem que eu falei, né? Eu falei aqui, será que você sabe o nome dos seus bisavós? Né, faça uma pesquisa. E ela disse que ela sabe, ó. Os bisavós maternos eram o seu Pedro Simões de Oliveira, nascido no ano de 1927, e a dona Julieta Simões de Oliveira, nascida em 1920. Olha, ela perguntou para a mamãe, semana que vem ela passa o dia dos bisavós paternos, que ela está fazendo a pesquisa. Muito bem, Roseli. Sabe que isso é muito bom, né? É uma coisa que a gente deve fazer e ter essa pesquisa. Eu sei porque um primo meu esses dias até comentou o nome da nossa bisa errado, né? E daí até corrigimos ele lá no grupo de família. É muito interessante a gente saber o nome dos avós. A gente ter um grupo de família e compartilhar essas informações é muito bom, gente. Compartilhar as fotos para que os nossos filhos, os nossos netos conheçam. Compartilhar as fotos de família. Compartilhar árvore genealógica. Quem que foi avô, bisavô, tataravô. Isso é muito importante. Nós não podemos deixar esse conhecimento se perder para os nossos filhos, para os nossos netos e bisnetos, né? Abraços carinhosos para você também, minha querida Roseli. E amém, que Deus abençoe você também. O Haroldo Júnior diz que está viajando e ouvindo o programa. Deus abençoe sempre. Obrigada, meu querido. Amém a você também. Obrigada pela audiência. Que Deus abençoe. Boa viagem. Se cuide. Eu daqui a pouquinho também pego estrada aqui. Saio do programa direto e pego estrada, né? Mas que Deus nos abençoe e nos proteja sempre, né? São Cristóvão, que nos proteja. Quem mais está com a gente aqui também? Deixa eu ver quem está interagindo. O Aristeu, seu Aristeu de Araújo. Ele diz que está ouvindo lá com a dona Emília, lá no Farajá, Labacila. Mandou boa tarde para você também, Nando. Obrigada, seu Aristeu. Boa tarde, que bom que o senhor está por aí. A Lucélia também mandando áudio. Boa tarde, Lucélia. E olha só, agora nós vamos para aquele momentinho que é da saúde física, né? Do bem-estar físico. E eu trago para vocês alguns conhecimentos hoje sobre alimentos. Vocês sabiam que alguns alimentos, eles contêm compostos naturais que ajudam o bom funcionamento dos nossos diferentes órgãos do corpo. E hoje eu vou trazer isso para vocês. Beterraba, gengibre, limão, mamão, chia, abacaxi, pepino, cúrcuma e outros alimentos, eles são ricos em vitaminas, minerais, fibras e antioxidantes que contribuem para a saúde quando fazem parte de uma alimentação equilibrada. Então, pega o caderninho, pega o bloquinho de nota e anota aí para você usar esses alimentos nas suas receitas, no seu cardápio semanal, diário. E embora nenhum alimento limpe ou desintoxique totalmente o nosso corpo, os nossos órgãos, de forma milagrosa, né? Porque vamos combinar que nós o intoxicamos todos os dias, né? São medicações, são alimentos errados, são bebidas. Mas manter uma dieta variada, beber bastante água, praticar atividade física e dormir bem são hábitos que favorecem sim o funcionamento natural do nosso organismo para que ele se desintoxique. Inclusive, quando a gente está com o cortisol muito alto, ter uma alimentação variada, ter aí um descanso, né? Ter horas de sono, uma higiene do sono bem feita, praticar atividade física, tudo isso ajuda para baixar o nosso cortisol, que é o hormônio do estresse, que faz muito mal, né? Que dá aquele zumbido no ouvido, que dá dor de cabeça, né? Que faz a gente dormir mal, enfim, né? Faz uma porção de, como diz o povo aí, bicho no nosso organismo, né? Então, cuide do seu corpo todos os dias. E pequenas escolhas feitas com frequência podem trazer grandes benefícios para a nossa saúde. Então, vamos lá. Vamos às informações de hoje quanto a alguns alimentos. Então, para o fígado, você deve usar beterraba com gengibre e limão. Essa misturinha faz um bem danado para o fígado, desintoxica, limpa, protege o nosso fígado, né? Então, bata meia beterraba com uma fatiazinha de gengibre e suco de meio limão em 150 ml de água. Coe e beba pela manhã em jejum, porque as betalainas que presentes nesses alimentos, elas vão estimular enzimas que auxiliam na desintoxicação hepática. Vou repetir, meia beterraba com uma fatia de gengibre e suco de meio limão em 150 ml de água. O intestino, como que eu posso cuidar melhor do meu intestino? Vamos ver aqui. Deixa eu só puxar minha informaçãozinha aqui. Opa, opa, opa. Esses detalhes técnicos aqui, né? Que escapam da mão da gente quando a gente mais precisa. Mas tá aqui, ó. Intestino. Mamão com chia e mel. Como que você vai fazer? Você vai amassar meia fatia de mamão maduro com uma colher de chia hidratada. Como que é a chia hidratada? Você coloca na noite anterior a chia com água num copinho, né? E um fiozinho de mel. Consuma no café da manhã, porque as fibras e a papaína, presente no mamão papaya, regulam o trânsito intestinal naturalmente, principalmente se você tiver problema de intestino preso. Para melhorar o seu sangue, limpar, purificar, você usa cúrcuma com pimenta do reino e azeite. Você vai misturar uma colher de cúrcuma com uma pitadinha de pimenta do reino e uma colher de azeite extra virgem em água morna. A curcumina com a piperina que tem na pimenta tem ação anti-inflamatória sobre o nosso sangue. E os rins? Como melhorar a saúde dos rins? Você vai usar a salsinha com água de coco e limão. Como fazer isso? Você vai bater no liquidificador um punhadinho de salsinha fresca. Você vai lá no quintal, pega aquele punhadinho de salsinha fresca. Vai bater no liquidificador com 200 ml de água de coco. Água de coco. E suco de meio limão. Você vai coar e beber em jejum. A apigenina auxilia na eliminação das toxinas pelos rins, principalmente se você faz tratamento para doença crônica, se precisa tomar remédio cotidianamente, né? Rotineiramente, você precisa cuidar da saúde dos rins. Então, vou repetir aqui, né? Um punhadinho de salsinha fresca em 200 ml de água de coco com suco de meio limão. Bate tudo, coa e toma em jejum. Pulmão, para a saúde do pulmão, para limpar o pulmão. Sabe, depois daquela gripe forte, daquele resfriado, que você sente que o pulmão está, como dizem os mais antigos, carregado, né? Você vai usar abacaxi com hortelã e gengibre. Eu, particularmente, amo o suco de abacaxi com hortelã. Faço constantemente abacaxi com hortelã, porque acho maravilhoso, né? Mas aí você pode usar também gengibre. Então, você vai bater no liquidificador 2 fatias de abacaxi com 5 folhas de hortelã. E coloque a fatia inteira com aquele miolinho. Inclusive, esses dias no programa aqui, né, Nando, nós falamos sobre o miolinho do abacaxi, que é muito importante. A fibra mesmo, gente, ela está constituída ali naquele miolo do abacaxi que muita gente joga fora. A gente precisa consumir também o miolo do abacaxi. Então, você vai bater, né, no liquidificador 2 fatias de abacaxi com 5 folhas de hortelã e 1 fatia de gengibre em 100 ml de água. Coa, bebe fresquinho. A bromelina do abacaxi auxilia na fluidez das secreções respiratórias. Ela vai limpar o seu pulmão. Então, vou repetir. 2 fatias de abacaxi com 5 folhinhas de hortelã e 1 fatia de gengibre em 100 ml de água. E a pele? Para melhorar a pele, você vai usar pepino com limão e hortelã. Bata 1 pepino médio com suco de meio limão e folhas de hortelã. Inclusive, esse também é chamado suco verde e ajuda muito para detox, né? Detox do organismo, não só da pele, mas do organismo mesmo. Então, você vai coar, beber geladinho. A sílica do pepino e a vitamina C auxiliam na renovação celular da pele. Então, se quer ficar com a pele bonita, com a renovadinha, bata 1 pepino médio com suco de meio limão e folhas de hortelã. É algo caro? Não é, gente. É, todas essas coisas que eu falei para vocês aqui são fáceis de ter, fáceis de conseguir, baratos, né? Produtos baratos que você pode usar todo dia aí para melhorar. É, desintoxicar os seus órgãos. Então, né, pro fígado, beterraba com gengibre e limão, bata tudo, coe e tome. Pro intestino, mamão com chia e mel, amassa, né, o mamão, coloca ali a chia e o mel e come em jejum, né? Essa chia deixa de um dia para o outro na água para ela hidratar. Pro sangue, a cúrcuma com pimenta do reino e azeite. Mistura com 1 colher de cúrcuma, com 1 pitadinha de pimenta do reino e 1 colher de azeite em água morna e toma, né? Pros rins, salsinha com água de coco e limão. Bate no liquidificador 1 punhado de salsinha com 1 copo de água de coco, né? 200 ml e meio limão e toma em jejum. Pro pulmão, bata 2 fatias de abacaxi com 5 folhas de hortelã e 1 fatia de gengibre em 100 ml de água. E para a pele, bata 1 pepino médio com suco de meio limão e folhas de hortelã em 150 ml de água. Coa e bebe geladinho. Gostou das dicas? Essas dicas são para manter o seu corpo desintoxicado, né? Deixar o seu corpo aí limpinho, protegido, desintoxicado. Mais uma vez eu reitero o convite lá do Sindicato dos Rural, né? E também do Sicredi, para o pessoal participar do Encontro dos Agricultores, que acontecerá no dia 31, às 18h30, aqui no Salão Paroquial. Você precisa retirar o seu ingresso lá no Sindicato Rural, né? O convite aí é feito pela Cleusa e também pelo pessoal do sindicato, pelo pessoal do Sicredi, para você participar, agricultor, e celebrar este momento, né, tão importante, o Dia do Agricultor. Para finalizar, eu quero deixar uma mensagem para vocês hoje. Já que eu vou ficar longinha de vocês, né? Ficar longinho, por uns dias, né, Nando? Retorno só na segunda, se a gente ainda estiver por aqui fazendo o programa, né? A gente nunca sabe, né, Nando? Mas se a gente estiver por aqui na emissora, na segunda-feira eu retorno. Reiterando que amanhã, quinta e sexta, nós teremos programas gravados, tá? Então não estranhem, porque vai aparecer data, vai aparecer coisa ali que já passou. São programas gravados, mas são programas que têm um bom conteúdo. Eu escolhi a dedo os programas porque tem muita informação boa para vocês. Eu não estarei presente, estarei ausente, mas o Nando trará aqui as gravações dos programas para vocês terem essa informação sobre bem-estar e saúde, né? A minha ausência é por motivo de saúde, vou precisar ficar esses dias todos aí num intensivão de exames e consultas, mas na segunda-feira, se Deus quiser, estamos por aqui de volta. A mensagem que eu quero deixar para vocês, queridos ouvintes, que são nossos companheiros diários, estão sempre ligadinhos, né? Às vezes, a vida tenta tirar-nos a parte mais bonita. Não de uma vez, ela vai devagar. Uma desilusão aqui, uma traição ali, uma palavra atravessada, uma resposta atravessada. Algo que a gente até nem queria ouvir muitas vezes. Uma ausência no dia em que precisávamos de alguém. Uma ausência naquele dia que você mais precisava de um abraço, de uma palavra, de um carinho. E quando os damos por nós, já estamos a responder mais seco, a confiar menos, a esperar menos, a fechar portas antes sequer de alguém bater. Há dores que nos tornam atentos, há dores que nos tornam mais frios e outros quase se tornam duros de coração. E talvez a maior luta não seja continuar de pé todos os dias. Isso de uma forma ou de outra, a gente acaba por fazer, por conseguir. A maior luta é continuar inteiro, sem deixar que o mundo nos roube a ternura, nos roube a paz, nos roube a harmonia. Porque ser bom depois de nos magoarem não é ingenuidade, é resistência. É olhar para tudo que podia ter azedado dentro de nós e ainda assim escolhemos não passar a dor adiante. Há uma doçura rara nisso e nós esperamos nunca a perder. Então, se hoje, se ontem, o seu coração sentiu essa dureza, essa tristeza, em uma palavra, em uma resposta, em algo até que você não merecia, deixe passar, não absorva, não seja esponja, deixe que vá, deixe que flua, para que você também viva melhor, para que você também seja mais feliz. Nada merece tirar a nossa paz, nada merece mexer com a nossa saúde, com o nosso bem-estar, querido ouvinte. Fica aí a minha mensagem para essa terça-feira, em que falamos do joio e do trigo, dos males do mundo, das coisas ruins. Falamos também dos ventos, né, que nem todo vento vai nos empurrar para frente se nós não soubermos aonde nós queremos chegar. Que sempre tenhamos um objetivo claro, que sempre tenhamos clareza nas nossas atitudes e que optemos sempre pelo bem, apesar de todo o mal que muitas vezes pode nos cercar. Um grande beijo no seu coração, querido ouvinte. Vou morrer de saudades de vocês, mas segunda eu volto, se Deus quiser, com mais um Bem Me Quero, 12 horas e 15 minutos. E fiquem ligadinho, prestiginho aí a nossa 91.7. Mesmo eu não estando presente, as gravações são de programas excelentes aí para vocês. Talvez até vocês tenham perdido esse dia de programa e vocês terão a chance de ouvir as importantes informações dos dois médicos renomados, né, que estiveram aqui com a gente, e da Maria Selena Wendler, também uma excelente psicóloga aqui do Correio Moraes. Um grande beijo no seu coração, fiquem com Deus, fiquem bem e até segunda-feira, se Deus quiser.
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0: 13 horas 31 minutos, tenham todos uma boa tarde. Está começando mais um Baú da Ipiranga nesta tarde de terça-feira, dia 28 de julho. Parece que a gente está começando a semana, porque de certa forma estamos de fato. Ontem teve Baú da Ipiranga, mas houve uma introdução, né, gravada. Eu gravei a introdução por conta de uma reunião que houve aqui nos dependências da Rádio Ipiranga, entre toda a equipe. Então, começando mesmo, eu pelo menos estou com a sensação que a semana de fato está começando hoje, no que diz respeito ao Baú da Ipiranga, mas na verdade a semana já começou ontem. Vocês já tiveram o playlist de músicas antigas da Ipiranga FM iniciando ontem, mas beleza, temos mais hoje também, terça-feira, temos ainda uma semana inteira pela frente, quarta, quinta, sexta, então vamos dar continuidade, né, a programação da tarde já muito bem iniciada pela nossa querida professora Joselba, que acabou de fazer o Bem Me Quero, e agora estamos chegando aí até você com o Baú da Ipiranga. 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Que horas são? 13 horas 35 minutos. Vamos dar início, então, às participações do programa. Hoje você pode mandar mensagem no 42999533669. Ontem, eu acho que não foi até meados das 4 e pouquinho, então realmente não teve muito como responder as mensagens que chegaram ontem. Peço desculpas desde já aos nossos ouvintes, mas hoje tá de boa. Hoje pode mandar seu pedido musical tranquilamente, lembrando dos critérios de sempre do programa, né? Que não tocamos música sertaneja, gaúchesca e raiz, porque essas são as músicas do repertório do Gilmar Antônio na programação da tarde, a partir das 17 horas. E só músicas antigas, pessoal, de 1999 para baixo, porque este é o Baú da Ipiranga. Dito isto, vamos participar aqui, vamos ver a participação da dona Neuza. Ela que já mandou a sua primeira participação hoje.
1: Boa tarde, Leandro. Eu queria pedir uma música do Elton John, Nikita.
0: Nikita?
1: Quero oferecer para minha sobrinha Ana Kelly Cap, que está de aniversário hoje.
0: Olha só, Ana Kelly. Então, parabéns, feliz aniversário e muitos anos de vida. Lembrando até, aproveitando o gancho, da dona Neuza, ontem foi aniversário do nosso diretor, o Luiz Fabiano Kuznick, e hoje é aniversário da sobrinha dela. Ela dedica Elton John Nikita pra ela, então parabéns, feliz aniversário. Quem mais aqui está conosco? Já está posicionada a música, dona Neuza, vai tocar logo na sequência. Dona Roseli está lá aqui conosco. Boa tarde, querido Nando. Escutei todinha a playlist de ontem que você deixou. Ah, obrigado. Só músicas muito boas e algumas que faziam muito tempo que não ouvia. Olha só, por favor, toca a música One More Night com Phil Collins. Gratidão, abraços e uma excelente terça-feira. Dona Roseli sempre mandando mensagens maravilhosas pra gente aqui. Brigadão aí, dona Roseli. E já tá posicionado. Depois do Elton John, vem Phil Collins pra dona Roseli. Olha só que dupla, hein? Elton John, Phil Collins, pra iniciar esse baú de terça-feira. Estamos aqui também com a dona Luzia Campo, que nos mandou um joinha aqui. Obrigado, dona Luzia. E o Rodrigão lá de Curitiba. Veja só. O que o Rodrigão nos diz? Opa, Nando, tamo aí, guri. Comendo um feijão e ligado na Ipiranga. Forte abraço. Brigadão aí, Rodrigo. Abração aí, meu amigo. Espero que esteja tudo bem aí por Curitiba. Olha o Rodrigão nos ouvindo lá de Curitiba. E espero que goste do playlist musical aí, que vai se seguir as músicas antigas. Sei que o Rodrigão é um conhecedor de músicas mais antigas dos anos 80 ali. Acho que o Rodrigo talvez tenha mais ou menos a minha idade, um pouco mais novo talvez. Mas por isso ele gosta bastante das músicas daquele período. Vamos ouvir muita coisa boa aí hoje, Rodrigo. Obrigadão aí pela participação, Pia. E são 13 horas e 38 minutos. Vamos então de música, né? Se não fala demais, já não vai dar tempo de tocar muito. Vamos lá. Elton John, Nikita. 13h38.

0: Então vocês ouviram as duas primeiras músicas do programa, Elton John, Phil Collins. Normalmente eu não interrompo a playlist, mas dessa vez eu tinha que registrar as participações dos ouvintes, porque eles pediram muita coisa boa aqui. Estamos aqui, lembrando que o Rodrigão lá de Curitiba, ele ainda mandou mensagem aqui, ele diz assim, opa, somos tão novos um quanto o outro, nós dois na casa dos 20 e poucos anos, em cada perna. Rodrigão, já cabe essas piadas aí pra nós, né? Ele diz assim, certeza que a playlist do programa está 10 como sempre. Sempre com a ajuda de vocês, né? Brigadão, hein, Rodrigão? Um abraço, ele diz, Deus abençoe, irmão, ótima tarde, um abração aí pra você, Rodrigão. Obrigado pela sua participação. Os pedidos musicais. A gente teve aqui o Adriano Santos. Boa tarde, Nando. Toca aquela música que diz Mexe a Cadeira. Não lembro o nome do cantor, beleza? E parabéns para nós, aqueles que alimentam o nosso país. Valeu, desde já, obrigado. É verdade. Parabéns a vocês aí, Adriano Santos e todo o pessoal aí. A gente tem muitos ouvintes que trabalham com agricultura. Hoje é dia do agricultor. Então, parabéns a todos aí. Nossa homenagem aqui da Ipiranga FM a todos os agricultores que são essenciais para o nosso país, né? Inclusive nosso ouvinte aqui, Adriano Santos. Mexe a Cadeira é o... Heloísa é o nome da música, né? Heloísa Mexe a Cadeira e o cantor, Adriano, é o Vini. Vai tocar agorinha mesmo que eu já deixei prontinho aqui. Obrigado pela participação e pelo pedido, que essa música aí fazia tempo que não ouvia. Um sucesso dos anos 90 aí. Na sequência também temos aqui a Dona Odete. Deixa eu ver onde que tá aqui a parte que começa a participação dela. Aqui. Boa tarde, Nando. Passando para confirmar na audiência. Hoje eu gostaria de ouvir a música do Djavan, Oceano. Eu acho que ela pediu outro dia e foi um dia que não deu tempo de atender também esse pedido, mas hoje dará tempo. Ela oferece para todo o pessoal lá, para as amigas dela, para o primo dela e para outra Dona Odete da Vila Rosa. Desejo uma ótima tarde a todo mundo. Obrigado, Dona Odete. Já está prontinha aqui, Djavan Oceano. E também temos o Marcelo Scheid aqui. Ele quer uma música do Robin Zander. Toca Robin Zander, que ouve seu programa lá no This Is Country. Toca Robin Zander, This Is Country. Ele não disse pra quem que ouve seu programa lá no serviço Lili Bacila, trabalhando no serviço de pedreiro. Ele dedicou pra alguém, mas não pôs o nome da pessoa. Não pôs o nome, Marcelo. Não, mas tudo bem. Vamos tocar aqui o Robin Zander pra pessoa ouvir aqui. Qualquer coisa você coloca o nome na sequência depois, beleza? Vamos lá então. 13 horas e 50 minutos. Vini, Djavan e Robin Zander. Vamos lá.
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1: 14 horas 55 minutos, Você Não Soube Me Amar, da banda Blitz. É a música que encerra o Baú da Ipiranga de hoje. É isso aí, pessoal. Antes tivemos o Traje Rigor Inútil, pedido do nosso amigo Jefferson, lá o Jefferson da Ciclis Borges, que pediu esse grande sucesso do Traje Rigor, que fazia um tempinho até que não tocava aqui. Um abraço lá também pro Marcelo Scheid, que mandou uma mensagem aqui agora no finalzinho do programa, ele que pediu Robin Zander no primeiro bloco. Então vamos ficando por aqui, pessoal. Na sequência você fica com o playlist do Ipiranga Mix e mais tarde a continuidade da programação da tarde da Ipiranga FM, que inclusive com o programa Programação da Tarde, né, que também se chama Programação da Tarde, o Gilmar Antônio, daqui a pouco ele aparece às 17 horas, beleza, pessoal? Vamos lá então, ficando por aqui. Tenham todos uma ótima tarde, fiquem todos com Deus e até a próxima.

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6: 14 horas 58 minutos. Atenção, ouvintes. Nota de falecimento. A funerária Nossa Senhora do Carmo, com grande pesar, comunica o falecimento da senhora Neide Fiane de Assis Baptista, no dia 27 de julho de 2026, em hospital de Curitiba, aos 86 anos de idade. Neide Fiane de Assis Baptista deixa lamentar as seguintes pessoas: seus filhos, João Luiz Fiane Baptista e Adriana Fiane Baptista, ela de saudosa memória. Deixa ainda demais familiares e amigos. Era casada com o senhor Haroldo de Assis Baptista, de saudosa memória. Seu velório está sendo realizado na Central de Luto Nossa Senhora do Carmo. O féretro partirá às 16 horas de hoje, dia 28 de junho de 2026, para sepultamento no Cemitério Municipal de Palmeira. Sensibilizada, a funerária Nossa Senhora do Carmo notificou o falecimento da senhora Neide Fiane de Assis Baptista, ocorrido em hospital de Curitiba aos 86 anos de idade. Funerária Nossa Senhora do Carmo, tradição e respeito humano desde 1973.
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2: 4:17.

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12: 16 horas 30 minutos, sejam todos bem-vindos a mais um Ipiranga Pop. Hoje chegando até você, nesta terça-feira, dia 28 de julho. E trazendo nesta semana, como vocês bem sabem, desde ontem, uma semana temática sobre o Homem-Aranha, em alusão à estreia de Homem-Aranha Um Novo Dia, agora nesta quinta-feira, em todas as salas de cinema do Brasil. Veja que beleza. Então, para me antecipar a essa estreia, eu vou fazer uma semana falando dos filmes do Homem-Aranha que foram lançados em cinema, entre várias outras produções de multimídia, audiovisual, né, que já tem animação, tem curta-metragens, inclusive curta-metragens live action que tentaram ser produzidos imaginando como seria. Por muito tempo se imaginou como seria um sonho, né? Se sonhou como que seria um filme do Homem-Aranha. E esse sonho foi realizado, como eu falei ontem, em 2002, trazendo o Tobey Maguire como Peter Parker, Homem-Aranha, e o Sam Raimi dirigindo, o Willem Dafoe interpretando o Duende Verde, a Kirsten Dunst interpretando a Mary Jane. Um grande sucesso, o pessoal estava nas nuvens com o filme, finalmente tínhamos um filme do Homem-Aranha. Ouvindo hoje falar, hoje que tem tanto filme do Homem-Aranha, tanto que o pessoal até perde a conta, mais de um ator interpretando, tendo interpretado, já tá na terceira geração de atores. E, enfim, parece que é uma coisa difícil de acreditar, mas houve uma época que era um sonho distante, imaginar que teríamos um filme com atores do Homem-Aranha. Eu me lembro dessa sensação, nossa, como seria legal ter um filme do Homem-Aranha. E demorou, pelo menos eu quando saiu o filme do Homem-Aranha, quando finalmente foi lançado o primeiro Homem-Aranha, eu devia ter lá meus 25 anos por aí. Então, pra mim, demorou, né? Mas tem toda uma nova geração aí que já chegou desde que eles são crianças, já existe esse filme do Homem-Aranha. Então, pra eles, não é fácil imaginar, não é fácil ver o filme do Homem-Aranha. Ah, não, existe filme do Homem-Aranha, mas a verdade eles não fazem ideia do quanto foi aguardado. E já que nós já tínhamos um filme do Homem-Aranha em 2002, com um enorme sucesso, nada mais natural que fazer continuações, e elas foram feitas sim. Homem-Aranha 2, o segundo filme, dirigido pelo Sam Raimi, estrelado pelo Tobey Maguire, pela Kirsten Dunst, com todo o pessoal, saiu em 2004. Nessa época, só um adendo aqui de nostalgia, nessa época eu já estava trabalhando na locadora, eu entrei a trabalhar na VH Video Locadora aqui de Palmeira em 2003. Então, em 2004, já completava um ano de locadora, foi quando saiu nos cinemas Homem-Aranha 2. E nessa época, eu, que toda a vida perseguia essa coisa de ver filme no cinema, eu já estava me habituando a ver com uma certa frequência filmes do cinema. Afinal de contas, eu consegui criar um grupo de amigos que também tinham o mesmo interesse que eu, e daí a gente sempre providenciava uma carona para ir. É, naquela época, fazia muito sucesso Senhor dos Anéis, 2001, 2002, 2003, teve a famosa trilogia, né, Sociedade do Anel, As Duas Torres e O Retorno do Rei. Inclusive, As Duas Torres, como eu falei ontem, O Senhor dos Anéis, As Duas Torres, concorreu com o primeiro Homem-Aranha ao Oscar de Melhores Efeitos Visuais, ganhou As Duas Torres, ganhou O Senhor dos Anéis. Mas 2 anos depois já não tinha mais Senhor dos Anéis, porque já tinha completado a trilogia. Então Homem-Aranha 2 ganhou o Globo de Ouro, o Oscar de Melhores Efeitos Visuais. O único dos três do Sam Raimi que ganhou um prêmio, o Oscar, é o 2. E de fato é o melhor de todos, esse Homem-Aranha 2. É o que chega a ser um pouco mais acertado. No primeiro filme eles fizeram uma tentativa assim... E acertaram, uma tentativa de fazer algo do Homem-Aranha, acertaram, mas haviam arestas a serem aparadas. Essas arestas foram aparadas no 2, no segundo filme, e no terceiro eles perderam a mão, eles perderam o ponto no terceiro, mas já chegou lá ainda hoje, porque eu vou falar do segundo e do terceiro hoje mesmo, neste mesmo programa. Vou tentar ser bem rapidinho, 16 horas 35 minutos. Enfim. Homem-Aranha 2. Qual que é a história do Homem-Aranha 2? O Homem-Aranha 2 gira em torno do novo vilão que o Homem-Aranha barra Peter Parker enfrenta, que vem a ser o Dr. Octopus, o Dr. Otto Octavius, interpretado pelo Alfred Molina. Reza a lenda que foi até estudada a possibilidade deles convidarem o Robert De Niro para interpretar o personagem, mas sinceramente, grande ator Robert De Niro, um dos maiores do cinema, mas não tem como pensar outro ator que não seja o Alfred Molina nesse papel. O Alfred Molina, ele traz um carisma, ele traz uma presença, um entendimento do personagem que faz você quase gostar do vilão, de tão bem que ele interpreta. O Alfred Molina é fantástico no papel de Dr. Octopus, uma das muitas escolhas brilhantes que o Sam Raimi fez ao longo dessa trilogia. Se fosse o Tobey Maguire como Homem-Aranha, fosse o próprio William Defoe como o Duende Verde, e agora o Alfred Molina como o Dr. Octopus, um grande acerto. Ele também contou com um time nota 10 de roteirista, isso explica a enorme qualidade do roteiro do Homem-Aranha 2, inclusive superior ao primeiro e ao segundo, e ao terceiro, perdão. O primeiro era só uma história de origem, então ele era bem construído, fazia o básico e fazia bem feito. E resultou num filme muito agradável. Homem-Aranha 1 é um ótimo filme, mas o 2, o Sam Raimi trabalhou em conjunto com o Alfred Gould e o Miles Myler e o Michael Shannon, os mesmos roteiristas que trabalhavam na época na série Smallville, acredite se quiser. E me parece que teve outros roteiristas, acho que teve um roteirista que terminou... O Alvin Sargent. Então teve o Alfred Gould, o Miles Myler, trabalhando uma história em cima de uma história do Sam Raimi, do próprio Sam Raimi. E daí o roteirista final foi o Alvin Sargent, que vale lembrar, inclusive ganhou Oscar de melhor roteiro. Ele ganhou por Júlia e Gente como a Gente, filme dirigido pelo Robert Redford. Um grande trabalho. Então era um cara que entendia do riscado, né? E realmente o roteiro do Homem-Aranha 2 é primoroso, excelentes diálogos, ótimos personagens construídos, situações que se encaixam, é uma beleza de filme, E não é só o Dr. Octopus contra o Homem-Aranha. Na verdade, tem todo um enredo muito rico, muito interessante, interligando esses personagens. A Mary Jane Watson, por exemplo, que é o grande interesse romântico do Homem-Aranha ao longo da trilogia. A Mary Jane Watson, ela está tentando se tornar uma atriz de teatro famosa em Manhattan. Na verdade, ela está conseguindo se sobressair na carreira. E ela vive uma situação meio incerta com o Peter Parker. Desde o final do Homem-Aranha 1 anterior, a gente sabe que ela é apaixonada pelo Peter Parker, mas o Peter Parker meio que renegou a chance de ficar com a mulher dos seus sonhos, a Mary Jane. Eu disse que o lado romântico do Homem-Aranha pesava muito e importava muito as plateias, principalmente as plateias femininas que também curtiam o filme. O Peter Parker, ele renega esse amor dele pela Mary Jane, justamente porque a vida dele como Homem-Aranha podia ameaçar a mulher que ele ama. E daí o que acontece? A Mary Jane, que não fica parada, acabou ficando noiva do John Jameson, o filho do J.J. Jameson, que acaba sendo o chefe do Peter Parker, o Peter Parker que trabalha como fotógrafo, e também um dos inimigos número um do Homem-Aranha, porque ele difama o Homem-Aranha o tempo todo no jornal dele, o Clarim Diário. Qualquer um que leu um quadrinho do Homem-Aranha sabe disso. E a Mary Jane então tá noiva do filho do Jameson. Do outro lado, tem o melhor amigo do Peter Parker, que é o Harry Osborn, filho do Duende Verde original, o Norman Osborn, que foi derrotado pelo Homem-Aranha, foi vencido pelo Homem-Aranha no filme anterior. No caso do Harry Osborn, o Homem-Aranha, ele morreu, né? O Norman Osborn morre como Duende Verde, e o Homem-Aranha é considerado assassino do Norman Osborn. O Harry Osborn acredita que o Homem-Aranha matou o próprio pai dele. E ele se ressente não só com o Homem-Aranha, como com o próprio Peter Parker. Ele não sabe que o Peter Parker é o Homem-Aranha, nem a Mary Jane, mas ele se ressente com o Peter Parker porque o Peter Parker ganha dinheiro tirando fotos do Homem-Aranha. E ele acaba se ressentindo. Enfim, é um acúmulo de problemas, assim. Ele tem problema em conseguir... O problema é que a vida dupla do Homem-Aranha cobra muito do Peter Parker. Ele tem problema em frequentar as aulas, ele tem problema em pagar o aluguel, ele tem problema em se relacionar com a Mary Jane, ele tem problema em se relacionar com o melhor amigo dele. Acredite, a vida do Peter Parker nesse Homem-Aranha 2 é uma sucessão de problemas, assim. E o roteiro trabalha muito bem isso, inclusive acrescentando humor em toda essa questão. E todo esse acúmulo faz com que o Peter Parker comece a ter falhas de poderes. Ele começa a perder os poderes do Homem-Aranha por conta de todo esse estresse, de toda essa ansiedade. E ele vai perdendo força. Muitos enxergam um paralelo da história desse Homem-Aranha 2 com a história do Superman 2. filme, o segundo filme que trouxe Christopher Reeve lá nos anos 80. E se você parar pra lembrar, puxar da memória, naquele filme o Christopher Reeve faz, ou o Christopher Reeve não, o personagem que ele interpreta, né, o Superman, Clark Kent, faz uma escolha de abrir mão dos poderes de Superman pra poder ficar junto da Lois Lane, o amor da vida dele. Daí ele usa uma tecnologia lá da Fortaleza da Solidão pra remover os poderes, mas ele tem que recuperar os poderes, porque daí o General Zod invade a Terra. Enfim, é um filme muito bom também. Há um paralelo, muitos enxergam um paralelo entre aquele filme e o Homem-Aranha 2, porque no Homem-Aranha 2 também existe essa coisa do personagem principal ter que lidar com a perda dos poderes. Naquele filme, no caso, era uma premissa diferente, ele optava por perder esses poderes. Aqui, no Homem-Aranha 2, é uma perda gradual de poderes por conta de até de transtornos muito corriqueiros na vida moderna, né? O estresse e a ansiedade eram coisas que eram faladas muito na época e são faladas mais ainda hoje em dia. Muito se faz campanha a respeito disso, então não deixa de ser um filme bastante atual. E daí o Homem-Aranha começa a perder essa capacidade de poderes, bem quando surge o Dr. Octopus, né, com aqueles braços mecânicos dele lá, quatro braços mecânicos, que inclusive são a razão para o filme ter ganhado o Oscar. E o Dr. Octavius, a obsessão dele é terminar um experimento, justamente o experimento que ele estava fazendo quando ocorreu o acidente que colou aqueles braços ao corpo dele. E para fazer para terminar esse experimento, ele precisa de um material chamado lítio, que só quem tem são as empresas Osborn, que agora são de propriedade do Harry Osborn, vivido pelo James Franco, o ex-melhor amigo do Peter Parker. E o que o Harry Osborn pede pro Dr. Octopus em troca do lítio? Ele quer a cabeça do Homem-Aranha, ele quer a cabeça do cara que ele acredita ser o assassino do pai dele. Então é mais ou menos essas engrenagens que rodam, giram para fazer o roteiro funcionar, o enredo funcionar. E você tem esses personagens muitíssimo interessantes em dualidade. Daí é claro que existem cenas de ação fenomenais. O Homem-Aranha 2 tem as melhores cenas de ação da trilogia. Inclusive uma luta entre o Homem-Aranha e o Octopus num trem em movimento, numa espécie de metrô em movimento. O Homem-Aranha precisa segurar um trem num dado momento porque ele se descontrola. Uma grande cena. Uma ótima cena. E um grande filme, o melhor filme do Homem-Aranha. Talvez até hoje seja o melhor filme do Homem-Aranha, mesmo contando com os mais recentes. Não sei ainda o novo, que não vou assistir ainda. Pretendo ver dentro em breve. Mas Homem-Aranha 2 é muito bom. Recomendo muito pra vocês. É um ótimo filme. O primeiro e o segundo são excelentes. Excelentes, excelentes, excelentes. É uma consagração do Homem-Aranha como grande herói das telonas. Eu lembro o fenômeno que foi quando ele chegou no cinema. Pena que no terceiro filme não foi bem assim. Homem-Aranha 2 saiu em 2004. O terceiro, Homem-Aranha 3, saiu em 2007. E o que aconteceu? O Sam Raimi, que sempre afirmou ser um leitor das antigas, dos quadrinhos do Homem-Aranha, ele pegou e colocou todos os personagens que ele queria nos dois primeiros filmes. O Duende Verde, o personagem mais simbólico do Duende Verde, o vilão mais simbólico do Homem-Aranha. Ele pegou o Dr. Octopus, ótimo vilão no segundo filme. Ainda plantou uma sementinha para que o Harry Osborn se tornasse um outro Duende Verde, como aconteceu nos quadrinhos. Ele plantou meio que uma sementinha colocando um personagem lá para interpretar o Dr. Connors, que se transforma no Lagarto, o que não aconteceu na trilogia do Sam Raimi. Mas o que aconteceu foi que no Homem-Aranha 3, os produtores, na época os produtores envolvidos com a Marvel, à frente do Homem-Aranha era o Avi Arad. O Avi Arad cobrou que ele conseguiu brincar com os personagens do Homem-Aranha no 1 e no 2 que ele bem queria. E agora era hora de brincar com personagens para agradar os fãs mais novos do Homem-Aranha. E um desses personagens era o Venom. Muito se esperava que o Venom realmente aparecesse na trilogia Homem-Aranha, mas me parece que o Sam Raimi não gostava tanto assim do Venom. E no caso, o roteiro que eles escreveram, que o Sam Raimi, em conjunto com o próprio irmão dele, o Ivan Raimi, escreveram para conceber esse terceiro filme, justificar a existência do Venom, é o mais fraco da trilogia. O Venom surge de um jeito meio estranho e não corresponde ao que o personagem aparece nos quadrinhos. O Venom é um anti-herói que se tornou, é um vilão que se tornou anti-herói. E ele surgiu como vilão, de fato, do Homem-Aranha, mas ele tem uma origem meio truncada, porque o simbionte alienígena que vira o traje do Venom, ele surgiu na saga Guerras Secretas, mas o personagem propriamente dito do Venom, que é o Eddie Brock, ele surge numa outra história do Homem-Aranha, chamado O Assassinato de Jean DeWolf, que é uma das melhores histórias do Homem-Aranha, de fato, só que não é muito importante o personagem do Eddie Brock. É a motivação dele que surge ali. Então eu não ornou muito a decisão deles. Eles ignoraram todas essas histórias aí dos quadrinhos e criaram uma origem própria pro Venom no Homem-Aranha 3. Uma origem que é bem fraca. Não gostei mesmo. E ainda acrescentaram outros vilões, como por exemplo o Homem-Areia. O Homem-Areia é um vilão que aparece na história. Eles também acrescentaram a Gwen Stacy. O que que resolveram pôr a Gwen Stacy no terceiro filme? A Gwen Stacy, eu já falei isso antes, acho que quando falei de quadrinhos aqui, foi uma personagem que foi uma namoradinha do Peter Parker antes da Mary Jane. E ela acabou morrendo nas mãos do Duende Verde. O certo então era ter a Gwen Stacy no primeiro filme, não nesse terceiro. Do modo como tá, ela é só uma coadjuvante meio banal, interpretada pela Bryce Dallas Howard, que ficou bem no papel, mas ela não tinha que estar ali, sei lá. É um personagem que não funciona naquela circunstância. Eu não sei, é o Homem-Aranha 3... Não é um bom filme. Fora que o simbionte alienígena, que se transforma mais tarde no Venom, na parte final do filme, ele, quando ele assume, primeiro ele toma conta do Peter Parker, né? A ideia visual no filme para mostrar a mudança de personalidade que o simbionte provoca no Sam Raimi, a ideia que o Sam Raimi teve é transformar o filme numa espécie de musical. Então o coisa sai dançando. Não ficou legal, não ficou boa as cenas. Tem alguns momentos mais ou menos interessantes. No final das contas é um filme bom de se assistir. Bom, não ótimo como os outros dois. Mas eu não gostei do Homem-Aranha 3. Sinceramente não gostei, podiam ter feito um filme muito melhor. E infelizmente foi o filme que encerrou a trilogia. Nós imaginávamos que ele teria um filme 4 depois, e esse filme 4 começou a ser produzido, mas na verdade acabou que não teve. Não teve porque ele foi, vamos dizer assim, foi engavetado. Então fica só essa trilogia, filme de 2002, 2004 e 2007. Mas eu, se fosse vocês, só assistia o de 2002 e 2004. O de 2007 não é muito, muito, muito bom. Os outros são excelentes. Mas enfim, né? Gosto, cada um tem o seu. De repente você pode gostar. Todos eles você pode encontrar na HBO Max, você pode encontrar na Amazon Prime, na Claro TV, no YouTube, de repente, se duvidar, até na Netflix. E assim encerra-se a saga do Sam Raimi à frente desse personagem, à frente do Homem-Aranha. Amanhã eu vou falar dos outros filmes, porque continuaram fazendo filmes do Homem-Aranha, não tenho a dúvida que eles iam continuar. Mas dessa vez com outro ator, com outra pegada. Amanhã a gente fala sobre isso. Beleza, pessoal? 16 horas e 51 minutos. Um abraço lá para o Marcelo Scheid, que está lá nos ouvindo. O Adriano Santos, ele diz assim: boa tarde, Nando. Assisti quase todos os filmes do Homem-Aranha. E se não me engano, tem um filme que aparece os três Homem-Aranha, não é? Acho que em Vingadores, se não me engano. Tá certíssimo. Esse filme que aparece os três Homem-Aranha... Ele não é um filme dos Vingadores, é um filme do Homem-Aranha. Eu vou falar dele na sexta-feira, Adriano. porque, né, vou por ordem cronológica. Eu estou agora em 2007, né, quando foi lançado o terceiro filme com o Tobey Maguire. Amanhã falamos do Andrew Garfield, mas eu já chego no Tom Holland e já chego nessa reunião dos três Homem-Aranha, que foi bem bacana. Obrigadão aí pela participação. Fiquem agora com os 5 Minutos com Jesus, hoje com o Pastor Noedi. Na sequência, o Gilmar Antônio e a programação da tarde. O Ipiranga Pop, se Deus quiser, volta amanhã. Uma vez mais, muito obrigado e até a próxima.
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0: É com alegria e gratidão a Deus em nossos corações que chegamos até você hoje, querido e querida ouvinte, com a reflexão sobre o tema Loucura e Sabedoria da Cruz. E fundamentados no texto bíblico de 1 Coríntios, capítulo 1, versículo 18, e de onde lemos: a mensagem da morte de Cristo na cruz é loucura para os que estão se perdendo, mas para nós que estamos sendo salvos, é o poder de Deus. Em 1857, arqueólogos desenterraram em Roma uma casa que pertenceu ao imperador Calígula. O que a tornou famosa, porém, não foi sua grandiosidade, mas um grafite encontrado em uma de suas paredes. A imagem mostrava um jovem chamado de Alexamenos admirando uma figura crucificada com a cabeça de um burro, acompanhado da frase: Alexamenos, adore seu Deus. Essa caricatura revela como a cruz de Cristo era vista como uma piada. Para muitos, a religião que convidava a crer, a adorar e a seguir a um Deus crucificado era ridícula. Desde os tempos de Paulo, a cruz de Cristo tem sido vista como loucura por muitos. Para os judeus que esperavam um Messias poderoso, um Salvador crucificado, era inconcebível. Para os gregos que valorizavam teorias rebuscadas, a mensagem da cruz parecia absurda. Essa rejeição reflete a fragilidade da sabedoria humana, incapaz de resolver nossos problemas espirituais por nossos próprios meios. Mas a cruz é a verdadeira sabedoria de Deus. A morte de Jesus é o único caminho para a salvação. E quando reconhecemos isso como Alexamenos, encontramos a verdadeira paz e felicidade no Deus que se entregou por nós. Essa compreensão não vem de nós, mas é um presente de Deus, que nos revela a verdade através do Espírito Santo. Somente por meio do seu poder conseguimos ver a cruz não como uma loucura, mas como uma profunda sabedoria. Por isso, ore comigo: Senhor Jesus, ajuda-me a ver a beleza e a sabedoria da tua cruz, que eu possa abraçá-la como meu maior tesouro e viver em gratidão e adoração pelo teu sacrifício. E a paz de Deus, que excede todo entendimento, guarde nossos corações e mentes em Cristo Jesus para a vida eterna. Amém.
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Muito bem, boa tarde. Olha, 5 horas e 1 minuto. 5 horas e 1 minuto, estamos beleza, né? Beleza, beleza o som aqui. Estamos aí chegando, começando pelas ondas da 91.7, Ipiranga FM. Mais uma programação da tarde, mais uma edição da programação. Vamos juntos até as 18 horas. Isso, isso mesmo, né? Que vá pra longe a tristeza. Vamos só falar de alegria por aqui, muita música. Estamos aí, portanto, juntinhos, sempre na melhor sintonia.

0: A gente conversou com o Nando, poxa vida, aniversário do Gilmar hoje, e o mês só tá começando. Tá terminando já.
1: Agora já tá novinho.
0: Já tá terminando o mês de julho. Hoje, dia 28. Agosto começa sábado, né? Sábado, né? Domingo já é dia 2 de agosto, né? Então, dia 1º do mês de agosto vai ser já no sábado. Hoje estamos aí vivendo o dia 28 do mês de julho.
1: E pare pra pensar, seu Gilmar, já é o mês 8 do
0: pois
1: ano.
0: Pois é, mês 8.
1: Restam apenas 4 meses pro ano se acabar.
0: Pra fechar o ano, né? Poxa vida. Olha, hoje dia 28, então, é dia mundial de luta contra as hepatites virais. Também hoje é dia mundial da conservação da natureza. É uma data de conscientização, né? O Dia Mundial da Conservação da Natureza. Temos que preservar, né? Hoje também, minha gente, é dia do agricultor. Um abraço aí para vocês, né? Que hoje estão, portanto, vivenciando esse dia maravilhoso dedicado a vocês, amigos agricultores. Perguntando para o Nando agora, boa tarde para você.
1: Boa tarde, seu Gilmar.
0: Nós queremos saber, portanto, qual a temperatura nesse momento agora, 5 horas e 4 minutos.
1: Então, a temperatura... Lembra que eu falei ontem que a previsão era que este dia de terça-feira fosse
0: um pouco mais alto.
1: Um grau mais elevado. Realmente, ontem fez 25 graus, hoje está fazendo 26 graus na cidade de Palmeira. Exatamente como estava previsto na previsão, que seria um grau mais quente. E estamos aí com esse clima ensolarado, o pessoal está gostando bastante, está muito bom, mas há uma expectativa de chuva meio fraca e dispersa para amanhã.
0: Quarta-feira.
1: Isso, quarta-feira. Uma chuva fraca e dispersa, não vai ser muita chuva. Tem aqui uma possibilidade de porcentagem baixa até, tanto que há quem diga que talvez nem chova. Mas eu acho que chove sim, porque tem dado muita ventania, né, nessa tarde. Tá ensolarado, mas deu bastante pé de vento.
0: Perfeito.
1: Inclusive, se a gente deixar algumas das janelas aqui, daqui mesmo, do estúdio aberta, naquele frestinho, já começa a uivar o vento, a gente já consegue escutar o som do uivo do vento.
0: Sinal de chuva.
1: Sinal de chuva. Então, eu acredito que a expectativa de chuva fraca e dispersa, como está escrito aqui no Clima Tempo, vai se concretizar amanhã, mas é aquela coisa, não vai chover muita coisa, é pouca coisa. Há uma ligeira queda na temperatura para 21 graus, talvez não dê nem para sentir direito, mas é só amanhã mesmo a chuva, depois volta a limpar e seguimos com sol. Ao longo da semana.
0: Seguimos com sol e a temperatura, é claro, vai estar um pouco mais baixa, mas não vai também descer muito, né? Não vai descer muito. Ela vai ficar numa temperatura gostosa, dá pra se dizer, né? Vai ficar numa temperatura gostosa.
1: Como que o senhor diz mesmo? Aquele veranico, né?
0: Aquele veranico, né? Aquele
1: exatamente.
0: Veranico. Aquele pequeno veranico.
1: Vai ser vai acabar julho nessa situação, né?
0: Julho para comecinho de agosto. Mas tá aí, então. Vamos marcando 5 e 5, é hora de a gente refletir um pouquinho, minha gente. E hoje, como é um dia muito especial, dia do agricultor, né? Comemorado sempre nessa data de 28 de julho. Hoje, portanto, vamos aí falar um pouquinho, praticamente fazer uma homenagem, uma pequena homenagem, né? Um agradecimento aí aos nossos agricultores, né? Que cultivam a terra e, é claro, cultivam a terra e movem a nossa vida. Vamos, portanto, então, meditar um pouquinho, levando um pouquinho de paz, uma homenagem, uma pequena homenagem aos nossos queridos e queridas agricultoras.
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0: Agricultor, agricultora amiga, agricultor amigo, obrigado por plantar com amor e garantir o alimento da nossa mesa todos os dias. Do suor do seu rosto nasce o sustento do nosso país. Parabéns pelo seu dia. Cultivar a terra é honrar a vida. Obrigado por toda a dedicação ao nosso campo. Ser agricultor é mais do que trabalhar a terra, é acreditar no amanhã. Cada semente plantada é um voto de esperança no futuro. Nosso muito obrigado a você que não para nem nos dias mais difíceis. Homenageamos hoje nossos agricultores, agricultoras que conhecem o tempo da natureza. E, é claro, respeitam o solo e

fazem florescer a vida. Do sol, a luz. Do solo, os nutrientes. Das suas mãos, o labor, que alimenta, é claro, a humanidade. É tempo, então, de homenagear todos os trabalhadores da terra, que plantam sob as mais diversas condições para garantir o nosso futuro. Vocês são realmente verdadeiros heróis.

Muito bem, muito bem. Vamos marcando 5 e 8. E hoje, para começar, já temos aí, portanto, com a colaboração do Nando, a primeira de hoje. Muito bem aí, portanto, para começar o programa hoje com Di Paulo e Paulino, Onde Anda Você? É o nosso, a nossa música especial que sempre começa o programa de todos os dias. Vamos então de Di Paulo e Paulino, Onde Anda Você? Primeirinha de hoje, 5 e 9.

0: tá aí, né? Vamos marcando 5h14. De Paulo Paulino, Onde Andará, música bonita demais. Começando o programa desta terça-feira. Quero mandar um abraço já para não perdermos muito tempo, né? Quero mandar um grande alô, boa tarde para você que está passando o seu recadinho, né? Obrigado, obrigado pela audiência. Boa tarde, Gilmar Antônio. Aqui é a Claudete. Manda uma música pro meu pai, Mário Ricardo, do Jardim das Araucárias. Chico Rei Paraná, se der certo aí, Gilmar. É Um Degrau da Escada. Dá certo sim, né? Essa música é bonita demais. Um Degrau da Escada com Chico Rei Paraná. Portanto, obrigado pela audiência aí, dona Claudete. Dona Claudete ouvindo aqui o programa, mandando música, né? A Claudete mandando música lá pro paizão, né? Lá pro pai, seu Mário Ricardo. Eles que moram aí no Jardim das Araucárias. Obrigado pela audiência. Daqui a pouco para vocês, então, Chico Rei e Paraná. O José, né? Também me acompanhando. Gilmar, tamo te ouvindo. A música que eu quero ouvir é com Carlos Magrão, nossa, ou modão, né? Modão aí do Carlos Magrão. Né? Oswaldir e Carlos Magrão. Obrigado pela audiência aí, Gaiota. Ele que tá ouvindo o programa e mandando música aí pros familiares e também lá pro Ronaldo, que tá na escuta do programa. Alô, Ronaldo, obrigado pela audiência. Obrigado, né? O Roberto também passa por aqui. Ele que tá na escuta do programa. Ele pede, aperta, não aperta, Parêncio. Essa música é do, se não me falha a memória, fez muito sucesso aí no passado. Do Zé Mendes, se não me falha a memória.
1: Mas não, né? É música de duplo sentido? Porque não. O Roberto, às vezes, ele pede música de duplo sentido.
0: Mas essa música é...
1: Não aperta, Parêncio?
0: É tranquilo. É, tocou muito aqui na rádio, no tempo do AM, essa música, Não Aperta, Parêncio. Essa música, Não Aperta, Parêncio, e também Para, Pedro, né? São duas músicas do Zé Mendes que tocou bastante por aqui, né? Fez muito sucesso aí na região. Mas tá bom, vamos preparando por aqui, né?
1: Vamos lá.
0: Olha, 5h16, obrigado pelo carinho da audiência. Vamos trazer música, então. A dona Luzia também tá passando por aqui. Inclusive, ela tá pedindo uma música que vai tocar agora, né?
1: Vai tocar agora?
0: É, com César e Paulinho. Uma música dedicada ao homem do campo, né? Hoje é dia do agricultor, muito bem lembrado, Luzia. Aproveito a tua indicação para mandar essa música aí para você, para toda a família Campa. E em especial aos agricultores, né? Portanto, obrigado ao homem do campo. Obrigado de coração, né? E quem tá dizendo isso também é a dupla César e Paulinho e também Dom e Ravel, a música de Dom e Ravel que vamos tocar aqui com César e Paulinho. É uma homenagem verdadeira, é uma homenagem de gratidão ao trabalhador rural, né? Celebrando, portanto, celebrando sempre a importância da vida, né? A importância da vida na terra, a união de diferentes papéis na produção de alimentos e o orgulho das raízes culturais do Brasil. A letra, essa letra da música que vamos ouvir, ela agradece o esforço diário de quem planta, de quem colhe e sustenta o nosso país. É claro, sempre representando figuras como o lavrador, o boiadeiro e o motorista de trator também, né? Que lida aí com a terra, fazendo com que realmente tenhamos, né? Portanto, alimento na mesa, né? Vamos ouvir então, homenageando toda essa gente do campo, toda essa gente aí das lavouras que estão com o rádio ligado. Você que está aí, portanto, aí trabalhando aí no interior, na fazenda, mas o radinho está do ladinho, né? A gente vai trazendo para vocês, na voz de César e Paulinho, obrigado ao homem do campo. 5h18, depois tem Chico Rei Paraná.

0: É, barbaridade, tchê, 5h25, toma lá da cata. Aí ouvimos moda boa, né? Ouvimos aí moda boa, portanto, com Chico Rei Paraná, um degrau da escada. Pediram pra nós modão com Chico Rei Paraná. Pediram pra nós também a música do... A música que fizemos homenagem aos agricultores, indicação foi lá da Dona Luzia, né? E a gente mandou aí pra todos os agricultores. Hoje, portanto, estamos aí comemorando o Dia do Agricultor. Portanto, mais uma vez, obrigado ao homem do campo, como diz, portanto, na música aí de Dom e Ravel, né? Nós ouvimos aí na versão de César e Paulinho. Muito bem, tem intervalo? Então vamos para o intervalinho, a gente já volta aí para continuar com o programa, trazendo também mais abraços por aqui. Agora são 5 horas, mais 26 minutos.
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0: Tamo aí, né? Vamos marcando, olha, 5h30. Já estamos aí passando para a última meia hora do programa. Quero mandar um abraço aqui para todos que estão me ouvindo aí na Vila Rosa. Um alô lá para as irmãs, né? Aí da Vila Rosa. As irmãs Vicentina, quero ir contando que tem bazar, né? Tem bazar, portanto, aí na Vila Rosa. Bazar acontecendo na casa das irmãs Vicentinas, nessa sexta-feira, dia 31, dia 31, sexta, e também no sábado, dia 1º de agosto. 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
0: Quero mandar um abraço pro seu Arnaldo Folador, ô seu Arnaldo, né? Tava descendo pra rádio e ele deu um alô pra mim do carro, né? Hoje o Mar manda um alô pra mim, né? Dando um alô pra nós que estamos te ouvindo. Não perdemos o teu programa todas as tardes. Alô, seu Arnaldo Folador, obrigado pela audiência, obrigado, continue sempre nos prestigiando, nos ouvindo aqui pela nossa emissora 91.7, certo? Obrigado, seu Arnaldo.
9: Sabe quem falou que ouve o programa,
0: opa,
9: seu Gilmar?
0: Diga.
9: O senhor Teófilo Pelinski.
0: O seu Teófilo Pelinski, ele trabalha lá no mercado, né?
9: Isso.
0: Um abraço lá pro pessoal do Palmeira, lá, né, lá do mercado.
9: Inclusive
0: vindo,
9: falou,
0: né,
9: que conversou com o Ivo outro dia.
0: Opa, que tal? É? Um abraço pro Ivo. Quero mandar um abraço também pro Paulo César da Barão. O Paulo César da Barão também trabalha lá no Palmeira, né? Conversei com ele esses tempos no Palmeira, né? Esse pessoal sempre me encontra no mercado, nas farmácias, na rua, né? E sempre tão comentando que nos ouve, né? Fazem a gente dar uma paradinha, a gente bate um papinho, né? E eu já tenho que andar com um caderninho na mão, no bolso, né?
9: Pra não esquecer.
0: Pra não esquecer, né? Não sei como que eu não esqueci de mandar um alô pro seu Arnaldo, né? Porque eu tava descendo pra rádio, ele é de carro, né? Então não deu pra anotar, né? Mas lembrei. Obrigado pela audiência, obrigado vocês que conversam com nós, proseiam, né? Que bom que vocês nos ouvem. Somos amigos... Amigos de fé, como diz a música do Roberto Carlos, né? Amigos,
9: opa,
0: de fé. Olha, 5h33, vamos trazer música então. Tem aqui o Delmir que também tá me ouvindo, obrigado. Aldete passa por aqui também dizendo que não perde nós. Obrigado pela audiência, um abraço lá pro pessoal do Regina Vitória. A família Marçal tá me ouvindo.

por lá, né? Um abraço aí pro nosso ouvinte aí do Regina Vitória. Obrigado, obrigado pela audiência. É 5h33, a música agora. A música agora, cadê minha papelada aqui, rapaz do céu? Tá aqui, né? Uma papelada aqui que eu me perco. Mas olha, eu vou trazer, vamos trazer a Berenice Azambuja aqui no programa, né? Mas antes tem Oswaldir e Carlos Magrão, a música Nós, lá pro José, que tá mandando lá pro Ronaldo. Eita, piazada me ouvindo aí, obrigado pelo carinho da audiência. E também vamos mandando alô lá pro Robertão, que tá pedindo uma da Berenice Azambuja, né? É, aperta parênteses, né? Com Berenice Azambuja na sequência, hora certinha pra você marcar aí no seu relojão, né? Marcar, acertar a hora do celular aí também, olha, acerte pelo nosso relógio aqui, 5h34 agora.

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0: Então tá aí, não aperta Aparício, Berenice Azambuja. Também você ouviu Oswaldir e Magrão. Nós quero mandar um abraço pra você que tá na estrada. Falando em estrada, um boa tarde muito especial lá pro Wellington Pacondes. Ele tá na estrada, tá me ouvindo, tá chegando em Araucária com o rádio ligado na nossa frequência 91.7. Alô, Wellington Pacondes, boa viagem pra você que tá chegando lá em Araucária.
1: Boa viagem, Elinho.
0: É, boa viagem pra você, que tudo aconteça de bom aí pra você na sua viagem, na sua vida, né? Continue sempre ligado com a nossa frequência, tá, Wellington? Intervalinho chegando, 5h41, já retornou.
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0: Muito alô, bem, galera. Alô galera, estamos retornando, estamos quase no final do programa, 5h44, quero ir contando para você que tem festança, né? Tem festança, portanto, aí no interior de nosso município. Essa festança é aí no Pinheirá, né? No Pinheiral de Baixo, portanto, dia 2 de agosto. Você está convidado, portanto, a participar em Pinheiral. É Pinheiral de Cima, perdão. Pinheiral de Cima, né? Portanto, é uma festa em louvor à Nossa Senhora da Assunção em Pinheiral de Cima. Agora, dia 2 de agosto. Inclusive, com tríduo preparatório aí para os dias 29, 30 e 31. À noite, né? Às 7h30 da noite. E no dia da festa, dia 2, 6 horas. Tem a alvorada festiva, tem a Santa Missa às 10 horas e, é claro, meio-dia tem o tradicional almoço com filé, alcatra, carneiro, leitão, maionese, arroz e aquela salada gostosa, né? Tem aquele refrigerante também, aquela bebidinha lá para você também tomar aí durante o almoço. Tem leilão também começando, vai começar o leilão à 1h30 da tarde. Animação lá de um conjuntaço, né? Que vai, portanto, abrilhantar toda essa festança dia 2 aí no Pinheiral de Cima, em louvor, portanto, a Nossa Senhora da Assunção.
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0: E nós vamos continuando por aqui com a nossa programação. Nosso boa tarde para você que está na sintonia aí do nosso programa. Dona Claudete também ouvindo o programa, ela e toda a sua família. Obrigado, obrigado pela audiência. Boa tarde, Gilmar Antônio. Aqui a Claudete manda música pro meu pai, né? A gente já atendeu, inclusive, ela. E mais uma vez, quero mandar um grande abraço aí pro seu Mário Ricardo, ele que tá me ouvindo aí no Jardim das Araucárias, né? Inclusive, nós já ouvimos, já tocamos a música do Chico Rei Paraná. Foi aí pro senhor, né? Seu Mário Ricardo, ele que tá me ouvindo aí no Jardim das Araucárias. Nosso boa tarde também aqui, quero mandar aí pro Celso, que tá me ouvindo. Quem mais? Quem mais? O Marcelão também passando por aqui. Brigadaço pela audiência. Família Costa, do Delmir, também me ouve. Obrigado, obrigado aí pela audiência. 14 para as 6. Vamos chegando com música agora. Uma dupla que não grava mais, eu acredito não esteja mais gravando, mas deixou muitas músicas gravadas. Inclusive tem uma música que tem como título... Deixa eu ver se eu lembro, né? Falei agora.
1: O maior presente, né?
0: O maior presente que o seu Valdir Catarina gosta muito da música, né? Lembra, seu Catarina, quando conversamos aí há anos atrás sobre essa música? O maior presente com Luciano e Caio Bá, né? Qualquer dia eu toco aqui no programa. Mas hoje eu vou trazer uma outra da dupla, a pedido aí do Celso Marçal. Ele pediu com Luciano e Caio Bá, Curvas do Destino. Vamos ouvir então, seu Celso. Tem mais uma depois?
1: Vamos ver, tomara que dê tempo, se caber o tempo.
0: Estando dentro do nosso horário aqui, que está estipulado por enquanto até as 6, né?
1: Pois é.
0: A gente toca mais uma depois, né? Por enquanto ficamos aí com Luciano e Caio Bá. 5h47, faltando agora 13 para as 6.

0: Muito bem, 5h54, eu te amo, meu Brasil, Dom e Ravel aí que estão terminando o programa, 5 horas e 54 minutos, obrigado Nando, obrigado.
1: Obrigado, eu sou
0: o
1: Gilmar.
0: Um abraço aí pro Edenilson Miranda, que amanhã vai estar aqui ao vivo a partir das 7 da manhã. Obrigado. Oi. Hoje também, né? Barbaridade. Tava esquecendo. Hoje
1: esqueceu,
0: tem programa ao vivo.
1: Esqueceu que tem sintonia total hoje.
0: Sintonia total hoje. Amanhã sim, canal aberto às 7 da manhã. Obrigado, bom programa aí à noite, tá, Edenilson? Obrigado, minha gente. Voltamos amanhã ao vivo às 5 da tarde. Aquele abraço, uma noite abençoada pra todo mundo.

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0: O anjo do Senhor anunciou a Maria, e ela concebeu do Espírito Santo. Ave Maria, cheia de graça, o Senhor é convosco. Bendita sois vós entre as mulheres, e bendito é o fruto do vosso ventre, Jesus. Santa Maria, Mãe de Deus, rogai por nós, pecadores, agora e na hora de nossa morte. Amém. Eis aqui a escrava do Senhor. Faça-se em mim segundo a vossa palavra. Ave Maria, cheia de graça, o Senhor é convosco. Bendita sois vós entre as mulheres, e bendito é o fruto do vosso ventre, Jesus. Santa Maria, Mãe de Deus, rogai por nós, pecadores, agora e na hora de nossa morte. Amém. E o Verbo divino se fez carne e habitou entre nós. Ave Maria, cheia de graça, o Senhor é convosco. Bendita sois vós entre as mulheres, e bendito é o fruto do vosso ventre, Jesus. Santa Maria, Mãe de Deus, rogai por nós, pecadores, agora e na hora de nossa morte. Amém. Rogai por nós, Santa Mãe de Deus, para que sejamos dignos das promessas de Cristo. Oremos. Infundi, Senhor, nós vos pedimos em nossas almas a vossa graça, para que nós, que conhecendo pela anunciação do anjo a encarnação de Jesus Cristo, vosso Filho, cheguemos por sua paixão e sua cruz à glória da ressurreição, pelo mesmo Jesus Cristo, nosso Senhor. Amém. Glória ao Pai, ao Filho e ao Espírito Santo, como era no princípio, agora e sempre. Amém.
1: Santo anjo do Senhor, meu zeloso guardador.
0: Rezemos ao nosso anjo da guarda.

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0: Creio em Deus Pai Todo-Poderoso, Criador do céu e da terra, e em Jesus Cristo, seu único Filho, nosso Senhor, que foi concebido pelo poder do Espírito Santo, nasceu da Virgem Maria, padeceu sob Pôncio Pilatos, foi crucificado, morto e sepultado, desceu à mansão dos mortos, ressuscitou ao terceiro dia, subiu aos céus e está sentado à direita de Deus Pai Todo-Poderoso, donde há de vir a julgar os vivos e os mortos. Creio no Espírito Santo, na Santa Igreja Católica, na comunhão dos santos, na remissão dos pecados, na ressurreição da carne, na vida eterna. Amém. Pai nosso que estais no céu, santificado seja o vosso nome. Venha a nós o vosso reino, seja feita a vossa vontade, assim na terra como no céu.
1: O pão nosso de cada dia nos dai hoje.

0: nosso mal. Amém.
1: Ave Maria, cheia de graça, o Senhor é convosco. Bendita sois vós entre as mulheres e bendito é o fruto do vosso ventre, Jesus.
0: Santa Maria, Mãe de Deus, rogai por nós, pecadores, agora e na hora de nossa morte. Amém.
1: Ave Maria, cheia de graça, o Senhor é convosco. Bendita sois vós entre as mulheres e bendito é o fruto do vosso ventre, Jesus.
0: Santa Maria, Mãe de Deus, rogai por nós, pecadores, agora e na hora de nossa morte. Amém.
1: Ave Maria, cheia de graça, o Senhor é convosco. Bendita sois vós entre as mulheres e bendito é o fruto do vosso ventre, Jesus.
0: Santa

0: Pai nosso que estais no céu, santificado seja o vosso nome. Venha a nós o vosso reino, seja feita a vossa vontade, assim na terra como no céu.
1: O pão nosso de cada dia nos dai hoje. Perdoai-nos as nossas ofensas, assim como nós perdoamos a quem nos tem ofendido. E não nos deixeis cair em tentação, mas livrai-nos do mal. Amém.
0: Ave Maria, cheia de graça, o Senhor é convosco. Bendita sois vós entre as mulheres, e bendito é o fruto do vosso ventre, Jesus.
1: Santa Maria, Mãe de Deus, rogai por nós, pecadores, agora e na hora de nossa morte. Amém.
0: Ave Maria, cheia de graça, o Senhor é convosco. Bendita sois vós entre as mulheres, e bendito é o fruto do vosso ventre, Jesus.
1: Santa Maria, Mãe de Deus, rogai por nós, pecadores, agora e na hora de nossa morte. Amém.
0: Ave Maria, cheia de graça, o Senhor é convosco. Bendita sois vós entre as mulheres, e bendito é o fruto do vosso ventre, Jesus.
1: Santa Maria, Mãe de Deus, rogai por nós, pecadores, agora e na hora de nossa morte. Amém.
0: Ave Maria, cheia de graça, o Senhor é convosco. Bendita sois vós entre as mulheres, e bendito é o fruto do vosso ventre, Jesus.
1: Santa Maria, Mãe de Deus, rogai por nós, pecadores, agora e na hora de nossa morte. Amém.
0: Ave Maria, cheia de graça, o Senhor é convosco. Bendita sois vós entre as mulheres, e bendito é o fruto do vosso ventre, Jesus.
1: Santa Maria, Mãe de Deus, rogai por nós, pecadores, agora e na hora de nossa morte. Amém.
0: Ave Maria, cheia de graça, o Senhor é convosco. Bendita sois vós entre as mulheres, e bendito é o fruto do vosso ventre, Jesus.
1: Santa Maria, Mãe de Deus, rogai por nós, pecadores, agora e na hora de nossa morte. Amém.
0: Ave Maria, cheia de graça, o Senhor é convosco. Bendita sois vós entre as mulheres, e bendito é o fruto do vosso ventre, Jesus.
1: Santa Maria, Mãe de Deus, rogai por nós, pecadores, agora e na hora de nossa morte. Amém.
0: Ave Maria, cheia de graça, o Senhor é convosco. Bendita sois vós entre as mulheres, e bendito é o fruto do vosso ventre, Jesus.
1: Santa Maria, Mãe de Deus, rogai por nós, pecadores, agora e na hora de nossa morte. Amém.
0: Ave Maria, cheia de graça, o Senhor é convosco. Bendita sois vós entre as mulheres, e bendito é o fruto do vosso ventre, Jesus.
1: Santa Maria, Mãe de Deus, rogai por nós, pecadores, agora e na hora de nossa morte. Amém.
0: Ave Maria, cheia de graça, o Senhor é convosco. Bendita sois vós entre as mulheres, e bendito é o fruto do vosso ventre, Jesus.
1: Santa Maria, Mãe de Deus, rogai por nós, pecadores, agora e na hora de nossa morte. Amém.
0: Glória ao Pai, ao Filho e ao Espírito Santo,
1: como era no princípio, agora e sempre. Amém.

0: Pai nosso que estais no céu, santificado seja o vosso nome. Venha a nós o vosso reino, seja feita a vossa vontade, assim na terra como no céu.
1: O pão nosso de cada dia nos dai hoje. Perdoai-nos as nossas ofensas, assim como nós perdoamos a quem nos tem ofendido. E não nos deixeis cair em tentação, mas livrai-nos do mal. Amém.
0: Ave Maria, cheia de graça, o Senhor é convosco. Bendita sois vós entre as mulheres, e bendito é o fruto do vosso ventre, Jesus.
1: Santa Maria, Mãe de Deus, rogai por nós, pecadores, agora e na hora de nossa morte. Amém.
0: Ave Maria, cheia de graça, o Senhor é convosco. Bendita sois vós entre as mulheres, e bendito é o fruto do vosso ventre, Jesus.
1: Santa Maria, Mãe de Deus, rogai por nós, pecadores, agora e na hora de nossa morte. Amém.
0: Ave Maria, cheia de graça, o Senhor é convosco. Bendita sois vós entre as mulheres, e bendito é o fruto do vosso ventre, Jesus.
1: Santa Maria, Mãe de Deus, rogai por nós, pecadores, agora e na hora de nossa morte. Amém.
0: Ave Maria, cheia de graça, o Senhor é convosco. Bendita sois vós entre as mulheres, e bendito é o fruto do vosso ventre, Jesus.
1: Santa Maria, Mãe de Deus, rogai por nós, pecadores, agora e na hora de nossa morte. Amém.
0: Ave Maria, cheia de graça, o Senhor é convosco. Bendita sois vós entre as mulheres, e bendito é o fruto do vosso ventre, Jesus.
1: Santa Maria, Mãe de Deus, rogai por nós, pecadores, agora e na hora de nossa morte. Amém.
0: Ave Maria, cheia de graça, o Senhor é convosco. Bendita sois vós entre as mulheres, e bendito é o fruto do vosso ventre, Jesus.
1: Santa Maria, Mãe de Deus, rogai por nós, pecadores, agora e na hora de nossa morte. Amém.
0: Ave Maria, cheia de graça, o Senhor é convosco. Bendita sois vós entre as mulheres, e bendito é o fruto do vosso ventre, Jesus.
1: Santa Maria, Mãe de Deus, rogai por nós, pecadores, agora e na hora de nossa morte. Amém.
0: Ave Maria, cheia de graça, o Senhor é convosco. Bendita sois vós entre as mulheres, e bendito é o fruto do vosso ventre, Jesus.
1: Santa Maria, Mãe de Deus, rogai por nós, pecadores, agora e na hora de nossa morte. Amém.
0: Ave Maria, cheia de graça, o Senhor é convosco. Bendita sois vós entre as mulheres, e bendito é o fruto do vosso ventre, Jesus.
1: Santa Maria, Mãe de Deus, rogai por nós, pecadores, agora e na hora de nossa morte. Amém.
0: Ave Maria, cheia de graça, o Senhor é convosco. Bendita sois vós entre as mulheres, e bendito é o fruto do vosso ventre, Jesus.
1: Santa Maria, Mãe de Deus, rogai por nós, pecadores, agora e na hora de nossa morte. Amém.
0: Glória ao Pai, ao Filho e ao Espírito Santo,
1: como era no princípio, agora e sempre. Amém.

0: Pai nosso que estais no céu, santificado seja o vosso nome. Venha a nós o vosso reino, seja feita a vossa vontade, assim na terra como no céu.
1: O pão nosso de cada dia nos dai hoje, perdoai-nos as nossas ofensas, assim como nós perdoamos a quem nos tem ofendido. E não nos deixeis cair em tentação, mas livrai-nos do mal. Amém.
0: Ave Maria, cheia de graça, o Senhor é convosco. Bendita sois vós entre as mulheres e bendito é o fruto do vosso ventre, Jesus.
1: Santa Maria, Mãe de Deus, rogai por nós, pecadores, agora e na hora de nossa morte. Amém.
0: Ave Maria, cheia de graça, o Senhor é convosco. Bendita sois vós entre as mulheres e bendito é o fruto do vosso ventre, Jesus.
1: Santa Maria, Mãe de Deus, rogai por nós, pecadores, agora e na hora de nossa morte. Amém.
0: Ave Maria, cheia de graça, o Senhor é convosco. Bendita sois vós entre as mulheres, e bendito é o fruto do vosso ventre, Jesus.
1: Santa Maria, Mãe de Deus, rogai por nós, pecadores, agora e na hora de nossa morte. Amém.
0: Ave Maria, cheia de graça, o Senhor é convosco. Bendita sois vós entre as mulheres, e bendito é o fruto do vosso ventre, Jesus.
1: Santa Maria, Mãe de Deus, rogai por nós, pecadores, agora e na hora de nossa morte. Amém.
0: Ave Maria, cheia de graça, o Senhor é convosco. Bendita sois vós entre as mulheres, e bendito é o fruto do vosso ventre, Jesus.
1: Santa Maria, Mãe de Deus, rogai por nós, pecadores, agora e na hora de nossa morte. Amém.
0: Ave Maria, cheia de graça, o Senhor é convosco. Bendita sois vós entre as mulheres, e bendito é o fruto do vosso ventre, Jesus.
1: Santa Maria, Mãe de Deus, rogai por nós, pecadores, agora e na hora de nossa morte. Amém.
0: Ave Maria, cheia de graça, o Senhor é convosco. Bendita sois vós entre as mulheres, e bendito é o fruto do vosso ventre, Jesus.
1: Santa Maria, Mãe de Deus, rogai por nós, pecadores, agora e na hora de nossa morte. Amém.
0: Ave Maria, cheia de graça, o Senhor é convosco. Bendita sois vós entre as mulheres, e bendito é o fruto do vosso ventre, Jesus.
1: Santa Maria, Mãe de Deus, rogai por nós, pecadores, agora e na hora de nossa morte. Amém.
0: Ave Maria, cheia de graça, o Senhor é convosco. Bendita sois vós entre as mulheres, e bendito é o fruto do vosso ventre, Jesus.
1: Santa Maria, Mãe de Deus, rogai por nós, pecadores, agora e na hora de nossa morte. Amém.
0: Ave Maria, cheia de graça, o Senhor é convosco. Bendita sois vós entre as mulheres, e bendito é o fruto do vosso ventre, Jesus.
1: Santa Maria, Mãe de Deus, rogai por nós, pecadores, agora e na hora de nossa morte. Amém.
0: Glória ao Pai, ao Filho e ao Espírito Santo,
1: como era no princípio, agora e sempre. Amém.

0: Pai nosso que estais no céu, santificado seja o vosso nome. Venha a nós o vosso reino, seja feita a vossa vontade, assim na terra como no céu.
1: O pão nosso de cada dia nos dai hoje. Perdoai-nos as nossas ofensas, assim como nós perdoamos a quem nos tem ofendido. E não nos deixeis cair em tentação, mas livrai-nos do mal. Amém.
0: Ave Maria, cheia de graça, o Senhor é convosco. Bendita sois vós entre as mulheres, e bendito é o fruto do vosso ventre, Jesus.
1: Santa Maria, Mãe de Deus, rogai por nós, pecadores, agora e na hora de nossa morte. Amém.
0: Ave Maria, cheia de graça, o Senhor é convosco. Bendita sois vós entre as mulheres, e bendito é o fruto do vosso ventre, Jesus.
1: Santa Maria, Mãe de Deus, rogai por nós, pecadores, agora e na hora de nossa morte. Amém.
0: Ave Maria, cheia de graça, o Senhor é convosco. Bendita sois vós entre as mulheres, e bendito é o fruto do vosso ventre, Jesus.
1: Santa Maria, Mãe de Deus, rogai por nós, pecadores, agora e na hora de nossa morte. Amém.
0: Ave Maria, cheia de graça, o Senhor é convosco. Bendita sois vós entre as mulheres, e bendito é o fruto do vosso ventre, Jesus.
1: Santa Maria, Mãe de Deus, rogai por nós, pecadores, agora e na hora de nossa morte. Amém.
0: Ave Maria, cheia de graça, o Senhor é convosco. Bendita sois vós entre as mulheres, e bendito é o fruto do vosso ventre, Jesus.
1: Santa Maria, Mãe de Deus, rogai por nós, pecadores, agora e na hora de nossa morte. Amém.
0: Ave Maria, cheia de graça, o Senhor é convosco. Bendita sois vós entre as mulheres, e bendito é o fruto do vosso ventre, Jesus.
1: Santa Maria, Mãe de Deus, rogai por nós, pecadores, agora e na hora de nossa morte. Amém.
0: Ave Maria, cheia de graça, o Senhor é convosco. Bendita sois vós entre as mulheres, e bendito é o fruto do vosso ventre, Jesus.
1: Santa Maria, Mãe de Deus, rogai por nós, pecadores, agora e na hora de nossa morte. Amém.
0: Ave Maria, cheia de graça, o Senhor é convosco. Bendita sois vós entre as mulheres, e bendito é o fruto do vosso ventre, Jesus.
1: Santa Maria, Mãe de Deus, rogai por nós, pecadores, agora e na hora de nossa morte. Amém.
0: Ave Maria, cheia de graça, o Senhor é convosco. Bendita sois vós entre as mulheres, e bendito é o fruto do vosso ventre, Jesus.
1: Santa Maria, Mãe de Deus, rogai por nós, pecadores, agora e na hora de nossa morte. Amém.
0: Ave Maria, cheia de graça, o Senhor é convosco. Bendita sois vós entre as mulheres, e bendito é o fruto do vosso ventre, Jesus.
1: Santa Maria, Mãe de Deus, rogai por nós, pecadores, agora e na hora de nossa morte. Amém.
0: Glória ao Pai, ao Filho e ao Espírito Santo,
1: como era no princípio, agora e sempre. Amém.

Pai nosso que estais no céu, santificado seja o vosso nome. Venha a nós o vosso reino, seja feita a vossa vontade, assim na terra como no céu.

0: tentação, mas livrai-nos do mal. Amém.
1: Ave Maria, cheia de graça, o Senhor é convosco. Bendita sois vós entre as mulheres e bendito é o fruto do vosso ventre, Jesus.
0: Santa Maria, Mãe de Deus, rogai por nós, pecadores, agora e na hora de nossa morte. Amém.
1: Ave Maria, cheia de graça, o Senhor é convosco. Bendita sois vós entre as mulheres e bendito é o fruto do vosso ventre, Jesus.
0: Santa Maria, Mãe de Deus, rogai por nós, pecadores, agora e na hora de nossa morte. Amém.
1: Ave Maria, cheia de graça, o Senhor é convosco. Bendita sois vós entre as mulheres e bendito é o fruto do vosso ventre, Jesus.
0: Santa Maria, Mãe de Deus, rogai por nós, pecadores, agora e na hora de nossa morte. Amém.
1: Ave Maria, cheia de graça, o Senhor é convosco. Bendita sois vós entre as mulheres e bendito é o fruto do vosso ventre, Jesus.
0: Santa Maria, Mãe de Deus, rogai por nós, pecadores, agora e na hora de nossa morte. Amém.
1: Ave Maria, cheia de graça, o Senhor é convosco. Bendita sois vós entre as mulheres e bendito é o fruto do vosso ventre, Jesus.
0: Santa Maria, Mãe de Deus, rogai por nós, pecadores, agora e na hora de nossa morte. Amém.
1: Ave Maria, cheia de graça, o Senhor é convosco. Bendita sois vós entre as mulheres e bendito é o fruto do vosso ventre, Jesus.
0: Santa Maria, Mãe de Deus, rogai por nós, pecadores, agora e na hora de nossa morte. Amém.
1: Ave Maria, cheia de graça, o Senhor é convosco. Bendita sois vós entre as mulheres e bendito é o fruto do vosso ventre, Jesus.
0: Santa Maria, Mãe de Deus, rogai por nós, pecadores, agora e na hora de nossa morte. Amém.
1: Ave Maria, cheia de graça, o Senhor é convosco. Bendita sois vós entre as mulheres e bendito é o fruto do vosso ventre, Jesus.
0: Santa Maria, Mãe de Deus, rogai por nós, pecadores, agora e na hora de nossa morte. Amém.
1: Ave Maria, cheia de graça, o Senhor é convosco. Bendita sois vós entre as mulheres e bendito é o fruto do vosso ventre, Jesus.
0: Santa Maria, Mãe de Deus, rogai por nós, pecadores, agora e na hora de nossa morte. Amém.
1: Ave Maria, cheia de graça, o Senhor é convosco. Bendita sois vós entre as mulheres e bendito é o fruto do vosso ventre, Jesus.
0: Santa Maria, Mãe de Deus, rogai por nós, pecadores, agora e na hora de nossa morte. Amém.

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0: Estamos chegando agora com Sintonia Total aqui na Ipiranga FM. E aí, tudo bem? Boa noite.
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0: Agora aqui, ó.
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0: Tudo certo aí? Passou bem essa terça-feirona maravilhosa, hein? Ah, terça-feira bonita, né? Ensolarada, gostosa, temperatura bem agradável, né? Nem muito calor e nada de frio. Graças a Deus, se diz. Apesar do tempo agora, né? Período do inverno. Ser normal, frio, mas puxa vida, né? A gente leva tempo pra se adaptar, quando tá se acostumando, muda, né? Faz parte. Então que vamos, 6h36, tivemos um dia bonito, um dia ensolarado, gostoso. Acho que pra amanhã é pra ter chuva já, tá atualizado daqui a pouco aqui na previsão do tempo, né? Vamos aguardar o que vem por aí. Com a graça de Deus, o que vier, tá tudo certo, né? Sempre. E aí, tudo bem? Vamos assim até as 21h. Com muito prazer, por aqui é Edmilson Miranda, te fazendo companhia. Temperatura de momento 21 graus. Vamos. Esquentar esse negócio aí, né? Com música boa. Aquecendo o seu coração com aquela energia positiva também, né? Manda pra mim a sua mensagem, pra confirmar sua audiência. Conta pra mim, de onde você sintoniza a 91.7. Sempre uma alegria, um prazer muito grande ter você com a gente aqui na melhor sintonia. Manda aí aquela mensagem gostosa, carinhosa aí pra quem você quiser, né? Manifesta o seu carinho também para com essa programação legal aqui da Ipiranga FM, né? Vai lá no cantinho do seu coração, né? Manda aquela mensagem bacana pra nós aí, tá bom? Tamo esperando. Só estamos chegando. E agora juntinhos assim, até às 21h. Vamos que vamos.

0: Você curtiu a versão bacana aí do Corpo e Alma, a música do Corpo e Alma, né? Aquela dos Olhos Verdes, música bonita demais aí, hein? Também rolou Um Cantinho do Seu Coração, Christian Ralph, aqui na programação Ipiranga FM. Uma ótima terça-feira para você que tá ligado aqui com a gente. Espero que tenha sido boa, né? Bastante produtiva aí essa terça-feirona aí, né? Amanhã já é meio de semana, hein? Como passa o tempo, né? Eita, 6h45, junto com a gente... 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
0: E para participar comigo, você já sabe, hein? 995336-69. Quem tá por aqui? Será que já tem alguém por aqui? Vamos atualizando o nosso WhatsApp. Quem é que tá por aqui? Quem? Oi, boa noite.
3: Fala, Edenilson. Falou. Boa noite, estamos na escuta. Toca uma música para nós curtir. Aí pro Sérgio Abramowski também, que tá ligado.
0: Ô, Sérgio, e aí, beleza?
3: Na rádio. Miguel Marques, de trás da vidraça. Um grande abraço, tudo de bom. Sucesso, guri.
0: Valeu, garoto. Obrigado, hein? Deus abençoe grandemente aí. Bom trabalho pra... Vocês estão trabalhando? Não, né? Esse horário, será? Não sei. O Sérgio trabalha, acho que na Climapel, não? Na Climapel, né? Na portaria, se não me engano. Abraços aí, obrigado pela audiência.
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0: Tá aí como o Bernardo também na melhor sintonia com a gente? Manda sua mensagem, confirma aí sua audiência. Tá aí como nosso querido Marcos Lima, ele que mandou essa mensagem aí, pedindo essa música bonita aqui demais, do Miguel Marques. E a gente vai curtir agora, hein? Vamos lá.

0: É música bonita, né? Miguel Marques, Detrás da Vidraça. Alô, Renato Voinarovics, essa é uma daquelas que o senhor gosta, né? Música bonita aí, hein? Valeu, Marcos. Marcos Lima é o nome da fera aí que participou aqui do programa e indicou essa música bonita pra gente curtir, hein? Agora são 6h52. Uma ótima terça-feira pra você.
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0: Não para por aí não, viu? Tem mais um modão, hein? Miro Saldanha por aqui. Boa noite.

0: Tá em moda bonita também. Miro Saldanha, perfil gaúcho aqui na programação.
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0: E é pouco? Então vamos lá. Mais um aí, ó.

0: Esse capão de mata é bom demais, deu, né? Os Serranos, tá aí, musicona também. Agora são pontualmente 7 horas da noite, tem intervalo comercial aqui na programação. Rapidinho a gente volta na sequência. Antes, o recado da Eunice. Tudo bem, Eunice? Boa noite pra você.
1: Oi, Denilson.
0: Oi.
1: Boa tarde.
0: Boa tarde.
1: Eu quero pedir uma música com Paulo e Paulinho. Paulo e Paulinho, que tocou no programa do Gilmar Antônio.
0: É.
1: Paulo e Paulinho.
0: Tá uma música do de Paulo e Paulino, então, né? Não exatamente a mesma que tocou no Gilmar Antônio. É isso, Eunice? Ou a mesma que tocou no programa do Gilmar Antônio? Ah, eu não sei qual foi, eu não tava acompanhando desde o começo ali, né? E a parte final do programa do Gilmar Antônio hoje. Alô, Eunice! Um abraço!
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0: Obrigado pelo carinho aí, viu? Vou trazer um aqui do de Paulo e Paulinho daqui a pouquinho pra você, beleza? 7:01 agora, daqui a pouquinho a gente volta, hein?
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0: Muito bem, são 7 horas e 3 minutos. Para você que está ligado aqui em nossa programação, obrigado pelo carinho, pela audiência. Caso chocante da região metropolitana de Curitiba.

0: morava e trabalhava como caseira. Infelizmente, está aí o menininho, 5 aninhos, ele que tinha o transtorno do espectro autista, né, o TEA, nível 2, não verbal, estava desaparecido, portanto, desde a manhã de domingo. Infelizmente, hoje foi encontrado sem vida, após os bombeiros decidirem, após muita procura, após uma repercussão muito grande do caso, né, jornalistas, tudo fazendo cobertura para tentar obter informação, né, mas infelizmente o desfecho da situação não é boa, né, infelizmente. Fica aí o alerta, né, para as famílias, crianças que têm essa situação, eles não gostam de barulho, né, qualquer situação que tenha barulho, eles se escondem e querem fugir e tal. Então a polícia investiga o caso para descartar qualquer possibilidade de crime, contudo, acredita-se que o menino autista tenha, não verbal, tenha caído acidentalmente na poça, ou na poça, né? O corpo dele então foi encontrado, estava desaparecido há 3 dias em Araucária, região metropolitana de Curitiba, encontrado, portanto, próximo da residência onde morava com a família. Os bombeiros localizaram o garoto após esvaziarem um tanque biodigestor, na frente da casa. O local continha água poluída sob uma lona, era coberta com uma lona e ainda não havia sido verificado anteriormente. A descoberta ocorreu quando os bombeiros então decidiram sugar a água acumulada no tanque destinado a materiais em decomposição. A polícia investiga, portanto, o caso para descartar qualquer possibilidade de crime. E acredita-se, portanto, que foi acidentalmente a queda desse menino dentro desse local. E, meu Deus do céu, que situação, não é? 7:06 agora na Cidade Clima do Brasil. Infelizmente, o caso aí que deixa a gente triste. O menininho, 5 anos, né? 7:07 em Palmeira. 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
0: Para você, uma ótima terça-feira. Obrigado por estar com a gente aqui na sintonia da 91.7 FM. Você que sintoniza e ouve sempre a nossa programação aí, obrigado por estar com a gente aqui.

0: Um abraço aqui pro Henrique Risto. Alô, Henrique, como é que você tá, rapaz? Tudo bem? Mande uma música aí para os agricultores da nossa cidade, hein? Abraço a todos os agricultores que dia após dia produzem o pão nosso de cada dia. Que Deus abençoe a todos. Parabéns pelo Dia do Agricultor. A música pode ser Chuva com Chitãozinho e Chororó. Vamos estar programando para rolar já já. Grande parceiro aí da programação Ipiranga FM, sempre na sintonia, nosso amigo Henrique Risto. Abraço, garoto. Que bom que você está aqui com a gente, hein? Obrigadão, hein?
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0: Quem também está aqui comigo, Vicente dos Passos. Alô, Vicente. Aquele abraço, rapaz.
2: Boa noite, Denilson.
0: Buenas. E aí, rapaz?
2: Oi, Denilson. Tô em casa já.
0: De boa.
2: Chega por hoje. Ah. Chega por hoje. Estamos trabalhando em Polone. Manda um abraço pro Serginho, lá o violeiro do Rocio 2, do Rocio 1. O Serginho, Bill.
0: Sérgio
2: Bill.
0: Manda
2: um abraço pra ele, Denilson. Alô, Piazinho.
0: Alô, garoto.
2: Vamos descansar, né, Pia?
0: Bora lá, né? Bora lá. É preciso. Descansa. Renova as energias, as forças para amanhã, mais um dia de trabalho. Que seja um dia produtivo para todo mundo. Alô, Tonica, boa noite para você, um grande abraço. Roseli Muchinski, oi, tudo bem? Boa noite.
3: Boa noite, Denilson. Aqui é a Roseli. Eu quero oferecer uma música para a Lucia, para o Daniel, para o Ari, para a Marli, para o Darley, para a Dorli e para vocês aí da rádio. Eu quero com o Baitaca, o Fundo da Grota.
0: Então tá bom, obrigado pela audiência e sempre aí na programação. Forte abraço. Vamos trazendo os bonitão aqui do grupo Quero Quero.

Depois tem o do Baitaque, ó, na sequência. Vamos trazer aqui uma sequenciona de sertanejo pra galera. Começando com Chitãozinho e Chororó, daqui a pouquinho. Alô, Henrique! Fica aí, rapaz, daqui a pouquinho vai rolar o som que você indicou aí, tá bom? 7h10 agora.

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Aí você ouviu os Mateadores, um poupurri, né? Começando aí com o Fundo da Grota. Depois entrou outros sucessos aí no meio. Mas um poupurri bem legal, bem bacana, né? Dos meninos, dos Mateadores, não é? Agora são 7h20 na Cidade Clima do Brasil. Pra você uma ótima terça-feira aí. Alô, Henrique Ristol, mais uma vez um abraço pra você. Ele aqui valorizando, né? Aquela mensagem bacana voltada aos agricultores. Um grande abraço. Comemorado no último sábado, dia do colono, a todos os colonos, né? Na verdade, o 25 de julho, aí, lembrando a chegada dos primeiros imigrantes, especialmente os alemães, lá em 1824, que receberam lotes de terra para povoar o sul do Brasil, valorizando aí a data, é, na verdade, é um marco para a valorização da herança cultural e o esforço da ocupação do solo e a formação de pequenas comunidades familiares. Já hoje, o dia de hoje, né? Usei essa mesma expressão pela manhã e depois tive que corrigir, né? Hoje, o dia 28, criado em 1960, foi para marcar o centenário do Ministério da Agricultura. A data foca diretamente na atividade técnica e econômica de cultivar a terra e produzir alimentos, sem uma ligação restrita ou uma etnia ou fluxo imigratório. Então, um abraço carinhoso, sim, a todos os nossos queridos agricultores, hoje celebrando o seu dia, né? Eles que lidam diariamente com as intempéries do tempo, né? Os juros e financiamentos, né? Enfim, sempre muito complicado, né? Na hora de produzir, tudo muito caro, na hora de colher e, enfim, fazer o escoamento da safra aí e a venda acaba não tendo os preços satisfatórios muitas vezes, né? Aí a questão de seguro rural também é mais uma questão que judia também dos queridos agricultores, né? Há reclamações constantes sobre a insuficiência de recursos muitas vezes para a subvenção do seguro, o que deixa o campo vulnerável muitas vezes a quebras de safra, climáticas e tudo mais. Um abraço forte a todos, portanto, os agricultores. Pessoal que lida aí sempre, né, produzindo, para que nós aqui na cidade possamos ter o alimento, o pão em nossa mesa, né? Um abraço forte, carinhosamente a todos. E a música indicada por ele, pelo Risto aí, a todos os agricultores. E para ele curtir também essa música bonita, Chuva, Chitãozinho e Chororó. Boa noite! 7h23.

0: sequência, ouviu aí o Jair Rodrigues com a participação do Chitãozinho e Chororó, a Majestade, o Sabiá.
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0: Daqui a pouquinho, após o intervalo, tem essa aqui, viu, Pedro. Alô, seu Pedro.
2: Minha volta, sinfonia de pardais.
0: Pedro Cezanoski. Do Batista, vem Morena, daqui a pouco após o intervalo, hein, Pedrão? Abraços.
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1: Bem, vamos lá, tem música boa aqui programada, mas eu também tenho ouvintes para atender. Então vamos dando sequência aqui em nosso Sintonia Total de hoje, né? Agradecendo o carinho da audiência, onde quer que você esteja ligado aqui no Sintonia. 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
1: 7 da noite, 41 minutos em Palmeira. Lodinho, um abraço com o Padre Dinho. Felipe também com a Madre Eliana aí no Pinheiral de Baixo. Obrigado pela audiência sempre aí, viu? Marcelo Scheid, parceiraço ouvinte também de sempre aqui. Marilei Hartmann, são ouvintes tão sempre por aqui, né? Marcando presença. A gente agradece o carinho, viu? Obrigado pela audiência sempre.
2: Boa tarde, Nilson. Boa tarde. E tchau, que nem ela, pedido da Luciana Palestra, ela sempre está escutando o teu programa.
1: Sério?
2: Eu também.
1: Claudineia, isso?
2: E tchau, que nem ela, pedido, né? Que nem ela, pedido da Luciana Palestra, ela sempre está escutando o teu programa.
1: Que bom.
2: E eu também.
1: Esse dia eu estava lembrando a Claudineia participar, faz tempo que não participa com a gente aí, né? Abração para ela, viu? Obrigado também para o Thiago aí. Agora são 7h42. Oi, Jaci, tudo bem contigo? Obrigado pela audiência. Música, você indicou alguma aqui, Lucélia? Não, né? Não, só.
2: Também. Gosto muito de escutar o seu programa.
1: Não indicou música, somente então toda a programação, não é? Beleza, obrigado pelo carinho sempre aí, viu? Quem tá aqui também? A Luzia. Oi, Luzia. A Luzia é irmã da Lucélia, né? Tá aí com a gente também. Quem mais? A Vani. Oi, Vani. Que bom que você tá por aqui, hein? Um abraço. Toca Castração a Pialo pra nós aí, tá bom? Estou aqui ouvindo também e hoje estou de aniversário, é verdade. Um abraço forte pra Vani. Ela tá sempre pelas manhãs aqui no programa Canal Aberto, participando, né? Sempre compartilhando aquela mensagem bonita, de carinho, mensagens de otimismo aí, né? Um abraço pra Vani, pra você que tá aí sempre com a gente, viu? Obrigado. E hoje recebe o nosso carinho, o nosso abraço, as nossas felicitações, afinal, ela está celebrando o dom da vida hoje, né, Vani?
3: Parabéns, parabéns, parabéns pra você. Parabéns.
1: Deus abençoe grandemente você, viu, Vani? Um abração forte, obrigado de coração e pelo carinho, pela sintonia sempre aqui no nosso programa, tá? Valeu demais. Leonilda Gordia, Leonilda tá aí, ó, mandando uma figurinha, boa noite, hein? Toca pra nós do trio Parada Dura, Me Ensina a Te Esquecer. Vai pro Nelson aí do Arco-Íris, tá bom? Aqui, né, do Arco-Íris. Obrigado, Leonilda. Valeu, Nelson, também, pela sintonia e sempre. Ednilson, no amor, há momentos que temos que dizer, decidir. Não é essa, não. É o jogo do amor. Jogo do amor do Milionários é Rico, a indicação dele hoje. Valeu, Robertão. Grande abraço. Tá aí, ó. Na sintonia, né? Passei lá a prosear um pouquinho com ele hoje. Com ele com a Tonica, na cantinha do pão ali, né? Já tomei aquele cafezão pela manhã. Aquele bolinho de carne sensacional. Deixa eu perguntar pra vocês aí. Quem é que já passou ali na cantinha do pão? Você que é ouvinte nosso aí, tá sempre ouvindo? Já passou ali prestigiar a cantinha do pão ou ainda não?
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Aqui a gente não puxa qualquer música, não, viu? A música tem que ser boa. Então, se você pede uma, qualquer música do Paulo e Paulino, a gente puxa uma das melhores deles aí, né? É assim que a gente faz. Vamos lá. Difícil achar música ruim desses meninos aí, né?

0: Esse aí é o shot do Antoninho. Será que saiu essa aí lá no Faxinal, Domingão, não?
1: É.
0: Que essa aí é tocada pelo grupo Cordiona, né? O grupo... Bom, se bem que na época do Porca Velho ele tocava junto ali, né? Ele tocava junto, então não dá pra... Não dá pra menosprezar, não. Mas a verdade, o Cordiona, ele segue o mesmo padrão aí de qualidade, né? Porque é o conjunto que acompanhou por muito tempo aí o grupo, aliás, o Porca Velha, né? Sensacional. E essa aí é o Shotes do Antoninho, o título desse solado de gaita aí, ó. Sensacional, né? Bom demais.
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0: Tava vendo aí hoje no Facebook uma das postagens de um dos integrantes aí do grupo Cordiona, né? Falando aí a respeito da... Colocou um comentáriozinho a respeito da estada aí na festança do Faxinal, né? Do prestígio do povo que teve aí presente, marcou presença na festa, né? Isso é bom, né? Reconhecimento aí, né? Mas era visto, né? E agora, domingão, tem a festança aqui no Pinheiral de Cima, né? Herança de Tropeiro vai estar animando ali, a tarde dançante. Já começa pela manhã com Alvorada, 6 horas, 10 horas a Santa Missa, meio-dia o tradicional almoço. 1h30 começa a tarde festiva aí, o show de prêmios e também o leilão. E 3 da tarde tem início a tarde dançante aí com o Grupo Herança de Tropeiro. Agora, portanto, domingão, dia 2, aqui no Pinheiral de Cima. Alô, seu Giovan!
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0: Dona Ana, Marcelo. O Marcelo que hoje tá de aniversário, inclusive, né, Marcelão? Abraço, rapaz. Marcelo Henrique Rigoni. Grande Marcelo. Abraço forte aí. O Everaldo Krizevski ali de Pinheiral de Cima também. Galera, tá animada aí, né? Mais uma edição da tradicional festa em louvor a Nossa Senhora da Assunção, hein? Oh, coisa boa, hein?
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0: Daí você ouviu os quatro ventos, cheiro de garpão.
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0: Olha, Edenilson, tudo bem? Que tal, hein? O jogo do amor com o Milionários é rico? Essa se o cara tiver meio daquele jeito, você sabe, né, Edenilson?
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0: Meio tristão, hein?
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0: O cara tiver meio...
2: Mas quer saber onde estou?
0: Meio, tipo, cara cheio, assim, né?
2: Eu tô
0: tomando umas e outras aí.
2: Sabe o que tá doendo?
0: Rapaz, ele abre a garrafa nos dentes.
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0: Até come a lata, rapaz.
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0: lembrança. Isso aí, Roberto, é tipo assim, rapaz.

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1: Muito bem, você ouviu aí o Milionário e José Rico. Musicão, né? Jogo do Amor. Valeu, Roberto, pela indicação, hein, rapaz? Boa, boa moda. Esse é top, né?
2: MC Bruninho.
1: Trazendo agora mais um intervalinho aqui, rapidinho no programa. Alô, Marco! Olha quem tá aqui, quem resolveu dar o ar da graça, hein? Ele tá sempre lá na sintonia, né? Só que pouco participa aqui o Marcão, Marcos Lewandowski. Marcos Krupa, ô Marcão, um abraço, rapaz, pra você e pra esposa, pra família toda, e um grande abraço, viu? Pessoal de Faxinal dos Quartins, né? Isso, estão aí sempre na sintonia aqui do programa. Um grande abraço.
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1: E a música, Marcos, tenho certeza que tem alguma que você gosta, alguma específica que você... quando ouve assim, puxa vida, fazia tempo que eu não ouvia essa, né? Que bom que tocou aí no rádio. Manda Marcão pra mim aí, viu? Uma indicação boa de modão, beleza? São 8:08 agora, 8:08 na Cidade Clima, então vamos ao intervalo, voltamos já atendendo mais indicações aqui na programação.
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1: Se é sintonia total, eu sei que você tá aí, ó, na sintonia aqui do programa. Então mande a sua mensagem, confirma a sua audiência. Boa noite.
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1: Então tá, né? Um abraço lá.

0: Marcos Krupa mais uma vez. Ele falou que tem uma música muito legal que ele quer escutar. Vamos ver, vamos ver. Vamos ouvir então, né?
1: Ô, Denilson Miranda, ô, meu amigo, que bom. Pô, você pediu uma música então? Toque lá pra nós, lá, A Flor do Meu Jardim, cara. Putz, essa música é muito legal.
0: Ah, legal, é. Legal pra você que não tá com o fone no ouvido aí, escutando quase todo dia ela, né? É legal pra você é legal. Hein? Escutei no radião, né, no volume 100%. É bom, eu já ouvi. No rádio fica gostoso de ouvir, fica gostoso, né? Eu gosto também, mas aqui no fone de ouvido, cara, pense você escutar a mesma que tocou ontem, aqui de novo, pião. Vamos lá, né? Faz parte. Vou tirar o fone aqui um pouquinho. Só que é uma música bonita, viu? Uma música lindona, hein? Show de bola. Mas toca muito essa aí. Não é só aqui não, viu? Todas as rádios que tocam música gaúcha, o pessoal tá sempre pedindo essa moda, entendeu? É. Então vamos lá, o pessoal pede, a gente toca, né? Vamos lá. Primeiro tem o Porca Véia, Castração Apialuma, que toca demais também. Modão, top demais. Depois tem outro modão sensacional aí, dos Filhos do Rio Grande. Beleza? Vamos lá então. Você conheceu na gauchesca aí? Vou programar mais uma junto com essas aqui pra fechar o pacote aí, né? Pelo menos três gauchonas. Vamos lá.

0: Certo, é o som do Beto Caetano. Vamos retornando aqui, seguindo com a programação, né? Eu prometi mais uma, mas eu vou ter que pausar aqui a sequência gauchesca para trazer outras músicas, uma vez que há bastante indicações para a gente atender. Alô, Vani, um abraço para você, viu? O Adir Cap de São Luís do Purunã. Toca para nós aí do Amado Batista, Menina da Aldeia. Ô, Adir, eu tenho com o Lourenço Lorival isso aí, viu? Amado Batista tem o Menininha Meu Amor. É outra moda daí, viu? Essa aqui, ó. Não sei se seria, talvez, essa. Ó. Ó, se for essa aqui, você me confirma aí, tá bom? Mas Menina da Aldeia com Amado Batista eu não tenho, tá bom?
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0: Beleza, vai lá, diz aí, é essa aqui ou não? Ou é a Menina da Aldeia tradicional mesmo com Lourenço Lorival?

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1: Muito bem, seguindo com o nosso Sintonia Total, alô José, o Gaiota aí tá com a gente na Sintonia. De Nilson, na escuta aqui, rapaz. Tô com uma música pra nós curtir, e o Recanto, seria Encantos da Natureza, né? Recanto da Natureza? É? Encantos, eu acho que é Encantos da Natureza, não é? Aí tem o Meu Reino Encantado, é outra moda. Encantos da Natureza, acho que é isso, né? Ele mandou aqui Recanto da Natureza. Um abraço aí, o Gaiota, brigadão pela audiência, viu? Pode ser essa? Qual é essa? Do Amado Batista ou a tradicional ali do Lourenço Lorival? Hein, Adir? Manda pra mim, rapaz. Vou ficar confundido aqui, tá bom? Quem mais? Olá, Ednilson, tudo na escuta sempre aqui, viu? Toca o shot do caminhoneiro aí pra nós. Deus abençoe vocês. É a Mari aqui no Rocio 2, sempre na sintonia, tá? Alô, compadre Reinaldo, Bordião e no Faxinal também. Abraços pra Ju, pro Júlio e pro William. Estão por aí pelo Faxinal ou você que tá por cá, hein, Reinaldo? Abraços. Obrigado, hein, pela audiência sempre. O Antônio e também a Suzana no Pinheiral de Cima, na sintonia aqui também. Olá, ouvindo aqui o programa. Toca Oswaldir e Carlos Magrão. Espero ser feliz. E um abraço e um abençoado programa aí. Ótima terça-feira para todos. Obrigado, amigos. Obrigado pelo carinho sempre, viu? E a nossa grandiosa festa tá chegando, né? Anunciei para nós, hein? Com a bênção da semente, que é tradição aqui na nossa comunidade. Olha só, hein? Dia 13 de setembro, a festa da tradição polonesa, a 24ª edição, em louvor a São Miguel, lá no Passo do Tio Paulo, com a bênção das sementes, dia 13 de setembro, hein? Haverá trido preparatório em louvor aos arcanjos Miguel, Rafael e Gabriel, 19h30, nos dias 9, 10 e 11. No dia 13, 9, 10 e 11 é uma quarta, uma quinta e uma sexta, não é? Aí no dia 13, domingão, festa, alvorada festiva, 6 horas, 10 horas, a missa com a bênção das sementes. 11h30, delicioso almoço com churrasco, leitão, frango e porções de pirogue, salada, maionese, arroz, farofa e saladas. Também cerveja caseira. Não haverá buffet, somente porções nesta edição da festa. O show de prêmios acontece a partir das 13h30, 1h30 da tarde. O leilão e torneio de truco também ali na parte da tarde. 2 horas tem início a tarde dançante, a animação do grupo Timbre de Gaita. Haverá uma bem montada cozinha com doces, bolos, pastéis e botequim com cerveja e refrigerantes. Segurança no local, a atuação de vendedores ambulantes e som automotivo está proibida também, portanto, para esse dia. Um abraço aí ao Antônio e à Suzana, convidando o povo aí para a festança, né? Dia 13 de setembro, ali no Passo do Tio Paulo, né? Passo do Tio Paulo. Um abraço para vocês. Achei que vocês eram aqui do Pinheiral de Cima, Antônio. Então é passo aí, então. É? Um abraço, obrigado pela audiência de vocês aí, sempre. Grande abraço. Bom, vocês são do Pinheiral de Cima, mas estão aí divulgando já a festa do passo, que é dia 13, portanto, de setembro. É isso, não é? Tá certo. Um abraço. Oi, Edilson, então manda aí com Lourenço e Lorival mesmo. Beleza, vamos lá. Obrigado aí, Adir, galera de São Luís do Purunã.
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1: Cadê os perdidos de Campo Largo? Tempo atrás, os perdidos de Campo Largo mandaram mensagem pra nós de São Luís do Purunã. Tá bom ouvindo nós, hein? Um abraço. Alô, Zezinho Schuster, Campo Largo. Só Otivir Turginski aí, viu?

0: Aí, modão, hein? Tá aí o sucessão que o querido Gaiota pediu pra gente aí, né? Alô, seu Elzio de Ponta Grossa, a dona Maria, boa noite.
1: Oi, Denilson, boa noite. Hoje estou aqui com os netos, com o filho. Tava querendo escutar a música aí, A Grande Família, com o Chitãozinho Chororó, se puder tocar pra nós. Obrigado,
0: meu amigo,
1: boa noite.
0: Obrigado pelo carinho, um abração forte pro filhão, pros netos aí também, viu? Tudo de bom. Família toda aí na sintonia, um grande abraço. Obrigadão, hein?

0: grande família, tipo que é aqui a Ipiranga FM, né? Junto a vocês, os nossos melhores ouvintes. Programação top demais aqui com você, junto com a gente aí sempre.
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0: Amém. Essa música é boa, né? Gostosa pra ouvir. Ô, modão, hein? Um hino às famílias que nos alegram com a audiência que sempre na programação.
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0: Alô, seu Altivir Turginski, ó, mencionei ele agora há pouco aqui no programa, já tá confirmando. Opa, por aqui sim, todos os dias, Ednilson. E de manhã também, viu? Forte abraço, valeu, parceiro. Seu Altivir lá de Campo Largo, né, tá aí sempre prestigiando o nosso programa. Toca essa aí pro William. Qual? Essa? Essa? Deixa eu ver se... Qual é essa? Qual é essa, Reinaldo Bordignon? Seria essa aqui, Reinaldo Bordignon? Essa aqui? Então vamos lá.
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0: Cherry, Cherry Lady. E aí, William, tudo bem? Um abraço.

0: Muito bem, deu sucesso de Mother Talking, Sherry Sherry Lady. Sucessão, hein? Bom demais aí. O melhor do flashback anos 80 aí, né? Pessoal que curte. Saibam que sempre há um espaço legal aqui aberto a esse tipo de música também para quem curte, né? Os tush-tush aí, né? Aos tradicionalistas, os amantes da boa música gaúcha que ficam assim, puxa vida, né? Mas não sai da sintonia, porque gostam do jeitão do programa. É um programa eclético, né? Um programa que é um misto de músicas, toca um pouco de tudo aqui, pra todos. Então a gente faz realmente um misto bacana de músicas diariamente aqui na programação Ipiranga FM. Pra você curtir com a gente, pra você sintonizar sempre, participar, interagir, enfim, confirmar a audiência e fazer parte aqui da nossa programação.
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0: Ó, daqui a pouquinho, após o intervalo comercial, vou dar uma desacelerada aqui nessa Sherry Sherry Lady aí. Foi pra dar aquela agitada, né? Dream On pra dar uma reduzida aqui, né? No ritmo. E na sequência, dá mais uma reduzidinha ainda mais, tá bom? Uma mensagem bacana que eu recebi agora há pouco. Eu vou veicular o som, o áudio desse menino e na sequência uma música bem bonita pra galera, tá bom? Meu amigo Zezinho tá aí com visitas. Visita especial aqui na sua humilde residência, né, meu amigo Zezinho? Um grande abraço. Daqui a pouquinho vou atender a sua indicação aqui, beleza? Um abraço.
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0: 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Legal, são 8h45 já e na reta final do nosso programa de hoje. Foi bacana, né? Foi legal, foi show aí com a sua participação. Vamos aqui mandando um abraço para o nosso ouvinte Diego Costa de Mandassaia, tá com a gente. Oi, Dinilson, na escuta aqui, viu? Toca Guns N' Roses, Sweet Child O' Mine. Essa é boa, hein? Top demais também. Vamos ver se dá tempo de a gente programar aqui ainda hoje, viu, Diegão? Abraços. Vai lá também lá pro pro Flávio e pro André. Um dos meninos gosta muito desse som aí de Guns. Lá na Lapa, né? Alô, Margarete e o Fábio estão sumidão essa semana, hein? Abraço, estão sumidões aí. Quem mais? O Hélio Muchinski por aqui, olha só. Uma janta, uma comida de sustância lá, né? Vai roçar agora à noite, Hélio Muchinski, com esse pratão, hein, rapaz? Uau! Aí sim, hein? Forte abraço, parceiro. Show de bola, hein? Top demais. Saio daqui a pouco, 10 horas, Hélio. Dá tempo, né? Deixa um resto, daqui a pouco eu passo aí, tá bom? Abraço, rapaz. Tudo de bom. Quem mais? Dona Rosa Furman, Ednilson, na escuta aqui, viu? Estou muito feliz. E o Rei e a Arilda, os três arcanjos, Gabriel, Miguel e Rafael, que tá chegando aí, né? É verdade, verdade. O Gabrielzinho, meu menino, né? O Gabriel Furman, também lá, o neto dela. Neto, filho, neto? Agora eu me confundi aqui, né? Um abraço, Dona Rosa. Então, Gabriel, filho. A Gabriele, neta. É isso, Gabriele, nora, neta, né? E o Rafaelzinho, tá chegando, né? E o Miguelzinho, que já tá aí presente também. Acabou de celebrar aniversário esses dias, né? 3 aninhos. O Miguelzinho. E aí tem mais o Gabrielzinho, meu menininho também, né? Então no mês dos arcanjos, mês de setembro, que tá chegando, a Dona Rosa é feliz da vida com a presença desses anjos todos aí, né, Dona Rosa? Um abração pra senhora, viu? Deus a abençoe sempre. Maria do Carmo, oi, tudo bem com você? Boa noite. Obrigado pelo carinho, viu? Quem mais? A Eunice, a Maria José também. Oi, Maria, tudo bem contigo? Abraços. Marcelo, oi, Marcelo, tudo bem? Obrigado pela audiência, viu? Pra fechar aqui, mensagem do meu amigo Zezinho, né? Ô, Zezinho, a música começou aqui antes de veicular seu áudio, rapaz. Começou antes, eu vou pausar aqui a música até porque essa música é bonita. Em especial para as visitas dele lá hoje, tá com visita especial aí o Zezinho. Ele e a Dona Célia na Abelegi Alves, um grande abraço.
11: Oi, Edmilson. Hoje um pedido especial, tô com dois amigos meus aqui, os missionários. Helder Vandenbreck, que tá de aniversário, e o Helder Andresa, estão na minha casa. O Helder Vandenbreck está de aniversário.
0: Sério?
11: Por favor, acho uma música boa para tocar para eles. Um abraço.
0: São missionários, isso? Bom, a primeira que me veio à mente foi essa aqui, da Adriana Airedes, né? Nossa missão. Um grande abraço pro pessoal aí, tá? Para vocês também.

0: Muito bem, tá aí a música linda demais. Adriana Eireles e convidados aí, né? Uma música lindona demais aí. Nossa missão.
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0: Especialmente pro jovem de aniversário, Kleber, é isso, né? É isso, né, Zezinho?
2: Vou dar aqui um pedido especial. Tô com dois amigos meus aqui, dos missionários. Elder Poundenbrack, que tá de aniversário. Elder Poundenbrack, que tá de aniversário. E o Elder Andresa. Estão na minha casa. É? O Elder Poundenbrack está de aniversário. André, de Elder, por favor, eu acho uma música boa para tocar para eles. Um abraço.
0: Valeu então, foi aí. Nossa missão, Adriana Eretes, para vocês. Uma dupla de Elder, então, lá com o Zezinho, com a Dona Célia e com a Bianca, né? Oh, que delícia ter a presença dessa galerinha aí, né? 8h54, estou fechando o programa de hoje. Vou trazer aqui a música. Qual que eu trago pra gente fechar? Guns? É, fiquei devendo algumas indicações hoje, hein? Não consegui atender todos aqui, não. Mas amanhã tem mais, né? É bom assim, porque fica aquele gostinho assim de quero mais. Amanhã a gente dá prioridade a atender aqueles que a gente não conseguiu hoje, né? Tentamos sempre. Nem sempre conseguimos, claro. É bem normal, não é? Mas assim, amanhã eu peço pra você, assim, manda pra mim. Ednilson, ficou me devendo a minha ontem, viu? Aí eu vou fazer o possível pra dar uma certa prioridade, atender a sua indicação. Beleza? Combinados? Cadê o Guns pra gente fechar aqui muito bem o programa de hoje? Essa? Vamos lá. Valeu, gente. Abraços. Com essa eu fecho o programa de hoje. Com a graça de Deus, amanhã, 7 horas da manhã, estarei por aqui com o Clube dos Aniversariantes. Programa Canal Aberto, na sequência, até às 8 da manhã. E aí, novamente, às 6h30 da tarde, com Sintonia Total. Forte abraço. Fiquem com Deus. Eu vou com ele. Até amanhã.

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6: Está no ar a voz do Brasil. As notícias do governo federal que movimentaram o país no dia de hoje.
7: Olá, boa noite.
8: Boa noite para você que nos acompanha em todo o país.
7: Terça-feira, 28 de julho de 2026.
8: Vamos aos destaques na Voz do Brasil.
7: Saúde e bets.
8: Campanha orienta sobre riscos das apostas online e atendimento em saúde mental no SUS.
7: Em entrevista, Marcelo Quimatti, do Ministério da Saúde, comenta sobre o impacto das bets e o apoio para quem quer parar de jogar.
9: Uma incidência muito maior de transtornos de humor, como transtornos depressivos, transtornos de ansiedade, entre pessoas que jogam e principalmente aquelas que desenvolvem algum tipo de jogo patológico, e se trata de fato de um fenômeno novo.